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0: Boa noite, Uberlândia! 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Que coisa linda, galera!
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0: pode aplaudir Henrique e Diego.
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3: Alô, Tarcísio, acordeon!

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0: faz muito barulho, meu cariri.
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0: Tem gente que passa.
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0: Senhor queria de viver de máquina.
1: Seja bem-vindo ao mundo da vaquejada, meu povo!
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0: você chega de lá.
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1: Ih, não vai dar problema.
0: Chocolate!
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0: você foi mesmo, seu danado?
1: Participe pelo WhatsApp 819-8979-8989.

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0: Obrigado! E aqui na esquerda, nosso guitarrista Max Viana.
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0: seu Luiz, a saudade é grande. Mas nós vamos levando por aqui. O baião tá em alta, viu? Forró cada vez melhor. E Chico Bezerra fazendo essa grande homenagem a Luiz Gonzaga, nosso querido rei do baião.
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0: Agora já são 6:07, 6:07. Muito bom dia, você está ouvindo aqui a nossa programação, a programação da Tulitam FM 104,9, programa Rota 104. Hoje, segunda-feira, né? Hoje, dia 22. Isso, 22 aí de junho de 2026. A todos vocês aí, um ótimo dia. Papai do Céu, a todos, e até as 7 horas. Muitas informações, bronca que aconteceu em toda a região. Programa Rota 104, que tem a participação dos melhores repórter policial do interior do estado de Pernambuco, Adielson Galvão, Ademilton Silva e outros colegas repórter, que deixa você aí bem informado. Às 6:08, 6:08, vamos trazer aqui os destaques do programa de hoje. Daqui a pouquinho, o Adielson Galvão chega trazendo informações aqui. Homem foi assassinado e teve o corpo carbonizado. Esse fato ocorreu na cidade de Caruaru. Daqui a pouquinho, também detalhes aqui no programa Roda Cidade, que homem morreu num acidente de trânsito. Esse fato aconteceu na cidade de Afogados da Ingazeira. Daqui a pouquinho, detalhes. Idoso morreu atropelado na cidade de São Caetano. E vamos trazer informações também aqui, jovem morreu num acidente na cidade de Saloá. Mulher morreu numa colisão de trânsito, esse fato aconteceu na cidade de Agrestina. Daqui a pouquinho, Adielson Galvão chega trazendo detalhes aqui na sua 104,9. Agora 6:09. Um abraço aqui ao pessoal que está nos ouvindo, está ligado aqui na Torre também, filme, pessoal aqui do centro da cidade, pessoal da Coab, Independente, Planalto, Coqueiral, Novo Coqueiral, a você que está ouvindo a nossa programação de bairro de Fazenda Velha, a você de Novo Alvorecer, pessoal que está ouvindo aqui também no Colorado, Loteamento de Antão, Vale de Silva, 123, Nova Betel, muito obrigado a todos, o pessoal do loteamento aí também de Jário, né, sempre ouvindo aqui a boa, Loteamento de Arlindo, os quatro cantos da cidade, todo mundo ligado em uma só frequência. Agora 6:10, vamos trazer aqui a primeira matéria com o repórter Adielson Galvão, onde ele chega trazendo informações e trazendo detalhes. É que o homem morreu num acidente de trânsito, esse fato aconteceu na cidade de Afogados da Ingazeira. Adielson chega trazendo informações, trazendo detalhes aqui no Rota 104. Adielson, é com você. Chega aí trazendo informações, trazendo
1: detalhes. Um homem morreu num trágico acidente que aconteceu na PE-320, rodovia que liga Afogados da Ingazeira a Carnaíba, próximo ao distrito de Poço de Pedra, que fica na área rural lá de Afogados da Ingazeira. A vítima, Luiz Gonzaga de Almeida, tinha 64 anos de idade. Estou aqui com o seu José Adilson, que é irmão da vítima, né? Veio para cá, para o IML de Caruaru, aguardar a liberação do corpo do irmão. Ô Adilson, como foi que tudo aconteceu? Seu amigo?
2: Rapaz, eu tava na minha casa dormindo, aí chegou um rapaz e ligaram para ele dizendo que tinha acontecido esse terrível acidente. Aí já quem me comunicou foi um filho meu que mora, a gente mora parede e meia, vizinho, já no sítio.
1: O senhor mora em que sítio lá?
2: São João de Afogados da Ingazeira.
1: Certo, aí o senhor foi lá pro local?
2: Fui lá para o local, quando eu cheguei lá, tinha acontecido, a polícia estava lá fazendo a perícia, aguardou um pouco, aí a gente voltou de lá e veio para cá.
1: Ô amigo, e como foi?
2: Foi na delegacia, mas aí o delegado disse, não, vai ter que ir para Caruaru, e a gente veio.
1: Mas ele guiava algum veículo, é isso?
2: Não, ele estava a pé.
1: Ah, então ele foi atropelado.
2: Ele foi atropelado, é.
1: E que veículo foi que o atropelou?
2: Não estou sabendo, não. Não sei que veículo foi que atropelou, não. Eu vi o comentário que pelo pedaço do carro que tinha lá, tinha sido um Palio.
1: Mas o seu irmão, ele estava bicado?
2: Tava. Realmente ele estava bêbado, que muita gente me falou que ele estava.
1: Ah, rapaz, e aí um perigo danado, né? A gente sabe que aqui no nosso estado, né, as rodovias estaduais, elas não têm o acostamento, né? E aí ele... Né, bêbado, andando por cima da pista, meu irmão.
2: É verdade, aí aconteceu esse terrível acidente.
1: Pois é, a pena, né? Deixou filhos, era casado?
2: Não, era solteiro. Era solteiro ele nunca casou, não, nunca arrumou ninguém.
1: Mas ficou muito estragado o corpo dele?
2: Estragou bem mesmo.
1: Vai dar pra fazer velório, né?
2: Vai dar, vai.
1: Pois é.
2: Com certeza.
1: o corpo da vítima, né, de Luiz Gonzaga de Almeida, 64 anos de idade, encaminhado aqui para o IML de Caruaru. Ele chegou a sofrer algum outro acidente? Foi o primeiro?
2: Não, que eu saiba não, só foi esse mesmo.
1: Que pelo menos vocês poderiam usar para aconselhá-lo: rapaz, para com essa cachaça.
2: Conselho para ele não valia a pena, era melhor mandar fazer.
1: Que queria tomar a caeba dele, mas que bebesse em casa, né?
2: É, mas ele não era dessa maneira. Ele bebia onde tivesse. Era pegar a oportunidade, dava aquela vontade nele, ele tomava, bebia toda, se fosse possível. E me disseram que essa noite ele estava bêbado.
1: É, bebia para dormir e acordava para beber.
2: É, verdade. Não, ele passava uns dias, ele acontecia, passava um mês, até um mês, dois, mas também quando dava aquela veneta nele, o que ele pegasse, saía dado de casa assim. Passava, ele chegou a passar 30 dias, 40 dias fora de casa, e nós tudo sem saber onde é que ele andava.
1: Só tomando cachaça?
2: Só tomando cachaça, aí depois voltava. Pois, e daí pra frente.
1: Nosso sentimento de pesar a toda a família, né? Corpo da vítima encaminhado aqui para o IML de Caruaru.
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0: Agora 6 horas mais 13 minutos, 6 e 13, que bronca, né? Homem que bebia demais, aí, ó, complicou porque pegou esse automóvel, né? E terminou morrendo, né? Por conta de... O irmão dele mesmo falou, né? Passou o dia todo bebendo, olha a bronca aí, né? Agora 6 horas e 14 minutos. 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
0: 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Valeu, meu amigo Moacir, tá nos ouvindo, tá ligado aqui na Torre também, firme, a gente agradece. Bom dia aqui, meu amigo Silvânio Diatão, tá ligado aqui na nossa 104,9, valeu a potência, Silvânio. Valeu, ligado aqui na Torre também FM. 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Às 6h17, 6h17. Um abraço aqui a meu amigo Geraldo, tá nos ouvindo, tá ligado aqui na nossa programação. 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Um abraço a todo o pessoal de Fazenda Velha que está nos ouvindo, tá ligado aqui na sua Torre Tema FM. Meu amigo Quito Branco aí de Atravete, tá ligado aqui na boa, valeu. Meu amigo Seu João também está nos ouvindo, tá ligado aqui na melhor, valeu Seu João. Meu amigo 10, pessoal aí nos ouvindo. 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Um abraço aqui ao nosso amigo Ninha, cabeleireiro, também está nos ouvindo, tá ligado aqui na Torre também, FM, a gente agradece. Deixa eu ver mais por aqui. 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São 6h19, 6h19. 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Quem tá nos ouvindo aqui também, nosso amigo Renato, é o Renato Água, sempre nos ouvindo, sempre ligado aqui na boa. Também nosso amigo, rapaz, Daniel Pedro, ligado aqui na sua Torre Tema FM. A gente agradece a audiência aí do nosso amigo Daniel Pedro, sempre ligado aqui na boa, valeu. Ligado aqui na nossa programação. Vamos trazer mais uma matéria aqui. Antes, um abraço aqui a Dona Maria, rapaz, mãe do nosso amigo Léo, tá nos ouvindo, tá ligado aqui na nossa programação, ali no Novo Alvorecer. Dona Maria, sempre nos ouvindo, sempre ligado aqui na nossa 104,9. Um abraço pra senhora e todo o pessoal, bom amigo aí do bairro Novo Alvorecer. Vamos embora com Adielson Galvão. Cadê aqui o Adielson para chegar trazendo informações, trazendo detalhes aqui na Turma FM, é que idoso morreu atropelado, esse fato aconteceu em São Caetano. Vamos aos detalhes com Adielson Galvão. É com você, Adielson. Traz detalhes.
1: Um idoso morreu vítima de atropelamento que aconteceu próximo ao matadouro lá da cidade de São Caetano. Esse caso ocorreu no início da noite desta sexta-feira. A vítima, seu João Pedro da Silva, de 74 anos de idade, ainda foi socorrido pelo SAMU e levado para o hospital local. No entanto, não resistiu e acabou falecendo, né? Eu tô aqui com a Edivane, que é filha da vítima, tá aqui no IML de Caruaru, aguardando a liberação do corpo do pai. Edivane, ele foi atropelado por um motoqueiro, né? Sim. Esse motoqueiro se feriu?
4: Eu não sei dizer, que eu não tava na hora, eu não sei se ele se feriu.
1: O Edivane, ele inclusive, desde que...

0: ali naquele bairro, né? Ali próximo ao Matadouro de São Caetano, e o perigo para ele, né? Um cidadão, apesar de 74 anos e tal, mas muito ativo, costumava sempre estar ali, né, se locomovendo, e infelizmente acabou tendo esse fim trágico.
1: Infelizmente foi.
0: Você não tem conhecimento se o motoqueiro chegou a ser hospitalizado. Tampouco vocês não sabem sequer quem é esse motoqueiro, né?
2: Tem carinha.
0: É o teu pai, ele tava no meio da rua mesmo?
1: Tava não, ele vinha mais meu cunhado. E ela viu lá do velório, tinha vindo do velório. Ele vinha do velório, aí vinha meu cunhado. Vinha andando cedo, né? Vinha andando.
0: Normal,
1: mas não vinha no meio das ruas, não. Mas vinha andando certo. Aí o motoqueiro passou, não sei se foi. Isso aconteceu.
0: O motoqueiro corre. Mas lá é iluminado,
1: ele,
0: né?
1: É iluminado. Diz que ele corre bastante. Corre bastante mesmo.
0: As pessoas que o conhecem relataram isso pra vocês.
1: Foi. Ele corre bastante.
0: Pois é. E esse cara, a polícia tem que descobrir quem é, né? Se realmente ele é habilitado ou não. É se ele estava bom ou tinha bebido, né? Tudo isso tem que ser investigado pela delegacia lá de São Caetano, né?
1: É verdade. Ele tirou a vida do meu pai, né? Pois aí tem que descobrir, tem que correr atrás, né?
0: Se tem alguma culpa, né? Que ele seja responsabilizado pela morte do seu pai.
1: É verdade, não pode deixar assim, né?
0: Teu pai era saudável?
1: Era, estava toda saudável.
0: O Edivaldo só deixou você de filha?
1: Não, deixou mais. Deixou eu e mais três.
0: Pois é, gente. Vai ser sepultado lá em São Caetano mesmo.
1: É, lá em São Caetano mesmo.
0: O cidadão, né? Seu João Pedro da Silva, 74 anos de idade, infelizmente acabou morrendo atropelado por uma motocicleta, né? Lá na cidade de São Caetano, corpo encaminhado aqui para o IML de Caruaru.
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4: Agora 6:24, 6:24, lá na Vila Cana, quem tá nos ouvindo aí, tá ligado aqui na nossa programação, nosso amigo Rato, tá ligado aqui na boa, Potência Rato, a minha Potência Galego aí, sempre nos ouvindo, sempre ligado aqui na boa, a buzina da bicicleta do nosso amigo Galego, rapaz, parece a buzina do trem, que passou por mim, aí falou e deu uma buzinada, aí eu pensei que era o trem, buzina forte da gota, pensa na buzina forte. A buzina da bicicleta do nosso amigo Galego. Abraça aí o Galego. Também parece a buzina do trem, rapaz. A buzina do digo, vixe, Maria, é o trem vem chegando ali. E não tem trem aqui em Turtama, né? Mas a buzina forte da gota. Agora 6:25, 6:25. Quem tá nos ouvindo aqui também tá ligado aqui na boa. Deixa eu ver por aqui, rapaz. Dona Nena. Um abraço aqui a Dona Nena aí na cana, tá nos ouvindo, tá ligado aqui na nossa programação. 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Agora 6h27, 6h27. Um abraço aqui ao nosso amigo Joab, tá nos ouvindo aí na Vila Canã, também tá ligado aqui na nossa programação aí. Meu amigo Nego já respondeu já aqui, viu? Meu amigo Nego da Malhada já respondeu aqui. Daqui a pouco eu vou escutar o áudio aqui do nosso amigo Nego. E a Potência Galego também respondeu. Será que foi sobre a buzina? Que, ô Galego, pensa uma buzina, né? A buzina da gota, a buzina do trem, aí da bicicleta do nosso amigo Galego, lá na Vila Canã. Valeu, a Potência Rato também aqui, mandou aqui o ok. Valeu, Potência Rato, ligado aqui na Torre também FM, lá na Vila Cana. São 6h28. Vamos trazer aí mais uma matéria. Antes aqui, um abraço, tá nos ouvindo, tá ligado aqui na boa, nosso amigo Gordo aí dos Fogos. 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Um abraço ao nosso amigo Nilson, também está nos ouvindo, né? O Nilson aí do Lava Jato, a Potência Nilson, grande profissional, nosso amigo Nilson de Lava Jato. Meu amigo Gerard, a Potência Gerard também está nos ouvindo, está ligado aqui na boa. Valeu, grande Gerard. Vamos trazer aqui mais uma matéria aqui com o repórter Adilson Galvão, onde ele chega trazendo informações aqui na sua 104,9, que jovem morreu em um acidente. Quanto acidente, hein? Esse fato aconteceu na cidade de Saloá. Adilson chega trazendo informações, trazendo detalhes aqui no Rota 104. Adilson, é com você.
2: Um rapaz morreu no trágico acidente que aconteceu lá próximo ao sítio Campo Sujo, na área rural de Saloá. A vítima, o Haroldo da Silva Júnior, tinha 24 anos de idade. Estou aqui com a Beatriz, que é irmã da vítima. Beatriz, ele guiava uma motocicleta e acabou tendo um braço amputado com a colisão, amiga?
5: Isso mesmo. Ele, segundo as informações, ele vinha descendo de Saloá, ao chegar ali já perto do posto Alto da Serra, bateu nesse carro e imediatamente já foi perder o braço, né? E caiu bem distante dali da pista. E a gente já soube que imediatamente ali ele já caiu morto.
2: Ô, minha querida, sim, mas ele morava lá em Saloá mesmo?
5: Não, ele morava em Paranatama.
2: E foi fazer o que danado lá em Saloá?
5: Não sabemos. Ele estava de manhã na minha casa resolvendo as coisas comigo e até então saiu, ele joga bola, o menino estava esperando ele para ir para o jogo. Aí de repente o menino não veio buscar ele para ir para o jogo e ele foi na casa do meu primo e disse assim, cadê Gustavo? Que eu pensei que ia para o jogo, mas ele, aí ele ligou, aí Gustavo ligou e disse assim, não, o menino vai te buscar, fica esperando no campo da cidade. Aí ele, não sei, acho que esse rapaz passou na moto e chamou ele para ir em Saloá. Como o rapaz do jogo não foi buscar ele, ele desceu para Saloá.
2: Aí
5: o rapaz disse assim para mim, ó, eu passei duas vezes no campo, procurei ele e não encontrei. Deixa que ele já tinha descido para Saloá.
2: E como foi que vocês souberam do ocorrido?
5: O meu primo, irmão de Gustavo, chegou na minha casa dizendo, aí mostrando um áudio, nem conseguiu falar, ele já chegou me mostrando um áudio, dizendo, um rapaz dizendo assim, olha pessoal, aconteceu um acidente aqui em tal canto, e o rapaz é Haroldo, de Paranatama, se alguém conhece. Aí um acidente foi muito feio, ele perdeu o braço e provavelmente não irá escapar. Aí até aí eu acredito que pelo áudio desse rapaz, era as primeiras pessoas que chegou ali no local, e acho que ele ainda estava vivo nesse momento.
2: Então, quando o socorro chegou, ele já estava em óbito?
5: Já estava em óbito, segundo a gente está sabendo.
2: Trabalhava em que ele?
5: Ele ajuda de predeiro.
6: Ok, nosso sentimento de pesar toda a família, viu?
5: Muito obrigado.
6: A pena, né, gente? O corpo de Haroldo da Silva Júnior, rapaz de apenas 24 anos de idade, foi encaminhado aqui para o IML de Caruaru. A pena, né? Rapaz, na flor da idade, vocês são em quantos irmãos?
5: Em quatro.
6: Ele era o caçula?
5: Eu sou a mais velha. Ele tem 24 e a minha irmã mais nova tem 20.
6: Você disse que ele foi lá, que ele tinha esse racha, né? Esse jogo de futebol, que ele iria participar e tal, e que acabou se desencontrando lá com o amigo, né? E por conta disso acabou indo ao encontro do amigo e acabou encontrando a morte. Era o que ele fazia todo final de semana?
5: Todo final de semana. Ele jogava bastante ali a região, todo mundo chamava ele para jogar.
6: Era um bom jogador, um bom atleta.
5: Um bom jogador.
6: Um bom peladeiro, né?
5: Exatamente.
6: Pois é, gente, uma pena, né? Corpo da vítima encaminhado aqui para o IML de Caruaru.
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4: Agora já são 6 horas 32 minutos, 6h32. 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São 6h32, 6 horas 32 minutos. Deixa eu ver por aqui. Seu Duda do Mercado também está nos ouvindo. Valeu, seu Duda, sempre ouvindo aqui a melhor. Deixa eu ver aqui, muita gente aí nos ouvindo. Nosso amigo aí, o grande Rubens da Rubetix, ouvindo a nossa Torre também FM 104,9. 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Valeu, Nego, a potência dele que tá nos ouvindo, tá ligado aqui na sua 104,9. Obrigado aí por estar ouvindo a toda a minha família, o pessoal trabalha com ele, né? O nosso amigo Nino, o Nino do Brega. Também a Fátima, Maria, né? Abraço aí a Maria, a Fátima e todo o pessoal aí que tá ligado aqui na sua Torre também FM. A gente agradece o carinho, a audiência de todos. 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Agora 6h35, na volta, o Adilson Galvão chega trazendo informações aqui na Torre Tema FM, aqui na sua 104,9, é que homem foi assassinado e teve o corpo carbonizado lá em Caruaru. Daqui a pouquinho, detalhes. 6h35.
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1: Agora, 6 horas 42 minutos, 6h42. Está ligado aqui na Turitama FM 104,9. Programa Rota 104. Fica bem informado de tudo que acontece na área policial em toda a região. Daqui a pouquinho, detalhes aí sobre um homem que foi assassinado, corpo carbonizado lá em Caruaru. Daqui a pouquinho o Adelso chega trazendo informações, trazendo detalhes aqui na sua 104,9. A Marliete lá do São João está ouvindo aqui a Turitama FM. Ele e seu esposo Bill, grande Bill, meu amigo Bill, a Potência Bill está nos ouvindo, está ligado aqui na Turitama FM, a gente agradece. E chamar a atenção mais uma vez, você aqui de Turitama, você aí de Fazenda Velha, você aí da zona rural de Turitama, certo? Meu amigo Bill, né? Só compra pão lá na padaria ali em Fazenda Velha, a nova padaria, ali onde era a antiga padaria, a nova padaria, nova administração. Olha, seu João, só compra pão lá. É, meu amigo 10, é, meu amigo Fela, é, deixa eu ver mais por aqui. É, nosso amigo Doca, sai lá do, né, do, ali do Príncipe da Paz e vai comprar pão aonde? Lá na padaria, na nova padaria ali em Fazenda Velha. É uma delícia o pão, uma delícia, muito bom, muito gostoso o pão. Ali na nova padaria, em Fazenda Velha. Pão, temos aí leite, bolos, é, queijo, queijo de manteiga, queijo de coalho. Portanto, vai lá comprar pão, certo? Eu já pensou agora um pãozinho quentinho. Ô, rapaz, coisa boa, né? Lá na nova padaria, ali em Fazenda Velha. É, valeu mesmo. Nosso amigo aí que tá nos ouvindo, tá ligado aqui na Turitama FM. Nosso amigo Galego, lá na Vila Canã. Só compra pão na nova padaria, ali em Fazenda Velha. Não é isso, Galego? É verdade ou não é? Só compra pão. Ele é uma delícia, Viter. Nosso amigo Denis também, grande Denis, já nos ouvindo, tá ligado aqui, né? Aí na, no bairro Fazenda Velha, tá lá trabalhando e ouvindo aqui a Turitama FM. Ele disse que só compra pão lá na padaria. O Galego já colocou aqui, verdade, não é verdade? Ó, Joab também, é, meu Joab da Vila Canã, é, já colocou aqui também que só compra pão lá na nova padaria, lá em Fazenda Velha, certo? É melhor mesmo, isso aí você pode ter certeza, hein? Muito bom mesmo. Um abraço aqui a Maria Nozinho, tá nos ouvindo, tá ligado aqui na boa, na sua 104,9. Galego, só pra ouvir, o pessoal ouvir, eu falei que você disse aqui que é verdade, grava um áudio aí. Eu sei que só comprou pão aonde agora? Né, na padaria lá em Fazenda Velha, na nova padaria. Manda um áudio aqui pra eu colocar aqui no ar, pra o pessoal escutar aqui. Potência Galego, aí da Vila Canaã. Muito bom, viu, gente? Muito bom, uma delícia o pão. Ó, já tá gravando o áudio, Galego. Já tá gravando o áudio. E eu vou colocar no ar aqui. Vou colocar no ar, viu, Galego? O seu áudio aqui, você falando aí. É uma delícia ou não é o pão ali de Fazenda Velha, na nova padaria? Pronto, vou colocar o áudio agora. Olha, ele já gravou o áudio. Deixa eu colocar aqui.
2: É verdade, eu gosto de comprar o pão aí na... Sai daqui da Canaã pra comprar em Fazenda Velha, que é um pão aí é bom. O pão aí é de primeira qualidade.
1: Pronto, pra você ouvir, tá vendo, gente? Nosso amigo Galego, aí da Vila Canaã, sai da Vila Canaã pra comprar pão ali na nova padaria em Fazenda Velha. Muita gente que me encontra manda mensagem pra mim. Até é verdade, o que você fala aí na rádio é verdade. É o melhor pão da cidade, é o pão da nova padaria ali em Fazenda Velha. Nosso amigo Joab mandou uma mensagem aqui também. Será que é falando sobre o pão aí também? Deixa eu ver por aqui. Deixa eu ver por aqui. É verdade, olha aqui, ó, o Joab, lá da Vila Canaã. Olha.
3: Eu também tenho. Sai daqui da Canaã também. Às vezes, quando eu estou saindo do trabalho, eu só passo lá e compro pão lá. O melhor pão que tem.
1: Pronto, para você ver, tá vendo? Você ouvir, tá aí. É o melhor pão, isso aí você pode ter certeza. O melhor pão é da cidade de Turitama, é o pão ali da nova padaria, ali em Fazenda Velha, no local da antiga padaria. Muito bom, gente, muito bom mesmo. Portanto, você aqui de Turitama, né, você que está nos ouvindo, vá comprar seu pão na nova padaria ali em Fazenda Velha. Agora 6 horas, mais 46 minutos, 6h46. 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Agora 6h46.
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6: Agora já são 6:53, 6:53. Muito bom dia aqui ao nosso ouvinte, a Neide. Está nos ouvindo, está ligado aqui na sua 104,9. Bom dia, Neide. Está ouvindo aqui a melhor. Também quem está nos ouvindo aqui, a Edileuza, lá no Deus é Fiel. Está ligado aqui na sua Toritama FM 104,9. 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
7: Muito bom dia, Té. Bom dia aos ouvintes do Rota 104. Hoje, já segunda-feira, né, Té?
6: Isso.
7: Tempo se passando, já dia 22. Amanhã, verso de São João, né?
6: Isso, amanhã é véspera de São João, dia 23, véspera de São João, amanhã com certeza muita festa, o pessoal brincando, se divertindo em toda a região, ou seja, todo o Nordeste, né, que é a época da festa nordestina, o quê? São João, forró, pé de serra, portanto, amanhã, festa, muita gente, tem cidade que não aceita, não deixa mais o pessoal acender a fogueira, mas tem cidade que não tem problema, né, principalmente nas zonas rurais. O pessoal acende sem problema nenhum. Mas com certeza amanhã é muita festa, né? O pessoal se divertindo, assando milho, comendo canjica, pamonha. É muita festa, né? Véspera de São João.
7: Com certeza. Vamos falar hoje, né, o que abre, o que não abre agora nesse feriado, né, Té? 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
6: 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Portanto, é importante esse aviso aí, você comunicando ao pessoal que o que vai estar aberto e o que vai estar fechado durante esses 3 dias, né, aqui no estado de Pernambuco.
7: O estado de Pernambuco será fechado, né? Então hoje, amanhã e quarta-feira, Detran está fechado. Forte abraço, um bom dia, uma ótima terça-feira, né? Bom São João para todos, né? Bom São João aí, vamos arrastar o pé, né, velho?
6: Isso, muita festa, muita alegria, arrasta o pé, que é do bom. É festa junina.
7: Com certeza. Forte abraço e um bom dia.
6: 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Às 6 horas mais 57 minutos, 6h57. Deixa eu ver por aqui. A potência já ligada aqui na boa. A nosso ouvinte também, a Zélia, né? Um abraço aqui, a Zélia. É nosso ouvinte fiel, sempre nos ouvindo, sempre ligado aqui na Turitama FM. Valeu, Zélia. Muito obrigado por estar ouvindo aqui a nossa programação. Valeu mesmo. Deixa eu ver por aqui. 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Valeu, Potência Geraldo. Tá nos ouvindo, tá ligado aqui na boa. Deixa eu ver por aqui. Meu amigo Aloysio, né? Tá se recuperando aí. Ele que se machucou, né? Pelou o pé. Aloysio do Bar. O Aloysio ali em Fazenda Velha, valeu, mas ele tá funcionando normalmente o bar do nosso amigo Aloysio, o pessoal da equipe dele trabalhando lá, tá certo? Queijo, tá certo? Aí na nova padaria, em Fazenda Velha, valeu, Potência Geraldo, tá nos ouvindo, tá ligado aqui na boa. Deixa eu ver por aqui, meu amigo Aloysio, né? Tá se recuperando aí, ele que se machucou, né? Pelou o pé, Aloysio do Bar,

0: foi encontrado morto, rapaz, e o corpo carbonizado lá na cidade de Caruaru. O repórter Adielson Galvão chega trazendo informações, trazendo detalhes aqui na sua 104,9. Adielson, é com você.
1: Na manhã deste domingo, o corpo de um homem foi localizado aqui às margens do rio Ipojuca. A gente está aqui ao lado de uma das passarelas que dão acesso ao Troca-Troca, né? A feira do Troca-Troca. Nós temos essa aqui, temos aquela outra do outro lado. E essa aqui é justamente a passarela que fica aqui próximo ao antigo lactário. Então a vítima, até o momento, sem identificação, foi assassinada e o corpo carbonizado, né? Ou seja, mataram e posteriormente atearam fogo no corpo da vítima. Estou aqui com o tenente Itamar, que é o oficial de operações do dia do 4º BPM. Tenente, vocês da Polícia Militar foram acionados e aí quando chegaram aqui, infelizmente, constataram o fato. Cadáver aqui às margens do rio. Tenente, bom dia.
2: Bom dia. É, o cadáver localizado por populares, estamos aguardando a presença do IC para que as devidas providências sejam tomadas.
1: Ô, tenente, e pelo menos a gente vê que se o corpo da vítima foi desovado aqui nesse local, não tem como saber, né? Até mesmo porque o corpo está queimado. Agora, o fogo, né? O corpo foi queimado aqui no local, isso é fato.
2: É, aparentemente sim, mas a gente só pode confirmar através da verificação do Instituto de Criminalística, né?
1: Não se sabe se foi assassinado a facadas, a tiros, por espancamento, justamente porque só uma perícia, né, pode detectar, e se é que ela vai conseguir detectar pelo estado em que ficou o corpo da vítima.
2: Exatamente. Através do trabalho do IC é que a gente vai ter essa conclusão, né?
1: A vítima, nesse primeiro momento, sem identificação. O pessoal do Corpo de Bombeiros foi chamado e, nesse momento, está descendo, né, justamente para trazer o corpo da vítima aqui para a parte de cima, justamente para que a perícia seja realizada. Eu estou aqui com o Edson, que conhecia a vítima. Edson, você disse que foi uma das últimas pessoas a ver a vítima aqui, é isso?
3: Foi isso mesmo, eu vi ele aí bebendo aí, era o maior maguinho ele, junto com essa carroça aí, eu acho que chamaram ele para fumar uma droga e matar ele ali mesmo, né, moço?
1: Você viu ele quando, da última vez?
3: Ontem.
1: Ou seja, sexta-feira, né?
3: Foi isso mesmo, na sexta-feira.
1: A gente vê que tem um carrinho de mão ali, aquele carrinho de mão é o dele, é?
3: É o dele mesmo, é isso mesmo.
1: Mas você não via com frequência por aqui, não?
3: Não, isso não.
1: O delegado Dr. Bruno Machado está de plantão na Força-Tarefa de Homicídios no final de semana e conversou com a nossa reportagem.
4: Até o presente momento a vítima está sem identificação, nas proximidades do corpo ali e no próprio corpo da vítima não foi encontrado nenhum documento, né? Então a gente vai trabalhar agora também para poder identificar essa vítima.
1: Uma faca peixeira foi localizada ao lado da vítima, possivelmente a arma utilizada no cometimento do crime.
4: Aqui eu estava até conversando com um perito local que é muito difícil de fazer essa afirmação porque é um local de descarte de lixo, né? Mas de toda forma, por precaução, a faca foi coletada para passar por perícia.
1: Mesmo sendo domingo, o WhatsApp denúncia da divisão de homicídios está funcionando. Então, quem souber de algo, é só entrar em contato com vocês através do 81, é o DDD 99488-7042. Toda informação será checada e o melhor de tudo, né? A garantia de anonimato para o denunciante.
4: É, de fato, a gente pede informação à população local, sobretudo para identificar o primeiro passo, a gente conseguir identificar a vítima, para a partir de então a gente começar a estudar a sua vida pregressa para achar a motivação e a autoria delitiva.
1: O doutor, chegou a informação que se tratava de um rapaz que inclusive investigado pelo senhor, mas é como não chegou nenhum parente, inclusive chegou a informação que a vítima estaria usando tornozeleira eletrônica, nada disso foi confirmado.
4: É, de fato, aqui no corpo da vítima, não, pelo estado do corpo da vítima, não dá para identificar com certeza se era a pessoa que a gente estava imaginando ou não. E também o fato importante foi a tornozeleira eletrônica que o corpo aqui não apresenta, mas a gente não descarta, né? Então a gente, o próximo passo agora é de fato identificar a vítima para partir de então dar início às investigações.
1: A vítima estava utilizando a calça jeans e também estava com a camisa do Flamengo.
4: A camisa do Flamengo é bem nítida, né? A gente não sabe se é uma calça.
1: O fogo destruiu quase tudo.
4: Destruiu quase tudo. Sim, estava com a calça do Flamengo. Possivelmente o.
1: Obrigado. Então, doutor Bruno Machado, né? Está aí, portanto, mais um crime de morte sendo registrado aqui em Caruaru. O corpo será encaminhado para o IML aqui da capital do Agreste.
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0: Agora já

0: São 7:04, 7:04. Portanto, aí o Adelson Galvão trouxe informações aí sobre esse crime, né? Onde um homem foi assassinado e o corpo carbonizado. Esse fato aconteceu lá na cidade de Caruaru. É bronca, hein? E quero chamar sua atenção, você aqui de Toritama, você aqui da região, certo? Você aqui da Zona Rural de Toritama, Zona Rural de Vertentes, né? Zona Rural de Caruaru. Gente, hoje, hoje segunda-feira, certo? No mercadinho do seu Duda, lá em Fazenda Velha, certo? Ele tem carne de porco, certo? Ele mata, seja, os porcos, né? Pra vender hoje, certo? Você já conhece, você que já comprou a carne de porco lá no mercado do seu Duda. Muito bom, gente. Porco limpinho, certo? É criado aí, com farelo, certo? E tem uns porcos por aí, né, gente? Que você não compra porque você sabe da, que não é, mas lá no mercado do seu Duda, porco criado, né, aí com farelo, muito limpo, local que você, onde ele cria, se você ver, gente, parece, olha, uma limpeza e tanto, muito bom aí os porcos aí, né, que é vendido aí pelo seu Duda, no mercadinho ali em Fazenda Velha, ali próximo ao UBS, em Fazenda Velha. Portanto, lá hoje tem carne de porco, viu? Hoje, amanhã, carne de porco. Muito bom, certo? Porco limpo, limpinho, bem criado aí pelo seu Duda. São porcos criados por ele, viu? Criado por ele. Portanto, você quer comprar carne, e além disso, o preço, muito bom o preço, certo? 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Tanto você aqui de Toritama, você aqui da região, comprar carne boa, carne de porco, lá no mercado do seu Duda, ali em Fazenda Velha. Um abraço aqui ao seu Duda, tá nos ouvindo, tá ligado aqui na nossa programação, também a sua esposa, toda a família. Um abraço ao nosso amigo Zenildo, filho do seu Duda. Valeu, tá ligado aqui na Toritama FM, 104,9. Bom dia aqui, nosso amigo Krau, também tá nos ouvindo, tá ligado aqui na boa, a Potência Krau, meu amigo Big. Deixa eu ver mais por aqui quem tá nos ouvindo. Zezinho Cabeça Branca, o Zezinho aí, Cabeça Branca aí, do bar e restaurante ali na Rua das Almas, também está nos ouvindo, está ligado aqui na boa. A esposa do do nosso amigo Zezinho Cabeça Branca também sempre nos ouvindo. Um abraço a todos vocês, tá ok? Deixa eu ver aí quem está nos ouvindo, também está ligado aqui na boa. Nosso amigo, o meu amigo aí, rapaz, o Ribeiro está nos ouvindo. Beto Pachanca está ouvindo aqui a Turma FM. Deixa eu ver mais por aqui. Quito Branco aí da Travete, tá ligado aqui na boa. Valeu, Quito Branco. Meu amigo Negão do Bar, ali na Coab, tá nos ouvindo, tá ligado aqui na boa. A Jacira também tá nos ouvindo, valeu. Um abraço a todos os amigos e amigas aí da Coab, ali no Bairro Independente. Meu amigo Gerard, João Boquinha, meu amigo Zé dos Portões. Muito obrigado a todos vocês. E um abraço ao pessoal, né, que trabalha ali no Mercado Independente. Quando eu fui lá, e o pessoal foi citar o meu nome lá. O pessoal, algumas pessoas lá me conhecem, outros não me conhecem. Aí apareceu uma moça, né, uma jovem. Aí disse: você quer ter a nascimento? Eu disse: sou eu mesmo. Ah, rapaz, eu conheci só você de nome, não lhe conhecia você pessoalmente. Portanto, eu esqueci até o nome dela, rapaz. Mas eu, quando eu fui no mercado, procurar saber o nome dela direitinho para me falar aqui, mandar um abraço para ela, que é nosso ouvinte. Tá ouvindo aqui a Toritama FM. Um abraço a todos vocês aí do mercado, né, independente. Um abraço a todos vocês que nos escuta aqui na programação da Toritama FM, tá bom? Muito obrigado a todos vocês, tá certo? Portanto, lembrando mais uma vez a vocês aí, ó, que comprar carne boa, assar aquela carninha gostosa aí, carne de porco, muito bom aí, véspera de São João, você vai assar a carninha de porco na brasa, uma delícia, viu? Muito bom. E aproveita e já compra lá o carvão com o seu Duda também, que ele tem, viu? Certo? Portanto, assar aquela carne de porco na brasa, comemorando, né, aí o São João, é lá no mercado do seu Duda. Vai lá comprar carne de porco, muito boa, uma delícia, uma carninha limpa, boa, certo? O criatório lá do seu Duda, muito bom mesmo, a limpeza e tanto. Portanto, vai lá comprar carne aí, tá certo? Deixa eu ver por aqui, quem tá mais nos ouvindo, tá ligado aqui na Toritama FM. O pessoal da Oncinha, um abraço a todos vocês, obrigado por estar ouvindo aqui a nossa programação, pessoal aí da Oncinha, obrigado mesmo. Gente, um abraço a todos, a gente volta amanhã, a partir das 6 horas com o programa Rota 104, deixando você aí por dentro de tudo que acontece no mundo da polícia. Um abraço ao meu amigo Ivan Moura, tá nos ouvindo, tá ligado aqui na boa, valeu Ivan, ligado aqui na melhor, valeu mesmo, a Potência Gerard, ligado aqui da Tutum FM, Galego aí da Vila Canã, meu amigo Rato aí na Vila Canã, ligado aqui na boa, Dona Nena, né? 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Valeu, Dona Nena, tá aí ouvindo a nossa Tour também firme, a gente agradece por estar ligado aqui na Tour também firme. Valeu, gente, um abraço e até amanhã, se assim o Criador nos permitir.
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Lázaro estava morto há 4 dias. Mas Jesus deu uma ordem: tirai a pedra. E a sua irmã disse: já cheira mal. Mas Jesus dá outra ordem e diz: Lázaro, vem para fora.

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0: Você é mulher virtuosa, mulher de oração. Bom dia, amados. A paz do Senhor. Aumenta o volume aí, porque já está no ar o programa Mulher Cristã em Ação para abençoar a tua vida. Vamos falar com Deus. Senhor, meu Deus, Pai de nosso Senhor e Salvador Jesus, mais uma vez eu estou agradecida a Ti pela noite de paz que Tu nos destes. Nós dormimos e acordamos porque o Senhor nos sustentou. Abençoa cada ouvinte que está do outro lado para ouvir a Tua palavra, os que vão interagir. Ajuda-nos, Senhor, fica conosco. Eu te peço e já te agradeço em nome de Jesus. Amém. 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Sua festa será um sucesso. Nós vamos ouvir um louvor. Acho que só dá tempo de passar um. O tempo já passou muito rápido. Gratidão, Elião Oliveira. E eu quero dedicar o programa de hoje a duas mulheres virtuosas que estão aniversariando hoje. Irmã Lourdes Bezerra, que é dirigente do ciclo de oração na Canaã 1, e a irmã Maria Soares, que faz parte da equipe de apoio do ciclo de oração. Parabéns para vocês, que a bênção de Deus esteja sempre em vossas vidas e multiplique os vossos dias na presença dele com saúde e paz. Recebam os parabéns do programa Mulher Cristã em Ação e de toda a coordenação, que está agradecida a Deus pelas vossas vidas. Para a vossa meditação, Deuteronômio 31:8. O Senhor, pois, é aquele que vai adiante de ti. Ele será contigo, não te deixará, nem te desamparará. Não temas, nem te espantes. Amém?
1: É muito usado. Parabéns, parabéns, parabéns para você.
0: Parabéns para vocês e eu desejo que essa data se renove até o dia da volta de Jesus. Gratidão, Elian Oliveira, para as aniversariantes. E se der tempo, eu toco outro.
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0: Amém. A prova é grande, mas maior é a vitória que Ele está te preparando. Vamos para o nosso momento de reflexão de hoje, que é sacrifício vivo. Suplico-lhes que entreguem seu corpo a Deus como sacrifício vivo e santo. Romanos 12:1. A carta de Paulo para a igreja de Roma aconselhava os cristãos a serem um sacrifício vivo e santo do tipo que Deus considera agradável. Ele esperava que levassem o amor sacrificial de Cristo uns aos outros e pediu para que os romanos não se considerassem melhores do que deveriam. Quando se envolveram em desacordos e divisões, Paulo os conclamou a deixar o orgulho, dizendo: somos membros diferentes do mesmo corpo e todos pertencemos uns aos outros. Ele ansiava que estes cristãos demonstrassem amor sacrificial uns aos outros. A cada dia temos a oportunidade de servir uns aos outros, por exemplo, fazermos o bem aos que necessitam da nossa ajuda. Quando nós nos oferecemos como sacrifício vivo, honramos a Deus. Quando servimos aos outros em nome de Jesus, agradamos a Deus. Amém? Vamos para a nossa agenda do ciclo de oração de hoje. Segunda-feira, dia 22 de junho, haverá ciclo de oração no Templo Matriz, no Areal, Beté 1 e 2, Canaã 1, Deus é Fiel 2, Lages, Macambira, Malhada e no Príncipe da Paz. Hoje tem vários ciclos de oração para você chegar no que está mais perto de você. Vamos para o intervalo comercial e eu volto em seguida com mais louvores.
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12: 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Nós vamos ouvir louvores. Na sequência, Creia, Oséias de Paula, é uma indicação do irmão Zacarias do Planalto, que oferece para sua esposa, irmã Silvânia, para seu sogro, irmão Severino, para todos os irmãos do Planalto, em especial os do PROAT. E oferece também para mim, mamãe, minha família. Obrigada, irmão Zacarias, vai de presente para o senhor também. Logo após você vai ouvir Santifica-me, Sara Farias. E logo após, O Céu em Ação, Elian Oliveira. Quero mandar estes hinos da sequência para o nosso pastor Severino Júnior, sua família, para toda a minha família, os de casa e os demais primos e primas que sempre estão ligados. Para minha velha irmã Vina, continue orando por ela, ela necessita muito das nossas orações. Para os meus vizinhos também, que sempre estão ouvindo o programa. Para você que não é evangélico, mas sempre está ouvindo o programa, vai de presente para você e sua família. Para você que está trabalhando nas lavanderias, mercadinhos, armarinhos, nas lojas, nas fábricas, onde quer que você esteja ouvindo o programa, vai de presente para você também. E eu quero mandar também para meu ouvinte Kennedy, lá na DK, que não é evangélico, mas não perde o programa Mulher Cristã em Ação. Obrigada, Kennedy, pelo carinho da sintonia. Quero mandar também para a irmã Eliane e todos que estão aí trabalhando na DK. Vai também para o irmão Márcio e todos que estão com ele trabalhando, Beto e todos que estão com ele. E para você que ajuda o Projeto Samuel, o projeto social da nossa igreja, que ajuda mais de 2 mil crianças e adolescentes carentes da Grande Recife, você pode ajudar mandando víveres, um pacote de biscoito, uma bolsa de leite, um quilo de arroz, uma fubo, um pacote de macarrão, o que você puder mandar, estará ajudando aquelas crianças e adolescentes que precisam da nossa ajuda. E eu tenho certeza, Deus te recompensará, porque Ele ama ao que dá com alegria. Você pode deixar lá em casa ou na portaria da igreja, onde for mais cômodo para você, e dizer que é para o projeto Samuel. Obrigada a todos que têm dado a sua gotinha de amor. Eu recebo constantemente na secretaria da igreja. Deus abençoe a todos e recompense com bênçãos dos céus.
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0: Amém. Viva pela fé, porque o céu está entrando em ação. Com esse bonito hino de Alian Oliveira, estou encerrando o programa Mulher Cristã em Ação de hoje, mas querendo Deus, amanhã estaremos juntos. Senhor meu Deus, agradecido a Ti por mais este programa apresentado, te peço um dia de paz para nós, uma semana abençoada na Tua presença. Cuide do nosso futuro, em Tuas mãos está o nosso amanhã. Precisamos da Tua ajuda para prosseguir, Senhor. Te apresento os Teus filhos, o Teu filho, pastor Severino Júnior, sua família, nosso pastor presidente, vice-presidente, suas famílias, Projeto Samuel, a Rede Brasil, Projeto Pernambuco para Cristo. Continua abençoando para que vidas sejam alcançadas para a glória do Teu nome. Te apresento todos os Teus filhos que estão enfermos. Chegue com uma bênção de saúde para todos os que foram desenganados pela medicina. O Senhor é aquele que vai além. Tu és o Todo-Poderoso e para o nosso Deus não existe o impossível. Tu és o Deus que opera sinais, prodígios e maravilhas no meio do Teu povo. Te apresento as famílias enlutadas. Senhor, esteja consolando, porque Tu és o Deus de toda consolação. Eu te peço e já te agradeço em nome de Jesus, o nome que é santo e soberano sobre todo nome. Amém. A paz do Senhor, amados, e até amanhã, querendo Deus. Até lá, amados.
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0: 6 em Pernambuco, segunda-feira, antivéspera de São João, 22, quando eu chamava bingo, né? Letra P, 2 patinhos na Lagoas, também conhecido como dia do fim de Comadre Olinda, 22 do mês de junho, antivéspera do São João. A cidade está efervescente depois de uma madrugada tranquila, serena, sem chuva, porém fria. Rodovia BR-104 fluindo normalmente nos dois sentidos. A derradeira semana juninal, sanfonal, zabumbau e triangal. E pela primeira vez na história, São Pedro pode não ser comemorado na cidade de Caruaru. E eu vou explicar a você por quê. Tô aqui com o nosso forrozeiro Evandro Lins. O Arraia da Informação tá começando.
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0: Vamos, avião! Hoje no estado de Pernambuco, quando a gente pensa que a gente já viu tudo e que o São João de Caruaru é o maior e o melhor do mundo, quando a gente pensa que Campina Grande bota para arrombar, é porque vocês não viram o que eu estou vendo aqui, mostrado pelo nosso comandante Evandro Lins. Uma pequena estrutura da ornamentação, da estrutura de Maracanaú, que fica na, eu conheço, estive lá, região metropolitana de Fortaleza, humilha Caruaru, humilha Petrolina, humilha Campina Grande, aí sim é de encher os nossos olhos. 9:09, partiu!

0: Você da zona rural tá se preparando para fazer a fogueira. Aí tá certo. Fogueira tem que ser feita no terreiro da fazenda, no terreiro de casa, na zona rural e jamais em perímetro urbano para não comprometer a saúde das pessoas. Atenção, Barnabés, daqui a pouco começa o tirinete. Ô Mavi Ferreira, faz o pix. Dormisse na porra da carga, não foi, bandido? Não esquece do Odeta, viz? Daqui a pouco começa a cair dinheiro na conta dos Barnabés do município, mas o Estado também não passa embaixo e tá liberando 1.300.000.000 pagando a todos os servidores antecipadamente o salário da fogueira, o salário da pamonha e da canjiquinha. Ele esteve ontem, Caruaru, não quis conversa com ninguém, bem feito, proíbe as emissoras de rádio e de TV, não podem transmitir seu show. Luan Santana levou no pé do cipo essa bicharia, 1.300.000 reais, o cachê do cantor antipático Luan Santana, para você ter uma ideia. Meio-dia ontem, já tinha gente na fila do pé do palco, deu um porre de antipatia. E lá no Alto do Moura, no sábado, o também antipático Petro Samorim, que eu conheço bem, andou falando besteira no final do seu show, dizendo que ele tinha sido rebaixado e comparou ele ao Santa Cruz. Daqui a pouco eu trago detalhes da fala do Petrúcio diante de uma multidão de aproximadamente 40 mil pessoas. Aí ontem lá vem a brucelose, mas eu me diverti, viu? Eu em casa, com o corpo todo dolorido, com quase 40 graus de febre, um domingo chato, um domingo morgado, sem futebol na tarde, só à noite. Daqui a pouco aparece Gilson Machado. Gilson Machado, o ex-ministro do Filho Olinda, se apresenta, a banda é dele, né? A banda é dele, é dele. Se apresentando no palco principal lá do Alto do Moura. Tive pena da sanfona, tive pena da coitada da sanfona, levou uma pisa durante mais de uma hora. Aí ele achou pouco, largou a sanfona e começou a cantar. Ei, meninos! Deu dor de barriga, dor de dente, dor de ouvido, até minhas hemorródias, que já foram embora há mais de 20 anos, ameaçaram voltar. No estado da Paraíba tem uma lei por lá que é proibido soltar fogos de estampidos. É uma lei estadual que proíbe a fabricação, venda e uso de fogos de estampidos, que deveria ser seguida em todos os estados do Nordeste. Pois bem, durante a operação neste último fim de semana, que foi o penúltimo final de semana de junho, a Polícia Militar da Paraíba teve trabalho e aí apreendeu 65 mil fogos de artifício, aqueles que fazem barulho. Que eu continuo perguntando, eu queria entender qual é a tesão que o camarada sente ao soltar uma bomba de estampido. Bebê, o que é que ele sente? Que prazer é este? Que não passam de segundos. É impressionante, não é verdade, gente? E atenção, ele cantou em Campina Grande. Cantou não, né? Fez de conta. E o bom de tudo é você ficar torcendo para que ele suba do palco lúcido. O cachê do cearense Raimundo Fagner, com quase 80 anos de idade, ele se apresenta esta semana em Caruaru e bota no pé do Cipa 340.042 reais, e até os centavos eu trouxe, e 50 centavos. Vocês não viram, mas eu vi. Fico confinado no Palácio do Vovô. Eu assisti uma entrevista do ex-prefeito, pré-candidato a deputado federal, Edilson Tavares, no início da tarde do último sábado, em uma TV aberta na cidade de Caruaru. daqui a pouco eu vou contar o que eu vi e ouvi por parte do pré-candidato a deputado federal, Edilson Tavares, 9 horas e 15 em Pernambuco, 45 faltando para as 10 horas da manhã. Tô trazendo ele, o nosso porrozeiro número 1.
1: Voltemos, Brasil. Abraço para você, Paulinho. Ótima segunda-feira para você que está ligado conosco aqui na 104.9. Segunda, 22 de junho de 2026. 173 dias decorridos do ano. Você que está ligado conosco em casa, no carro, no trabalho. Obrigado pela audiência, pela sua sintonia conosco. Fim de semana bem movimentado e agitado. Né? Exatamente, Paulo.
0: Penúltimo.
1: Isso. Nós tivemos a realização do São João da Torre também nesse final de semana, na sexta-feira. E no sábado, na sexta, com o jogo, segundo jogo do Brasil.
0: Jogo tarde da perna.
1: É, jogo muito tarde.
0: 9:30 da noite.
1: É isso. Acho que até por conta disso, nós tivemos um público, eu, no meu modo de ver, foi inferior ao público do FanFest da semana passada. Exatamente por conta do horário, né? Já o horário mais avançado já não é tão atrativo, tão empolgante.
0: Jogo fraco, tecnicamente.
1: Fraco de novo, né? Brasil venceu, mas não convenceu.
0: Time fraco. Tahiti. Haiti. Time ingênuo. Tem time de pelada lá em Camaru que é melhor do que ele. Oxe. Tá pensando o quê? Eu não me empolguei. Segundo tempo, péssimo. Jogão. Vocês vão ver hoje. Aí tem o time do vovô, vozinha, o time de vozinha que empatou com o Uruguai. Foi o Uruguai, foi 2x2. Hoje tem Argentina às 14 horas. Aí vamos lá. Chegou a sexta-feira, você comandou a FanFest lá em Fazenda Velha.
1: Sim.
0: No sábado, quando eu despertei, tinha um bocado de mensagem. Avisa Evandro que o lugar da FanFest é em Fazenda Velha. Ficou provado. Está provado que a Fazenda Velha é a sede de Copa do Mundo. Eu vou avisar isso.
1: Mas não sou eu que escolho o lugar, né? Aí é uma competência da Prefeitura.
0: Da Fundação de Cultura.
1: O Erlon da Silva daqui, o nosso querido Adjeus. Mas aí o prefeito disse aqui na sexta-feira que não vai voltar atrás com relação a essa determinação que foi feita esse ano de colocar na rua.
0: Quarta-feira é 7 da noite, viu?
1: Então vai voltar, o prefeito disse que vai voltar para a Rua do Coqueiro, porque já foi essa programação e ele não vai desfazer o que foi acordado e combinado. Se você perguntar a minha humilde opinião, para mim Fazenda Velha é melhor, do ponto de vista da festa.
0: Mais espaço.
1: Mais espaçoso.
0: Claro, mais pátio de evento de Camaru.
1: Ele tem um perfil de pátio de evento, né? Fazenda Velha. Eu particularmente, sincero e honestamente, eu prefiro Fazenda Velha para fazer esse tipo de evento, mas aí tem toda uma questão logística, de trânsito, de interdição de rua, aquela coisa toda que é preciso colocar nesse pacote, levar em consideração. Mas, até o espaço, né? Mas o FanFest da Rua do Coqueiro teve mais gente. O público foi melhor.
0: Pelo horário, né? Foi mais cedo.
1: E eu acho que está ligado exatamente por conta disso, Paulo.
0: É o caso
1: conta do horário.
0: De quarta-feira agora, né? De quarta-feira agora, né? Horário, né? Aí amanhã.
1: Também estava tendo muita festa. A semana passada não tinha a quantidade de eventos rolando por todo canto.
0: Agora tem.
1: Na sexta-feira também Fazenda Velha estava concorrendo com São João de Santa Cruz, São João de Caruaru. Seguindo. Safadão tocou aqui, tocou ali, tocou aqui, acolá. Então também foi, tem isso.
0: Bastante concorrido. Olha, a partir de agora a gente conhece. Nós temos a experiência, a expertise e a vida vai nos ensinando, né? A partir de agora, por exemplo, Caruaru. A partir de quarta-feira, chau pro louro, público é local, público local. Porque o grande público, eu leio assim, turista, foi esse final de semana. A 232 ficou congestionada de Recife a Caruaru. E olha que ela é duplicada. Saindo de Recife, sentido interior, eu acompanhei a movimentação da PRF. Olha, engarrafou, nego velho. Engarrafou até passar pro Caruaru, pegar sentido São Caetano. Portanto, agora não. O público diminui consideravelmente.
1: Ó, o vice-presidente da Caixa Econômica, Mavi Ferreira,
0: acaba de dizer que caiu o dinheiro.
1: Não, ainda não. Mas ele disse que o prefeito vai fazer uma enquete no Instagram para o povo escolher. O povo escolher vai ficar.
0: Enquete no Instagram. Vai ficar. Agora vai. Enquete no Instagram para a torcida definir a parada.
1: Só falta cair lá, sobrar lá pro Supremo Tribunal Federal.
0: É, para Alexandre de Moraes.
1: Vou dar 24 horas para tu botar o Fanfest de volta lá pra Rua do Coqueiro.
0: A palavra final vai ser do ministro Carecão.
1: Aqui já tá do lapado, ó.
0: Amanhã.
1: A parcial.
0: Já tem um parcial aí.
1: 20% de urnas apuradas.
0: Até agora.
1: A Venda Velha já tá com 70%.
0: Unanimidade.
1: Já era.
0: Unanimidade. Então, que o povo, que a torcida decida. Os episódios que marcaram esse final de semana lá em Caruaru, aqui foi tudo tranquilo, né?
1: Graças a Deus.
0: É a marca da nossa
1: isso,
0: festa.
1: Isso, isso, né? Tudo tranquilo, mano.
0: Tudo tranquilo, tudo em paz.
1: Tanto na sexta
0: quanto no sábado.
1: Apesar do pedinho confusão ter passado por aqui, mas foi tranquilo.
0: Foi tranquilo.
1: Tanto na sexta. Foi, tanto na sexta como no sábado.
0: Olha, a gente não discute mais isso, mas eu vi a fala do Petrúcio, foi muito infeliz, muito infeliz. O Petrúcio Amorim, que você não desconhece, não pode desconhecer a obra dele, como compositor. Eu não acho que ele tenha presença de palco, eu não gosto dele como cantor, eu gosto dele compondo.
1: É, como compositor.
0: Como compositor, é um dos melhores desse país. Mas ele não foi feliz na fala dele. Criticou a Fundação Cultura, reclamou porque estavam colocando ele no sítio, de certa forma. Ele usou a expressão sítio de forma pejorativa. Enfim, foi muito infeliz. Petrúcio mora no Recife há quase 40 anos. É bem verdade que ele, a mãe o pariu, e como diz a canção,
1: o Vassoural.
0: Ele se criou pelos becos do Vassoural. Reconheço isso. Só que ele mudou de comportamento e de personalidade. Ele não tem muito carisma, é muito meio que antipático. Eu conheço a figura, tal, eu conheço, ele foi muito infeliz. Ora, Altomora tá bombando, cara. 40, 50 mil pessoas. Santana se emocionou a ponto de chorar quando ele viu a multidão. Aquela menina que passou pelo magnífico Valquíria.
1: Valquíria também foi ovacionada.
0: Cantou para quase 50 mil pessoas. Ali é um público diferente do público do Pátio de Eventos. Pátio de Eventos, gente, é para um público abaixo de 30 anos, a juventude. Me diz uma coisa, Vosmecê já ouviu algum novo sucesso de Petrúcio Amorim, de Jorge, de Alcimar, Novinho da Paraíba, que fez uma grande apresentação ontem? Alguém já ouviu aí uma nova canção? Porque o Carnaval, por exemplo, Carnaval da Bahia, todo ano tem a música do carnaval, né?
1: Isso.
0: Aquela música que é chiclete, caiu na boca do isso. povo. Aí eu fiquei perguntando, não é de hoje não que eu questiono. Faz um recorte aí. Me diz aí uma música de sucesso desse São João de 2026. Desses cantores da velha guarda, desses tradicionais, Alcimar, Flávio José, o próprio Petrúcio, Novinho da Paraíba, Jorge Altinho. Me aponta aí, vai, me aponta. Então, Altomora, ele não pode perder sua identidade cultural. É para um público acima de 30, 40 anos. Público que gosta de viajar nos grandes sucessos do passado. Essa aqui é a grande realidade. Então, Altomora tem um perfil diferente. Petrúcio foi infeliz. Foi infeliz. É provável que fique de fora da grade do ano que vem. Muito provável. E era bom que botasse ele no invisível. Vá dormir, vá. Quando a gente entender que é hora de acordar você, a gente acorda. Bota no invisível. Bota no invisível. Porque ele não é, nem ele nem nenhum cantor é maior do que o evento. É feito clube de futebol. Jogador não é maior do que clube. Jogador nunca foi, nunca será maior do que o clube. A grandeza do clube está no seu patrimônio maior, que é a sua torcida. Assim é o artista. Eu tenho aqui Onildo Almeida, com quase 100 anos de idade, dono de mais de 400 músicas de sua autoria, é um poço de humildade, um poço de humildade, um cara simples, humilde, canta em porta de cabaré, canta em todo canto, às vezes nem cachê recebe, canta em colégio público, em colégio particular, humilde, humilde, humilde, humilde. Aí lá vem Petrus conversando a letra dele, se achando que é maior do que o evento. Vai quebrar a cara, vai ter que ficar no invisível, para ele aprender a ter humildade. Humildade. Ontem foi um show. Gilson Machado e suas mungangas. Gilson Machado e suas mungangas. Ele passa a ser um antidepressivo para mim. Aí ele larga a sanfona, daqui a pouco começa a cantar.
1: Achando pouco.
0: Foi. Olha, mas eu ri. Eu ri. Um abraço aqui aos nossos amigos lá da cidade das Vendeiras. O nosso queridíssimo, cadê ele aqui? Ele mandou para mim agora há pouco. Aí eu chego nele. Ele está lá no. É o Paulo das Vendeiras. Paulo das Vendeiras. Está nos acompanhando. Sim. Ele faz careta e munganga no palco. Chega da sono. É o Paulo César, lá da cidade das Vendeiras, em Caruaru, acompanhando com a gente. Acompanhando com a gente. Aí, passou. Vamos botar a fila para andar. Meus amigos, ó, eu estava em casa, que eu não sou de sair, eu fico trancado, acompanhando tudo e vendo tudo, para a gente ter uma visão mais ampla e mais real de tudo. Aí o povo sai mudando de canal, daqui a pouco cheguei no programa comandado pelo nosso querido jornalista, tive o prazer de trabalhar com ele na mesma empresa, Paulo Magrini, colunista social, TV Jornal do Comércio, Caruaru. Quem é que estava na bancada sendo entrevistado por ele? O ex-prefeito de Toritama, Edilson Tavares, pré-candidato a deputado federal. Na pauta, ele fez um recorte de como encontrou a cidade, de como a cidade está hoje. Ele conjugou o verbo dos três tempos: passado, presente e futuro. Sai da pauta administrativa, vai falar sobre economia. Ele dá um show. Falou a respeito da polêmica da taxa das buzinas, falou a respeito das cidades aqui que compõem este corredor da moda, de não ter um representante a nível, na altura do que a nossa região representa lá no Congresso Nacional, como de fato não temos. Mas olha, dá prazer ouvir este jovem. Ele, pela sua postura, pela sua elegância, pelo o seu vocabulário, ele é excelente como tribuna, excelente como tribuna. Ele dá um show. Ele dá um show. Está muito na frente, mas muito na frente mesmo. A oratória dele me faz comparar, que vocês não conhecem, mas eu conheço. Vocês não conheceram, mas eu conheci e convivi. A oratória de Edilson Tavares é igual à oratória do saudoso Fernando Lira, que é tio da governadora. Eu convivi com o Fernando em campanhas políticas, em eventos e inaugurações. A oratória do Edilson Tavares é igual a oratória do saudoso deputado federal, foi ministro da Justiça, o tio da governadora, o saudoso Fernando Lira. Dá prazer ouvir o Edilson falar e dizer para os pernambucanos e pernambucanas, sem puxar saquismo, eu falo dentro de uma realidade. Aí eu faço um recorte, sabe? Aí o que é que eu faço? Eu vou na palavra comparação. Eu gosto muito de usar essa expressão na política. Comparação. Aí eu botei no pacote algumas figuras da política do estado de Pernambuco, que estão, inclusive, lá no Congresso Nacional, que estão lá no Congresso Nacional e que vão pleitear suas reeleições. Nem de longe, quanto mais de perto, você vai comparar essas figuras ao que está propondo o ex-prefeito de Toritama, e pré-candidato a deputado federal para representar o estado, leia-se, para representar essa região. Ele está mais do que pronto, ele está super preparado, ele é uma nova geração da política, pela sua postura, pelo seu passado, pela sua decência, pela sua eloquência, altamente preparado. Pernambuco vai ter uma oportunidade ímpar. Pernambuco, os pernambucanos e pernambucanas terão, naquele domingo que está se aproximando, 4 de outubro, uma excelente oportunidade de ter verdadeiramente um homem altamente qualificado, altamente preparado e à altura do que representa a história política de Pernambuco e Mortal Tuége meu. 9:32 em Pernambuco, 28, faltando para as 10 horas da manhã, e prestando serviço, um parceiro de Abílio Tecidos, em ser da família dele, inclusive, ele perdeu seu óculos de grau. Em frente à empresa. Em frente à empresa. E óculos de grau é muito pessoal, né? Só serve para o usuário, não serve para ninguém. É de uso pessoal mesmo, de uso próprio. Esse óculos de grau, ele foi perdido em frente à empresa Abílio Tecidos na última sexta-feira. Quem o encontrou, por favor, devolver lá na empresa ou aqui na nossa emissora, que será muito bem gratificado por este ato de fé e piedade ocular. E aí, você sabia que a Paraíba é uma lei estadual, não pode soltar fogo de artifício.
1: Fogo de estampido, exatamente.
0: Não, é proibido. É uma lei estadual. Lei estadual.
1: Vários estados já adotaram, inclusive.
0: E que Pernambuco deveria seguir o exemplo. Pernambuco deveria seguir o exemplo. O mundo mudou. O mundo mudou. E volto a frisar. Eu não sei que prazer é esse, que tesão é essa, do camarada estar soltando bomba na porta da sua casa, na porta dos outros. Qual é o prazer, diz, de ouvir o estampido de uma bomba? Nada contra os bacamarteiros, tá? Nada contra. Os bacamarteiros estavam fazendo uma apresentação no centro de Caruaru, 10 horas da noite. No dia seguinte, a gente meteu o cacete. O presidente da fundação entrou no ar com a gente, que é nosso colega de trabalho, o Elon Cavalcante, e já tirou os bacamarteiros. Tira! Proibiu! O mundo mudou. Hoje nós temos em defesa animais, principalmente animais de rua, uma população autista e uma população idosa. Lá na Paraíba é proibido. Lei estadual. É proibido a venda, comercialização, é proibido a fabricação e o uso de fogos e estampidos. A polícia deu um baculejo de sábado para ontem e apreendeu aproximadamente 65 mil fogos de estampido. O neto da minha mãe teve um trabalho da peste, de sexta para sábado, de sábado para ontem. Correto o estado paraibano, que era para a gente seguir a lei estadual, a proibição de fogos de estampidos em todo o solo pernambucano. 9:34 em Pernambuco. Ó, já botaram aqui, ó. Serginho colocou a votação na internet para o povo escolher. Você já destacou aí, não foi?
1: Sim.
0: Essa votação terminou ou vai até quando? Raí Ferreira foi quem mandou.
1: Eu acho que estão apurando os votos hoje, Paulo. Deve estar tá na apuração.
0: Está na mesa da
1: apuração. Mesa da apuração. Está feita a Colômbia. Eu acho que termina de hoje para amanhã. Mas pelo que Mavi mandou da boca de urna.
0: O Peru ainda estão apurando lá no
1: Peru. O Peru ainda vai pro fogo. Mas pelo que Mavi mandou aí já de boca de urna, não tem nem o que discutir, né? Não precisava nem de enquete. Acho que todo mundo está vendo, né? Aquele largo lá do Fazenda Velha, ele combina mais, sabe? Ele combina mais com o evento. Nada contra a Rua do Coqueiro, que é uma rua também importante, tradicional da cidade, que cedia já um grande evento, lógico. Que é a Moridrilha, que vai chegar aí na próxima semana. Mas o FanFest, eu acho que é a cara do Fazenda Velha, sabe? Ele combina muito mais lá em Fazenda Velha e pela a dimensão que tomou, né? Pela proporção e a repercussão, eu acredito que o prefeito vai confirmar a mudança de local em definitivo, né? Já houve nesse final de semana lá e provavelmente ele vai fazer essa modificação para o jogo que seria transmitido na Rua do Coqueiro na quarta-feira, dia 24. Deve voltar de novo lá para o bairro de Fazenda Velha, mas a estrutura que está aqui vai servir de todo jeito, porque tem a Moridrilha para acontecer aqui ainda na Rua do Coqueiro, então não haverá nenhum tipo de prejuízo. Não tem problema nenhum, porque todos os locais vão ser utilizados para a realização das próximas festas do São João da Torre, que amanhã tem lá na rua.
0: Amanhã é no São João.
1: No, né? São João, na rua, na Vila São João.
0: Inclusive, o Cicerone da festa, que é doutor do São João, vai passar por aqui.
1: Isso.
0: Isso.
1: Então, não tem prejuízo nenhum. Não tem prejuízo nenhum. Acho que é até bom que tanto Fazenda Velha, como o centro, como outras comunidades, como é o caso da zona rural, estão sendo contempladas nesse formato itinerante que é o nosso São João aqui. O São João local, o São João da Torre. Acho que ninguém saiu perdendo nessa história aí, não.
0: E olha, com relação a feriado, ponto facultativo para servidor do Estado, tá? Do Estado. Aliás, hoje, amanhã, quarta-feira, é feriado no Nordeste, o restante do país segue normalmente. Agora, é dia de São João, feriado no Nordeste. E aí vem São Pedro. Pela primeira vez na história. Atenção, Jane Lima, que esteve no Alto do Moura esse final de semana, ficou encantada com o que viu, fazia muito tempo que ela não passava por lá. Olha, pela primeira vez, presta bem atenção, tá? Pela primeira vez, poderemos não ter São Pedro em Caruaru. Vou dizer para você por quê. Na grade oficial, o último dia de festa é sábado, certo?
1: Isso.
0: Dia 27.
1: 27.
0: E domingo, é véspera de São Pedro. Vai ter o quê? Nada para nada.
1: Nada.
0: E na segunda-feira, dia de São Pedro, de hoje é 8.
1: Zero.
0: Dia de São Pedro, nada também.
1: Foi bem montada a programação, não foi? É bem, muito bem organizado.
0: No mês de junho, a gente celebra três santos. Três. Na história. Antônio.
1: Sim, Toim.
0: Toim, Joãozinho e Pedinho.
1: E Pedinho.
0: Não tem mais o São Pedro, seu Pedro, lá em Fazenda Nova. Paulo de Nita caía de quatro, entendeu? Fazia festa. Não tem mais, acabou. Aí São Pedro pode ficar sem celebração domingo. Aí eles se tocaram e fala-se. Na segunda-feira tudo bem. Segunda-feira, dia de São Pedro, todo mundo aí com gosto da pamonha, o cheiro da fumaça, da fogueira. Uma atração surpresa. Quem seria? Esta atração surpresa. O nosso aqui, nós vamos ter. Não é?
1: Sim.
0: Não é celebrada a Moridrilha?
1: Moridrilha, exatamente.
0: Coincidentemente, domingo, véspera de São Pedro. Então, Toritama está na frente de Caruaru. Resta saber se eles vão trazer uma atração surpresa para que Pedim não fique no pulo. 9:38, manchetes de Pernambuco e do Brasil.
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0: 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Evandro Lins.
1: O destaque de hoje do jornal Folha de Pernambuco.
0: Exu preserva o legado junino de Luiz Gonzaga.
1: Aí vem o Diário de Pernambuco.
0: IBGE lança a seleção com mais de 300 vagas para todo o estado pernambucano.
1: O destaque do Jornal do Comércio.
0: Irã pede fim da guerra para acordo final. E Donald Trump faz ameaça.
1: Bahia à tarde, Salvador.
0: Novo estatuto mira fiscalização de empresas de segurança privada.
1: Ceará, o Jornal Diário do Nordeste.
0: Construção civil do estado cearense entre as maiores do país, mas está enfrentando um grande problema.
1: Mão de obra.
0: Todo canto, viu? Em todo canto. Vocês estão pensando que só é aqui em Toritama, que a gente passa a semana todinha com essa ladainha. Precisa de ferreiro, precisa de operador de máquina de secar, precisa disso, precisa daquilo. Falta mão de obra em todo o país, minha gente.
1: No sul do país, o Zero Hora Porto Alegre.
0: 8 em cada 10 construtoras relatam dificuldade para contratar mão de obra.
1: O Jornal Estado de Minas.
0: Era pra ser Matheus Pereira no lugar de Paquetá. Isso aqui é uma chibada da frente. Vai te lascar, pô.
1: Destaque do Correio Brasiliense.
0: Eleitor inseguro sobre fake news.
1: O Globo, Rio de Janeiro.
0: Nova jornada de 40 horas vai elevar gastos no setor público.
1: O Estado de São Paulo.
0: Lá vem ele. Direita chega ao poder na Colômbia com apoio de Donald Trump.
1: E o destaque da Folha de São Paulo.
0: Colombianos elegem Espriella, diz apuração preliminar. 9:41 em Pernambuco, faltando 19 para as 10 horas da manhã.
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0: Vocês falando aí em povo, Toritama não está proibido não. Soltaram uma bomba por trás do colégio Protásio que abalou até meu gesso. Nada está proibido, eu corri para olhar quem era, mas correu. Eram os moleques falando aí, pelo amor de Deus. Tá, comadre, é para ser arrumado, comadre. É passar a arrumar, comadre. É passar a arrumar. Ó, vou prestar serviço de novo, viu? Em frente à empresa Abílio Tecidos, o embaixador do Ouro Azul, que veste o Nordeste nas festas juninas, que veste você em todas as estações do ano, todas as estações, foi perdido um óculos de grau que pertence ao integrante da equipe dele. Se alguém encontrou, se foi na sexta-feira, devolva esse óculos que só pertence ao usuário. Somente, por favor, será super bem gratificado por este ato de fé e piedade ocular. Ontem pela manhã, eu recebi uma ligação do nosso amigo que perguntou para você, nosso querido Paulo Sérgio, Paulinho. Paulinho é sertanejo, assim como centenas e centenas e milhares de irmãos e irmãs vieram sertão da Paraíba, do sertão de Pernambuco, como é o caso do Paulinho, proprietário do Alto Posto Brasil, foi garçom, a história do Paulinho é muito bonita, porque lá em Serra Talhada, que é a terra dele, assassinaram um servidor de um amigo dele. Foi abatido no sábado de madrugada. E o corpo, veja, viu? O rabecão sai de Caruaru. O rabecão sai de Caruaru e vai para Serra Talhada, o rabecão. E ele não sabia onde fica agora o IML, que saiu ali do hospital regional, não está mais ali. Ele tem que ir para a Avenida Brasil. E para ele chegar, uma logística meio que complicada. E aí eu fui dar um suporte a ele, porque a gente conhece o pessoal lá do IML. Simples. Aí eu disse, ele estava vindo de Agrestina, que ele foi socorrer a Cisão, que a Cisão estava com uma van com problema. Aí eu digo, olha, pegue a lateral do mestre Vitalino. Eu já sei, vou cair na avenida onde você mora. Eu disse, perfeitamente. Aí eu já estava na calçada esperando ele, mesmo enfrentando um pouco de dificuldade. A virose me pegou. Aí eu fui com ele, porque ele não sabia chegar, porque você pega a PA-95 lá na frente, depois do bairro Fernando Lira, você pega a Avenida Brasil, é só esticar a perna que o complexo de polícia científica está bem pertinho. Aí eu tenho que fazer esse registro aqui. Ali estava abandonado. Abandonado pela gestão do PSB, assim como o Hospital da Mulher. Vou repetir. Estava abandonado, o mato tomando conta. O mato, uma área nobre, o mato tomando conta, servindo de esconderijo para usuários de drogas e prostituição, uma desgraça, literalmente abandonado pelo governo do PSB. Aí eu fiz uma retórica e passou um filme na minha mente. Você tem que reconhecer, a atual governadora, goste dela ou não, foi ela que concluiu o complexo de polícia científica. Lá funciona tudo. E outra coisa, tá? O antigo IML, que não era IML, não era? Não era IML. Não tinha a estrutura que esse tem. Tipo, por exemplo, corpo carbonizado, putrefado, adiantado estado de decomposição. Tinha que levar para Recife. SVO, Serviço de Verificação de Óbito. Este complexo de polícia científica, minha filha, ela é perita criminal, é um complexo espetacular, extraordinária estrutura, grande, viu? Enorme.
1: Foi entregue agora, acho que foi mês passado.
0: Foi. Aí você tem que reconhecer. Foi a...

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1: São 9:48, no estado pernambucano, que diz Leonardo Arruda. Bom dia, Paulo e Evandro. Estivemos no Parque Maria dos Anjos sábado à noite. Eu, minha esposa Adriana, que é tia de Jefferson das Guaritas, meu amigo Jefferson. Minhas filhas Ana, Lívia e Lorena. Esse rapaz aqui é Leonardo Arruda, das Guaritas. As Guaritas fica aqui na divisa entre Caruaru e Paripa, ali por dentro do Rafael.
0: Sim.
1: Riacho das Almas. Ele está fazendo esse registro. Ele disse que voltou impressionado. Leonardo Arruda, da comunidade das Guaritas de Riacho das Almas. Ele ficou impressionado com a estrutura do parque, o Mar Maria dos Anjos, que se tornou um grande arraiá. Um grande arraiá. Quando é no final do ano, se tornou Jerusalém. Jerusalém se transforma num grande Natal, quando chega junho, aqui em Toritama, o Mar de Maria dos Anjos se torna uma grande forrozeira e fica um grande arraiá de cultura. É desse modelo. 9:50 em Pernambuco.
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4: Alô Brasil, 10 horas em Pernambuco, 10 horas. Daqui a pouco eu vou trazer informação importante. Lombadas eletrônicas estão sendo instaladas, finalmente, né? Em frente ao Hospital Mestre Vitalino. Pode ser, pai?
5: Sim, Paulo.
4: Agora, atenção Brasil, ó, presta atenção, viu? Entrada aqui é gratuita. Gratuita. Gratuita. A décima, sexta, trilha do frio. 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Domingo agora. PV Calado e Caetinho, Silva de Baixo, Taquaritinga do Norte.
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6: Toritama. 10h04 no estado de Pernambuco, 10h04, nosso querido Capolícia nos acompanhando pela 104.9 no futebol. Os clubes de Pernambuco, só Maguari venceu, viu? Venceu o Piauí por 2-0 pela Série D. Central reclamando um pênalti que o juiz, o sapato juiz, não deu. Empatou com o Ferroviário em 1-1. Jogo de volta às 5 da tarde, domingo em Fortaleza. Do Maguari será no sábado. O TIF do Santa Cruz perdeu no sábado à noite. Perdeu. Everaldo perdeu um pênalti. Perdeu de 1-0 pro Ipiranga, lá do Rio Grande do Sul. Que é ruim que dói, viu? O Náutico perdeu pro Vila Nova de 4-3. O Sport empatou. Portanto, só o Maguari venceu neste final de semana pela Série D de dado. Olha, agora, pronto, hoje pela manhã teve outro acidente. Outro acidente. Porque são horários específicos e estratégicos e de grande intensidade. Entre 6 e 8 horas da manhã, eu passo todo dia lá e vejo. Entre meio-dia e 14 horas e entre 18 horas até as 20 horas. Quando a região, porque se você observar, nós temos aqui um público flutuante de pessoas que vêm todos os dias, assim como nós, aqui para Toritama e Santa Cruz do Caparibe, e esse pessoal retorna sempre no início da noite. Aonde eu quero chegar? Em frente ao Hospital Mestre Vitalino. É perrengue ali, nesses três horários, entre 6 até perto de 9 da manhã, entre meio-dia até as 14h30, dá uma arrefecida, mas quando a noite começa a chegar, ao cair da tarde até as 20, 21 horas, é também com grande intensidade. Tem o pessoal que está saindo do trabalho, está deixando o plantão. Tem o pessoal, familiares, que vão visitar seus entes que lá estão. De modo que é um movimento espetacular. Você fazer o retorno ali, em dias normais,

0: pegar voltando, vai entrar pela lateral do Mestre Vitalino, você tem que ter muito cuidado, tem que ter muita atenção. Mas ali sempre foi cobrado a instalação de lombadas eletrônicas. Inclusive o companheiro Davi, que é o chefe da delegacia regional da PRF, mandava ofício para o DENIT, Parará e Pererei, Pererei, Parará. E não tinha uma semana que ali não, você não registrasse acidentes, principalmente envolvendo motos. Hoje pela manhã tivemos outro acidente em frente ao Mestre Vitalino, envolvendo uma moto e um ciclista. Eu não sei se você chegou a ver ontem pela manhã a capotagem que o camarada deu. Ele vinha sentido Caruaru. Eu não sei se ele
1: perdeu o controle.
0: Por que perdeu? O carro capotou, ele derrubou um poste. Sentido Toritama, Caruaru, já se aproximando da entrada do autódromo. Pelo local. Quase enfrenta aqueles galpões que agora virou moda, né? Galpão de empresas às margens da rodovia. Ele capotou espetacularmente. Não sei se ele tivemos vítima fatal, Bom, só sei de uma coisa. Ou foi carreira demais, ou cachaça no quengo, ou ele cochilou. As três coisas, viu? Foi bem. Aí, quando é agora, graças a Deus, as lombadas já foram instaladas. Vamos viajar. Recolocaram as lombadas. Perímetro urbano da BR-104.
1: Sim.
0: Em frente ao terminal rodoviário. Aí você vem. Depois do Mestre Vitalino, tem umas lombadas bem altas. Só que aquelas não multam. Aquelas é apenas para monitoramento da rodovia. Da central de monitoramento da PRF. É feita essas que estão instaladas após o Lampião, sentido Caruaru. Elas não multam. Elas monitoram na central de monitoramento da sede da PRF ali na Juriquim.
1: Será que ligaram ali quando tu viesse? Pensei que estava ligado.
0: Não.
1: Lages.
0: Não. Ainda não.
1: Foi bom você tocar nesse assunto, Paulo. Antes, você pode concluir também. Mas aqui é da P90, está funcionando, viu? Começou a funcionar sexta-feira à tarde.
0: Atenção, hein?
1: Aquela lá do. Aquele ponto, né?
0: Sei!
1: Ó, oh, é perigoso aqui, é perigoso. Lá de Travessias, ali em frente ao posto de Edinaldo, né? Ali em frente à Peixada.
0: Ah, colocaram, faz tempo que eu não passei
1: por lá. Faz tempo que colocaram, mas começou a multar, começou a aferir, né? Fazer o monitoramento do trânsito sexta-feira à tarde. Eu passei por lá e vi. Que já tá funcionando. Ela estava instalada, acho que faz uns 15 dias mais ou menos. É o DR, né? Departamento de Estradas e Rodagens. Órgão do governo do Estado. Já, eu acho que faz uns 15, 20 dias mais ou menos que eles colocaram. Mas estava lá igual a de Laje, né? Tava lá só instalado.
0: Desligada.
1: Faltava.
0: A de Laje ainda não foi ligada, pode ter certeza.
1: Então,
0: do terminal rodoviário.
1: Até um alerta aí para você que é condutor, que vai para aquela área ali, que vem. Para já ficar atento, porque está funcionando agora em definitivo. O limite permitido lá é 40 quilômetros, para você daqui a pouco não tomar uma multa. Aquele ponto ali ficou muito conhecido nesses últimos. Acho que esse ano, acho que morreu umas 3 pessoas lá ou mais.
0: Sim.
1: Só esse ano. Né? Porque ali, pessoal, é muito irresponsável, tanto na questão da velocidade como na tomada de decisão. O cara vem lá da. Tá vindo de vertente sentido Toritama. Aí do nada ele pega e entra. A Peixada. Ele não liga
0: supertão,
1: uma
0: seta.
1: É, não, ele não liga uma seta, ele não olha não. Se alguém vai atravessar. Ele, não é que ele
0: tá doido,
1: ele
0: tá doido.
1: Como agora isso é vice-versa. Aí o cara que vem daqui do mesmo jeito, o que tá descendo de Matheus Vieira, ou vai entrar, dado mesmo. É tudo doido. É. Sabe? Sem sinalização, aí acaba acarretando nessa grande quantidade de óbitos, principalmente de motociclistas que perderam a vida ali naquele trecho. Aí mais pra cá, Paulo, chegando na cidade, já colocaram outro semáforo. Esse não é não é lombada eletrônica.
0: Pedestre, né?
1: É, pedestre. Outro semáforo, que eu achei meio exagerado, sabe? Eu não tinha colocado tão perto. A gente tem aquele semáforo ali.
0: Frente à creche, né?
1: É, em frente ao atacarejo.
0: Ao atacarejo,
1: exatamente. Aí colocaram mais pra frente.
0: Então colocaram dois do carro,
1: é,
0: né?
1: É esse que tá. Falta ligar agora, outro semáforo, que esse fica mais próximo da creche. Mas ficou muito perto, sabe? 50 metros você anda e já tem outro. Achei um pouco exagerado. Eu acho que dava pra colocar.
0: Né?
1: Eu acho que deveria colocar ele mais pra um pouco mais ali, já perto da entrada do Coqueiral. Ficar ali já no final da P9, final da Coab. Mas tá lá, né? Daqui a pouco vai um em cima do outro. Porque aqui o caso é sério, né? Aqui em Toritama é caso sério.
0: Porque essa P9,
1: e olha que a gente melhorou, sim, significativamente, depois da CTTU e tal. Mas aqui, olha, é um caso sério, viu?
0: Porque o tráfego ali é intenso, viu?
1: É.
0: A PE90 liga
1: Surubim muito movimentado
0: pra cá, pra desaguar aqui na 104.
1: É tanto que existe aí uma conversa.
0: De duplicação?
1: De duplicação.
0: Eu não acredito,
1: né?
0: Não.
1: Faz muito tempo.
0: Eu não acredito.
1: Não, assim, existe a conversa, né?
0: Tá.
1: Se vai fazer ou não, é os 500, né? Mas Derna, olha, a repare, como você costuma dizer. Derna da época do finado Paulo Câmara.
0: Isso.
1: Que tá lá no Banco do Nordeste. Desde a época, eu lembrei agora.
0: Já se falava na privatização.
1: E que ia duplicar e tal. Vai feita a BR, né? Daqui a uns 20 anos, 30 anos para frente, talvez a gente veja a rodovia PE90 duplicada. Mas que precisa. Você não tenha dúvida.
0: O cidadão tá comungando com você aqui, ó. Colocar dois semáforos na PE90, um em cima do outro.
1: Não, ficou exagerado.
0: Achei desnecessário.
1: Não, desnecessário. Aí abre um semáforo, aí você anda 20 metros, aí tem outro, aí fechou. E aí?
0: Dificulta a mobilidade, né, pai?
1: Se ele funcionar de forma integrada, quando abrir os dois, beleza. Agora, se não.
0: Sincronizada.
1: Se
0: semáforo de cada aluno
1: tivesse,
0: não tem sincronia. Não
1: se
0: tem.
1: Ele tiver sincronizado, abrir os dois, beleza. Agora, se você vem. Aí
0: dá mobilidade.
1: Espera, imagina dia de feira.
0: Sim.
1: Espera 10 minutos. Aí daqui a pouco fecha o outro também, pronto.
0: Aí você
1: manda na tudo ali.
0: A lerdeza dos condutores, né?
1: Pois é.
0: A lerdeza, a demência. A demência de quem tá lá na frente.
1: Eu acho que eles deveriam ter dado assim um espaçamento maior, sabe, Paulo? Deveria ter dado um espaçamento. Não já tem um ali.
0: Outro, né?
1: Não já tem um ali na frente do novo atacado. Do atacarejo independente. Aí você dá um espaçamento maior, coloca o outro lá embaixo. Dá um em cima do outro. Daqui a pouco vai ser um desfile de semáforo.
0: Isso aqui é
1: um
0: engenharia.
1: Eu não entendi isso aí, não.
0: Eita, engenharia chibata da peste, viu? Aí voltamos para o mestre Vitalino.
1: Sim, vamos lá.
0: Está lá. Dois de um lado, dois do outro. Sentido quem vem para Toritama.
1: Sim.
0: Só que esses semáforos também alcança sentido quem vai chegando em Caruaru.
1: Lailo.
0: A posição geográfica da instalação desses semáforos, ele pega a rodovia duplamente, tanto indo quanto chegando. Porém,
1: indo e vindo.
0: Falta ligar. Com a instalação desses semáforos, eles estão colocando placas, monitoramento eletrônico, limite de velocidade, como a gente pegou. A gente já tem ali na 232, eu sempre passo esse trajeto, já chegando, você vai sentindo São Caetano, aí você já chegando quase em frente do Hotel Village, tá lá. E esse multa. Velocidade máxima, 60 quilômetros, que fica exatamente na altura da travessia para quem vai cruzar para ir para o bairro Agamenon Magalhães. Então tá lá, instalado o semáforo, monitoramento eletrônico, limite de velocidade. 60 quilômetros, multa, esse multa. O do mestre ainda não foi, já foram colocados, eles estão colocando as placas de limite, limite de velocidade. Provavelmente agora em julho, esses semáforos estarão funcionando, finalmente, depois de muito perrengue e de registro de vários acidentes em frente à travessia do mestre Vitalino. Porque o mestre Vitalino hoje, ele é o maior hospital público do interior de Pernambuco. Vou repetir. O mestre Vitalino hoje, ele é o maior hospital público do interior do estado. Tá?
1: O mestre é maior que o regional, Paulo?
0: É maior do que o regional.
1: Não sabia, não.
0: Em área construída, sim.
1: Eu achava que o regional era maior.
0: Não. Em área construída. E ele
1: é porque teve ampliações, né? Depois colocaram oncologia e tal.
0: Isso.
1: É verdade.
0: E outro detalhe, ele tem muito terreno por trás do mestre, sabe?
1: Sim. Para expandir, inclusive,
0: pra
1: né?
0: Para expandir, exato, tem. É. Aí perto, pareia de meia ao mestre.
1: Tu passa ali mesmo no necrotério, né?
0: É, mesmo na frente do necrotério. Onde fica o embarque e desembarque.
1: Paulo Benito, desce aí, ajuda a pegar esse presunto aqui.
0: Agora, eu quero ver passar para não lembrar de você. Porque tem muita construção que deu fogo aos operários.
1: Sim.
0: Por causa do Servão, né?
1: Sim.
0: Parada, trabalha em Caruaru, mas. Então, só volta
1: às pedreiro, sim. Tu já viu esse pedreiro que trabalha na segunda-feira?
0: Não. Gesseiro, não é nada. Então, o pessoal só volta na quinta. Então, na lateral, parede e meia ao Mestre Vitalino, estão construindo torres, edifícios de apartamentos, que eu me lembro de você. Já construíram duas torres, estão construindo mais duas, que será um enorme condomínio. Exatamente na via que leva você à maternidade Santa dos Pobres.
1: Acho que é uma das áreas ali de Caruaru que está assim, mais em expansão.
0: Imobiliária?
1: É aquela área ali, né, Paulo? Luiz Gonzaga.
0: Sim, o Paulinho ficou besta. Eu disse, tá vendo, Paulinho? Sabe quanto é
1: um cara? Ali tá faltando um vereador, daqui a pouquinho.
0: Sim.
1: Paulinho do Luiz Gonzaga.
0: Paulinho do Luiz Gonzaga. E vão construir uma unidade básica de saúde, UBS.
1: Também?
0: Sim, tá lá a placa, governo federal, Ministério da Saúde, convênio com a Secretaria Municipal de Saúde, exatamente ao lado do Parque das Maravunas. Uma UBS. O Paulinho ficou impressionado. Só, Paulinho, camarada, que quiser investir aqui, é um investimento seguro. E lá na frente você vai olhar para trás e verá que você fez um grande investimento. Porque hoje, em Caruaru, é o maior metro quadrado mais valorizado no segmento imobiliário.
1: Ó, Paulinho, era para ter colocado na entrada do novo Coqueiral. Ali não tem sinalização na entrada. Tem os alunos que vêm do Colégio Dona Fátima. É uma agonia para atravessar. Tá aqui, morador que. Pessoa que mora lá é quem conhece melhor do que a gente, né? Eu disse assim, eu chutei aqui que o semáforo deveria ele ter sido colocado ali mais próximo do Coqueiral. O ouvinte aqui está com. Inclusive tem aquela entrada ali do Coqueiral, que é uma espécie de trevo, que ninguém entende nada ali. Quem está entrando, quem está saindo, se tem que ir para o acostamento, enfrenta ali ao posto de combustível. É uma coisa meio bagunçada. Mas se pelo menos o DR fizer de forma sincronizada os dois semáforos, abriu geral, aí você vai, fechou geral. Agora se abrir um e fechar o outro, meu filho, ninguém vai andar nessa PE90 mais não.
0: Passe para.
1: Pare e siga. E
0: principalmente em horário de pico, né?
1: É, exatamente. Em
0: horário de pico, por exemplo, 18 horas.
1: Meio dia. Ou saindo do trabalho, levando o menino na escola.
0: Porque é a via que liga a cidade de Toritama com essa região.
1: É.
0: Não tenha dúvidas. Olha só aqui. Então, aguardemos a ligação dos semáforos em frente ao Hospital Mestre Vitalino. Finalmente, pelo menos já foram colocados, só falta ligar. Bom dia a todos. Estou precisando de costureira em casa para travetar a lateral. A banhada de cabeça de cós. 8943-3398. 8943-3398 Atenção, era para ter colocado aqui na entrada do Coqueiral mesmo, como está dizendo Evandro. Está dizendo aqui, amiga, é um absurdo essa entrada do Coqueiral, não tem calçamento, a entrada também, o prefeito tem que ver isso. Aqui na entrada tem uma casa de material de construção, concordo com a senhora. Bom dia a todos. Fala, meu anjo. É, a CTTU deveria fiscalizar mais esses condutores que andam com os faróis das motos desligados. É o Haroldo que está fazendo esta observação. Vou repetir aqui. 8943-8943-3398-3398. Vaga para a costureira travetar lateral, abanhada e cabeça de cós. Dado o recado. Lá vem Givanildo Lindo Olhado do Antão. Alguma notícia de quem? De quem? Fiuk? Que porra é isso aqui, hein, Giba? Ei, menino, porra é isso? Dona Claudinha, Levi, que é o esposo dela, o filho Davi, acompanhando a gente. Abraço para minha mãe, agora está morando comigo, Dona Maria, Oh, que bênção de Deus, né? Tá tudo em casa, família junta. Isso é muito importante. Abraço, dê um abraço à sua mãe. Sua mãe é patrimônio aqui de Toritama. Vou repetir, sua mãe é patrimônio de Toritama. Lá vem Dona Jacira, tá trabalhando e nos acompanhando pela 104.9, Evandro Lima.
1: Olha, Paulo, chegou aqui o Josimar, motorista, isso, AD, AD. A categoria dele, você que está precisando de um motorista, pode entrar em contato, ou ajudante lavanderia. Lá em Eliel, você está precisando não, Paulo? Não, lá parece lá que é caldeireiro, tá, né?
0: Ferreiro. E operador de máquina de secar.
1: Ele pode, ele pode trabalhar como ajudante. 8968-0594. 8968-0594. 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Heriberto está acompanhando a gente por aqui. Bom dia, Paulo Evandro. Alguma notícia de Fiuk? Que Fiuk?
0: Que porra sabe o que é isso?
1: Ah, agora deu uma peste. Olha, ah, eu acho que é o cachorro de o cachorro que a gente noticiou aqui na sexta-feira.
0: Ah, entendi.
1: Do Alex.
0: Lá vem, fábrica Handley. É o Márcio Campelo que está fazendo um apelo. Ainda continua precisando de facções. Atenção, você que está com sua facção parada, presta bem atenção, tá?
1: Olha
0: aí, para quem está com a facção parada, entre nessa parada por aqui, a fábrica Handley. Vai lá. Onde é que fica a Handley?
1: Fazenda Velha. Fazenda Velha. Lá, quase pegado com a Mamute.
0: Então, a Handley, quase parei de meia com a Mamute. Lá, tá precisando de facções. Dá uma passadinha por lá. Aonde é que está precisando para fazer abanhado? Travetar. Deixa eu ver se eu encontro aqui. Adi Jaclécio. Deixa eu ver se eu encontro aqui para te mandar. Mas olha, eu estou observando e estou acompanhando as obras de melhoramento de infraestrutura da parte baixa da Canaã. Parte baixa da Canaã.
1: Você passa todo dia lá.
0: Lógico, eu estou acompanhando. A segunda etapa já foi iniciada e já é perceptível. Já dá para perceber que a nossa querida Canaã vai, na verdade, se transformar. Quando essa segunda etapa, viu, Ivan? Lembro muito de você. Quando essa segunda etapa estiver concluída, pode ter certeza que vai mudar a fisionomia, a estética, a infraestrutura, a qualidade de vida das pessoas que habitam ali na parte de baixo.
1: Com certeza.
0: Eu não sei qual é o futuro daquelas casas que foram demolidas, que ainda tem. Aquelas casas do lado direito, parte alta da nossa Canaã, que foram desapropriadas, evidentemente já pagas.
1: Mas é indenizado, né?
0: Indenizadas.
1: Tu pega o dinheiro, você constrói onde você quiser.
0: Ah, sim. Vem. Primeiro vem a avaliação imobiliária, por parte do governo e da empreiteira, para depois vir a demolição.
1: Demolição.
0: Demolição. Sinceramente, eu não sei que destino essas pessoas darão àquele que ainda ficou o resto, sabe, da demolição. Está um aspecto assim meio que feio. A parte alta, porém, a parte baixa da nossa Canaã, ela está mudando de cara
1: para melhor. Avança Canaã, né?
0: Está mudando de cara e para melhor a parte de baixo com a segunda etapa da melhoria da infraestrutura.
1: Lavanderia Ariel está com vaga para ajudante e lavador com experiência. R$700 por semana para lavador, R$500 para ajudante.
0: R$700 por semana.
1: A lavador.
0: 4 vezes 7, 28. Dá R$2.000.
1: Melhor do que o YouTube,
0: R$700. Lavador.
1: Joga lá e tu fica tocando lá o tempo.
0: Quem lava é a máquina.
1: Quem lava é a máquina. Ninguém lava nada.
0: Faz o trabalho da lavagem.
1: Você tem a responsabilidade de marcar o tempo lá, marcar, porque se passar qualquer coisa dá errado. Isso.
0: Pode dar pra trás.
1: Exatamente.
0: Pode botar o serviço a perder.
1: Quem vai pagar a ficha é tu.
0: 700 contos por semana, né? Dá R$2.800. Onde fica essa lavanderia, pelo amor de Deus?
1: Eu acho que é na Canaã, Paulo. Se eu não me engano, é na Canaã. 9916-4190.
0: É na Canaã.
1: 9916-4190.
0: Tá na Canaã.
1: Lavanderia Ariel.
0: Ariel.
1: 9916-4190. Tá com essas duas vagas. Lavador, R$700. E ajudante, R$500.
0: É... Ajudante, 5 vezes 4, 20. R$2.000. Mais do que o salário mínimo.
1: Sim.
0: Mais do que o salário mínimo. O problema é você encontrar a pessoa. O problema é a mão de obra. Agora, essa falta de mão de obra está em todo o país, viu? Não é só aqui não, viu? É em todo o país,
1: é um problema
0: em
1: nacional.
0: Todos os segmentos. É um problema nacional.
1: Exatamente.
0: Pois é.
1: Júnior da Pop está ouvindo a gente por aqui. Bom dia a todos. É, sou fechador e rebatedor. Fechador e rebatedor disponível. O Jones, o contato dele, cadê? 9278-4475. 9278-4475. Paulo, tem como você anunciar aí? É, motorista, o rapaz aqui é motorista, deixa eu ver aqui o contato dele, ele mandou a foto aqui do currículo, ficou difícil. Jackson é motorista com experiência, está à procura de trabalho. 9350-5351, 9350-5351, 9350-5351, é, pronto. Todos que estavam no show deram razão a Petrúcio, está falando aqui sobre o Pedro Samorim. Tem como você falar, por gentileza?
0: Agora eu vou te contar uma coisa, viu? Ó, não foi bem assim não, viu? Quem tava lá, tudo bem. Porém, a imprensa, os analistas críticos foram contrários ao posicionamento dele, viu? Qualificando como deselegante, arrogante, infeliz e falta de humildade. Porque ele não teve o mesmo comportamento que os demais tiveram. O Santana, por exemplo, chegou a se emocionar, até chorou. Se o choro foi falso ou não, o problema dele.
1: Ele está chorando, ele chorou aqui, chorou em Recife, chorou em Serra Negra.
0: A Valquíria, ex-vocalista da
1: Magnífico. Valquíria foi ovacionada.
0: Ovacionada lá, ovacionada. O Gilson Machado, com suas dificuldades e limitações sanfonais.
1: Sim.
0: E cantais. A multidão também cantou com a brucelose. O Novinho da Paraíba, que fez um excelente show.
1: Na verdade, o Alto Moura está melhor do que o Pato.
0: Lógico. Se você botar na balança e fizer uma proporcionalidade.
1: Para quem gosta do São João, do verdadeiro São João.
0: O autêntico São João.
1: O Alto Moura está dando de 10 a 0 no Pato.
0: Está dando de 10 a 0. Outra coisa que a gente está reclamando muito. E todo mundo está concordando com a gente. Quando eu digo a gente, é a imprensa. A imprensa. A rede ferroviária, aquele pórtico. O pórtico.
1: Sim.
0: Que você faz
1: na entrada
0: da viagem, né?
1: Uhum.
0: Ali, na estação ferroviária. Ali, logo do início da antiga coletoria.
1: Sim.
0: Que hoje é a Fundação de Cultura. Você entra naquele pórtico. Aí as pessoas estão dizendo que, eu passo de madrugada e eu vejo, está uma poluição visual de publicidade descaracterizando a estação do forró, que entrou para a história, aquele espaço ali, que ali era o desembarque do trem de forró.
1: Sim.
0: O desembarque, eu vinha nele na frente, eu e Zé de Carminha, que dali as pessoas desembarcavam e já partia para o pátio de eventos. Aí as pessoas estão dizendo que as publicidades, o camarada comprou um espaço ali que não é barato, não é barato, aí ele faz
1: do jeito que ele quer.
0: Então, isto está descaracterizando a identidade da estação ferroviária.
1: Eu mostrei para você antes da gente começar o programa aqui.
0: Maracanaú, região metropolitana da Grande Fortaleza.
1: Tem comparação?
0: Não tem comparação.
1: Não tem comparação. Eu acho que esse ano, a gente falou isso logo no início do ano, do mês junino, quando eu fui no primeiro final de semana. E eu disse pra você, Paulo, eu não achei nada demais no São João esse ano. Fizeram nada. Pegaram o ano passado, montaram de novo e pronto, tá aí o São João.
0: Minha coisa.
1: E pra um evento desse tamanho, isso não pode acontecer, minha gente. A gente tá falando de um evento que tem o título de maior evento do mundo, do segmento. Você não pode fazer todo ano a mesma coisa. Você faz aniversário do teu filho, todo ano tu faz a mesma coisa.
0: Não.
1: Vai dar a festa com o mesmo.
0: Não.
1: Esse ano foi ali, ele escolheu um personagem e tal. Eu quero do Relâmpago Marquinhos, Zorro, Pica-Pau, sei lá o que for, Chaves. O ano que vem tu vai fazer a mesma coisa.
0: Você tem que mudar.
1: Você não vai. Você tem que usar a criatividade.
0: O que vocês dizem? Vocês entram aí no Google.
1: Olha aí, São João de Maracanaú. Olha aí a cidade. Você vê que é o São João.
0: Ô, meu amigo, meu irmão, Soró, Ô Neto Soró, olha aí no Google aí. São João de Maracanaú. Na palma da tua mão tu vai ter.
1: Dá uma olhadinha lá pra você ver.
0: Pra tu ver.
1: O tamanho da cidade cenográfica.
0: A Lapa de estrutura. É.
1: Tamanho da cidade cenográfica que eles fizeram. De ornamentação, de criatividade, de espaço. Pra todo mundo para, fica impressionado com a dimensão. O São João de Caruaru se limitou ao que o privado faz.
0: É.
1: Que esses estandes que tem lá na estação ferroviária. Exatamente. Que ali é tudo privado. São empresas que compram. Tá lá a Brilux, a Nestlé, Mucilon.
0: Tem até marca de absorvente lá. Pê.
1: Pronto.
0: Até marca de absorvente.
1: Aí a prefeitura fez o quê?
0: Privatizou.
1: É, mas assim, a prefeitura em si fez o quê pro São João assim? Qual é a parte? Não tem nada da prefeitura. Nada.
0: Tem aqueles galpões com aquelas bandeirinhas.
1: Aí acendo o balão.
0: Flashback, aquelas bandeirinhas.
1: Acendo,
0: flashback, somente. Que ali tem o que ali dentro? Tem o Polo Camarão. Tem outro polo lá que...
1: Tiraram um dos principais segmentos, uma das principais coisas do meio junino é o quê? A quadrilha. É tirar o polo da quadrilha de dentro da estação.
0: Levaram o Alto do Moura, tem nada a ver. Nada a ver, que está todo mundo contra.
1: Se você vai para Caruaru, se você não conhece Caruaru, vamos lá, vou dar um exemplo aqui. Você não conhece Caruaru. Ó, tô visitando Caruaru. Eu não tenho tempo de estar. Vá para o Alto do Moura, vai para a vila não sei do quê, vai para o monte. Não, eu vou para um lugar só. Eu tenho que ir para um lugar só. Vão indicar o quê? Qual o principal polo? A estação, o centro de Caruaru. Como é que eu chego lá no centro da cidade, no principal polo?
0: Uma viagem até levar você para dentro do mato.
1: Aí lá tem polo do Repente, o Camarão, tem trigo, etc. E não tem o polo de quadrilhas.
0: Não,
1: quadrilha é assim.
0: É essência, é imortal.
1: É um dos principais. Uma das principais atividades que tem.
0: Da atividade da festa junina.
1: São João sem fogueira, sem milho, sem sanfona, sem quadrilha. Como é que você tira o pó da quadrilha de dentro da festa?
0: Uma decisão equivocadíssima, equivocadíssima. Deixa eu explicar a você, ô Neto Soró, porque o Petrúcio, para encerrar esse assunto, para não ficar repetitivo, o Petrúcio foi infeliz, porque ninguém reclamou, só ele quis reclamar. Tu não conhece aquela figura, não. Eu conheço, aliás, eu conheço todos eles ali. Ó, vamos lá, para tu ter uma ideia, que eu não quero mais nem entrar nisso, porque todo ano é essa mesma polêmica, essa mesma retórica. Mas para encerrar definitivo, tu sabe quanto é uma barraca, lá dentro do Pátio de Eventos? É 70, 80 mil reais. 70, 80 mil reais. Tu achas que o camarada que comprou a barraca da... Porque só está faltando uma coisa para encerrar. É você privatizar o Pátio de Eventos. Privatiza. Entrega a iniciativa privada. Ponto 1. Ponto 2. Você agora vai ter que pagar ingresso para entrar. Concorda?
1: É.
0: E o público fica o quê? Não, o público fica lá no altura. É de graça para todo mundo. Mas o Pátio de Eventos vai ser 100% privatizado. Nós comentamos isso hoje.
1: Tem um colega nosso aqui, Paulo. Deixa eu mandar um abraço aqui para David, tá ouvindo a gente lá no Dona Flor, tá preparando lá o buffet para daqui a pouco, Dona Flor Restaurante. Tem um rapaz que, o patrão dele, tá me dizendo aqui, pagou, ele trabalha em um restaurante lá em Caruaru.
0: Certo.
1: O patrão pagou 168 mil. Tu anotasse aí?
0: 168 mil
1: reais para colocar um bar lá dentro do pátio.
0: Exatamente.
1: Aí tu acha,
0: peraí, que eu vou matar a tua.
1: Vai.
0: Aí tu achas que Pedro Samurim, Jorge de Altinho, Nacimal Monteiro, Flávio José, esse povo leva a juventude para lá para dentro.
1: Ó, fechou os portões. Quem é que tá tocando? Azulão. Não vai acontecer.
0: Não vai, a gente sabe que isso não vai acontecer. Real, nego velho. Caia na real. O maior público do São João de Caruaru até agora. Vou te falar. Foi no dia do Pablo. Pablo.
1: À vontade.
0: Foi na sexta-feira. Com aqueles três rapazes simpáticos, né? Zezo, Raí e o Luan Santana.
1: Luan Estilizado,
0: que é filho adotivo de Amazã.
1: E a Priscila Senna foi. E não vai ter outro, não.
0: Tá
1: fadando, não conseguiu lotar agora?
0: É que eu pensei que ia lotar.
1: Talvez, a gente tenha um público parecido com o público de Pablo, talvez no encerramento.
0: Sábado.
1: É, no encerramento.
0: Sábado.
1: Vai encerrar com... Acho que é Xande Avião, né?
0: Parece que
1: encerramento. É o último dia.
0: Aí você que comprou um espaço desse por um valor desses, como é que tu vai tirar o dinheiro que tu investiu, diz? como é que tu vai tirar o dinheiro que tu investiu? Outra, quem é que aguenta cachaça e cacete no lombo? Tu acha que um velho feito eu, um público acima de 40, 50 anos, acima de 50 anos, aguenta o repuxo que um jovem aguenta, hein? De ficar lá consumindo até 2, 3 horas da manhã? A realidade é outra, cara. Mudou. Repito, só tá faltando isso. E não se assuste não, viu? Não se assuste não. Eu pode até ser que eu não esteja mais por aqui. Daqui a pouco vão privatizar. A prefeitura pega. Campina Grande está fazendo isso. Campina Grande. A prefeitura pega, aí privatiza. Pronto. Privatizou. Aqui, ó. A gente vendeu o São João.
1: É, o São João de Campina Grande, ele é privatizado. É uma empresa que é parecido com o que foi feito aqui no Festival do Jeans, né? Eles fazem uma concessão a uma empresa e ela administra toda a organização. A contratação de atrações e tal, tudo é feito por essa empresa, né? Que comercializa lá o espaço de camarote.
0: Porque o São João de Caruaru que eu conheço, Soró, era na Avenida Rui Barbosa. Avenida Rui Barbosa. Uma coisa miúda, a cidade cresceu. A cidade tem hoje 500 mil habitantes. Mudou tudo. Tirar, risca, faca, que era o melhor por trás do palco. Era.
1: Forró do Candinheiro.
0: Era o Forró do Candinheiro.
1: Estive lá com esse
0: sabe
1: bem.
0: O que é hoje lá? Bem lembrado por tudo, deixa eu dizer.
1: Sim, último dia, Paulo, só para não ficar devendo aqui. Lógico. O último dia é Tiaguinho, que eu acho que nunca tocou no pátio.
0: Não, nunca.
1: No pátio tocou não.
0: Primeira vez.
1: Tiaguinho, Gustavo Lima e Xande Avião.
0: Somente isso.
1: É, Tiaguinho, Gustavo Lima e Xande Avião. Eu acho que esse último dia deve dar um público parecido com o show do Pablo à vontade.
0: Eu acho que você conhece esse rapaz aqui, viu?
1: Manda.
0: Quando eu cheguei aqui em Toritama, ele mandou um áudio para mim, porque eu apaguei. Mas, ó, você conhece esse rapaz aqui, né?
1: Sim.
0: Ele é o quê, Caruaru?
1: Vereador.
0: Ele é professor.
1: Professor, é professor e vereador, né?
0: É. Ele, quando.
1: Tu não é o Quintino?
0: O Jorge Quintino. Ele é casado com a filha de Walter Costa. Quando eu cheguei aqui, que estacionei a viatura 104.9, tinha um áudio dele. Amigo Paulo Sobral, que ele fala mesmo assim. É. Ele tava dando suporte aqui ao Mineirinho, no iShop, que deu errado. Foi bem. Ele é vereador pelo segundo mandato. Ele é nosso vizinho de bairro. Ele já me disponibilizou. E olha que eu nem sabia quem eram as atrações. Porque tem um período que os vereadores ficam de arrancar os cabelos da cabeça. É esse. Por quê? O povo pedindo senha para ir pro camarote. Você acredita?
1: Sim.
0: O povo pedindo senha. Pergunta a Jorge. Pergunta a Carmen da Seaca. O perrengue que é o povo ligando pros vereadores. Olha, me arruma a senha. Eu tenho que ir com minha esposa. Vou com minha namorada. Arruma a senha para meu filho. Quando eu estacionei o carro aqui, que eu não gosto de olhar pro telefone quando eu tô na rodovia, que eu olhei e tinha um áudio de Jorge Quintino. Amigo Paulo Sobral, diga o dia que você queira ir, você, sua esposa, eu não tenho, é, você, sua companheira, eu tô aqui com 4 senhas, 4 pulseiras, para lhe presentear. Escolha o dia, viu? Escolha o dia de amanhã até sábado. Eu já quer, tu tá aí dando, né? Eu digo, eu repego.
1: Expresso.
0: Eles são 4. Eu digo, eu pego. Tu vai, Paulo Dirita. Uma. Eu ir lá. Só se eu estivesse trabalhando, rapaz. Aí eu vou dar destino a elas. Vou dar destino. Então, para fechar aqui. Bom dia, amigos. Qual a capacidade de público da Arena Caruaru? Acho entre 10 e 12 não cabe. Você já viu algum artista reclamando do público?
1: É, porque lá lota. Tá 7 mil pessoas aí lá dentro, lota, né?
0: Vai para o palco com aproximadamente 40 mil, recebendo dinheiro público.
1: Sim.
0: Recebendo dinheiro público. E ainda reclama do público, como diria Paulo Dinita, bota ele para dormir, nosso querido Júnior Tavares, siga o voto do relator. Amiga Rosicleide, dona Rosicleide, por favor, deixa eu explicar a senhora. O pagamento da prefeitura sai hoje, de certeza plena absoluta. É Rosicleide Cláudio, deve ser o esposo dela. Tenha paciência, porque normalmente a folha vai, já foi rodada. Aí o que é que a prefeitura faz? Liga para a Caixa Econômica Federal, aí a Caixa Econômica Federal começa a programar, a liberar por secretaria, não é assim?
1: Correto.
0: Por secretaria.
1: Geralmente só sai no final da tarde, Paulo. É. Quando vem, de fato, creditar na conta, constar na sua conta.
0: No finalzinho da tarde.
1: É, 4:30, 5, 6 horas às
0: pior
1: vezes.
0: Pior seria se pior fosse. É.
1: Continua aí, desaparecido, viu?
0: O cachorro.
1: Fiuk.
0: Oxe.
1: Não, nada, Fiuk tá em.
0: No outro mundo.
1: É, tá escondido. 9384-7004. É o contato aqui. 9384-7004. É o contato aqui do pessoal. É, o Alex Marques, rapaz bem conhecido, já foi secretário de cultura aqui do município.
0: Sei
1: Alex.
0: Quem é o Alex?
1: Ele trabalha na gestão, acho que é na secretaria de assistência social.
0: Bom menino.
1: Gente boa demais, Paulo.
0: Sim, aqui.
1: O Fiuk desaparecido. É um cachorro da raça Poodle. Perdeu aqui no centro da cidade. 9384-7004. Vou mandar o pessoal compartilhar aqui, viu, Alex? Vou mandar o pessoal colocar aqui nas,
0: o Marcelo
1: nas redes sociais.
0: Pronto, meu caro Alex, Marcelo Salas. Está nos acompanhando pela 104.9, o Dona Claudiane Maria da Silva. Qual é a lavanderia que está precisando de lavador? Meu marido é. Pronto.
1: Lavanderia Ariel.
0: Eu vou botar aqui, viu?
1: Vou pegar o contato aqui, porque.
0: Lavanderia Ariel na Canaã.
1: 96.
0: Peraí que eu vou mandar para ela.
1: Vai, Paulinho.
0: 9916. 9916. 9916.
1: 4190.
0: 4190. Foi, minha amiga. Boa sorte para seu esposo, tá? Amigos, bom dia a todos. Estamos precisando urgentemente de costureira na padição ou em casa para fazer apanhado. Fazer apanhado. Cabeça de cós e travamento lateral. Travamento lateral. Não sei nem o que é isso. Vocês entendem. 8943. 8943-3398. Por fim, meu amigo, vou explicar a você. Era o forró do candeeiro que
1: era tinha forró do candeeiro.
0: Tonigel.
1: Era forró do
0: Sabe
1: candeeiro.
0: O que é hoje? Sabe o que é hoje lá? Foi privatizado, amigo. O camarote da confusão. Foi privatizado. O camarada comprou espaço à prefeitura. Montou um camarote que só entra quem tem dinheiro realmente.
1: Que é ligado àquele deputado, né, que passa por aqui.
0: Léo Carreiras?
1: É, lá de Santa Cruz.
0: Ligado a ele.
1: Santa Cruz não, né? Que ele tem.
0: É o Felipe Carreiras.
1: É, ele tem apoio do prefeito lá de Santa Cruz.
0: Sabe que ele não mora em
1: Falar em deputado, né?
0: Ele mora no Rio de Janeiro,
1: pai. Exatamente. Falar em deputado. Tu lembra do Jonas Esticado? Ele tocou em Caruaru esse ano, não? Jonas Esticado.
0: Estica de lá, estica de
1: puxa
0: cá.
1: Puxa pra cá, estica daqui, estica
0: eu
1: de lado.
0: Não lembro.
1: Ele. Sabe quem é empresário dele?
0: Não.
1: O deputado lá do Ceará, um tal de Iuri do Paredão. É um rapaz bem conhecido nesse segmento do forró lá em Fortaleza.
0: Sim.
1: Aí esse final de semana o Ministério Público descobriu que o deputado mandou uma emenda pra contratar o show de quem? Do cliente dele. Do Jonas.
0: Dele próprio mesmo.
1: Olha, quando o Ministério Público parar de fato para e os órgãos de controle para investigar, fiscalizar de fato essas emendas parlamentares, eu não sei não. É por isso que o Brasil está na situação que está, Paulo.
0: É por isso que está. Como é que você pega uma emenda parlamentar que todo deputado tem direito?
1: Para contratar banda. E ainda
0: tá
1: mais.
0: Errado.
1: O cara tem uma banda.
0: É dono.
1: Ele é o dono
0: cantor,
1: da banda.
0: O cantor. Tá lá no teu escritório. Ele só.
1: Ou seja, ele mandou o dinheiro pra casa, né?
0: Pra casa dele.
1: Ele mandou o dinheiro pra casa. Mandar uma emenda parlamentar, aí manda pra prefeitura.
0: Com isso.
1: Aí tu acha que isso já não é condicionado, não? Olha, prefeito, eu tô mandando aí isso, uma emenda de 1,5 milhão pra tua festa. Agora tu vai ter que contratar Jonas.
0: Lógico. Olha, e aí? Vamos lá. Raciocine comigo e com o Evan. O cachê de Wesley Safadão, que ele tá na dele. Ele tá
1: na dele. Tô a faca no teu pescoço, filho, pra tu contratar.
0: Tá na dele. Eu não discuto, jamais eu vou discutir isso. 1,5 milhão em Santa Cruz do Capari. Bota mais não sei quanto o Xande, que tocou ontem.
1: Sim.
0: Com ele foi junto em cima de um
1: trio.
0: Trio. Que é 700, 800 mil o cachê dele. Aí quando você passa a régua, você veja lá, o volume de recursos. Agora eu quero que você me prove. É isso que eu questiono. Quanto foi que a prefeitura, vou usar esse termo bem nosso, termo da minha mãe, do dicionário Dona Anitta, quanto foi que a prefeitura de Santa Cruz apurou? Apurou quanto?
1: O apurado, né?
0: O apurado. Apurou com quem? Com a iniciativa privada. Tu acha que uma marca nacional vai ter interesse de comprar uma cota do São João de Santa Cruz do Capari? Aonde diz? Qual é a repercussão que o São João da Moda lá de Santa Cruz tem? Qual é o tamanho de visibilidade? Não tem, nego velho.
1: É a festa regional, né?
0: É doméstica. É a
1: festa regional.
0: É doméstica. A cidade tem suas riquezas, como de fato tem, inclusive culturais, mas é uma festa doméstica. Você não pode comparar com Campina Grande e com Caruaru.
1: Não, nem de longe.
0: Nem de longe. Eu agora acabei de ver, quando cheguei aqui, Maracanaú, que eu conheço, região metropolitana, era Grande Fortaleza. Aí esses camaradas estão arrumando dinheiro com o quê? Emenda parlamentar, isso é um escárnio. Emenda parlamentar tem uma finalidade. A finalidade da emenda parlamentar é ser destinada ao município, para que o município possa investir na infraestrutura da cidade, para melhorar a qualidade de vida do povo, que é dinheiro público. É uma rua saneada com calçamento, com asfalto, é investir na saúde, é construção de uma UBS, de uma escola, e não está pagando cachê artístico. Altinho foi a mesma coisa, os caras em Altinho, foi a mesma coisa, eu conheço, levando atrações de 700, 800, 900 mil reais. Aí você vai na festa de São Sebastião de Altinho, apoio, Câmara dos Vereadores. Peraí, e de onde vem esse diarama? Emenda parlamentar, pô. Tem que acabar com isso em caráter de urgência urgentíssima. Aí eu concordo com o Flávio Dino, ministro do Supremo Tribunal Federal, que ele é contra radicalmente, bancado por prefeituras e a nova maneira deles roubar dinheiro. Sua leitura está perfeita e cirúrgica, meu caro Neto Soró. Ainda tem a nossa amiga e nossa querida ouvinte, Evelyn Bezerra. É assim, sempre foi e está ficando pior. Está ficando pior, o Evandro acabou de trazer a informação, porque os políticos estão entrando, mas adentrando com muita força em eventos. Os políticos participando de eventos públicos. Faz o seguinte, pergunta para o nosso querido Baiaco. Baiaco tem 50 anos no ramo de empresário artístico. Baiaco, a gente pode qualificar Baiaco de empresário raiz, não é?
1: Sim.
0: Faz o seguinte, leva para a iniciativa privada.
1: Esse ano parece que nem iniciativa privada tem aqui dentro. Eu estou procurando até agora aqui o nome de alguma, alguma marca. Assim. Aqui eu achei. Governo de Pernambuco, Impetu e Fundarp.
0: Somente.
1: Nem banca de aposta tem, que antigamente ainda Jorge ainda fazia um Pix. Nem a iniciativa privada está lá.
0: A Major.
1: Não tem marca de cerveja, não tem Beto, não tem nada.
0: Vamos para Surubim. Vai para Surubim. Pega, eu vou botar o top 10. Gustavo Lima. Alpadão. GL. Pega Gustavo Lima. Contrata ele por esse valor. E bota ele lá na Arena Caruaru. Trabalhei lá. Finado Paládio. Pra tu tirar a bilheteria e o cachê dele. Bora, nego velho. É diferente, rapaz. A banda toca totalmente diferente. É em Pernambuco, vice. Vou fechar aqui. São 10 horas e 52.
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0: 10 horas e 56 em Pernambuco. Está dizendo aqui o Capolícia, que foi isso que tu escreveu aqui em Capolícia. Escreve direito aí, pô, pra gente entender melhor. Entendeu? Ó, o cidadão aqui, ó. É, Walter Maciel. Não, Micael. Walter Micael. Meu caro Walter, ele diz o seguinte: Paulo Evandro, bom dia a todos. Preciso de um ajudante para parar Pala. Segunda a sexta, com experiência. A parar Pala, com experiência. Só trabalha de segunda a sexta, sábado e domingo. Vá bater perna para onde você quiser. Folga. Olha o contato do Walter Micael. Olha o contato do Walter Micael. É 97310-9007. 7310-9007 é o contato do Micael. Sexta-feira, o jogo terminou tarde. Tarde, Padre Nel. Aí, como eu estava de folga no sábado, eu disse: peraí, vou dar pinote. Quando eu estou me amuquecando para tirar um cochilo, aí o telefone piu. Era daqui de Toritama. Daqui de Toritama. Todo mundo tem nosso contato. Uma senhorinha estava com a filha dela, era perto de meia-noite, estava com a filha dela no Hospital da Mulher, Hospital da Mulher do Agreste, para parir, e estava encontrando dificuldades. Eu digo: minha senhora, é perto da meia-noite, deixa o dia ao menos amanhecer, que a gente vai fazer uns corres, que eu tenho o maior carinho quando é de Toritama. Pelo amor de Deus, socorra a minha filha, que ela está lá no Hospital da Mulher do Agreste, aí em Caruaru. Veja, estão querendo levar ela para Vitória de Santo Antão. Aquilo que o Serginho falou aqui, parto de alta complexidade. Parto de alta complexidade. Sim. Eu digo: tenha calma, deixa amanhecer o dia. A senhora sabe que horas são, é quase meia-noite. Deixa amanhecer o dia que a gente vai fazer uns corres. Aí o dia amanheceu, quando foi lá para as 9, 10 horas da manhã, a gente entrou em ação e, graças a Deus, não foi preciso ela ser transferida para outra cidade. Quando foi ontem, ela mandou agradecer, agora há pouco recebi uma mensagem da tia dela, também nos agradecendo. Olha, é aquilo que a gente sempre diz: você não tem dinheiro, tenho não. Não tem um plano de saúde, tenho não. E agora, se você tiver um pouco de conhecimento nessas horas, vale mais do que dinheiro. Você não deixa de sofrer, porém o sofrimento será menos.
1: Sofre menos, exatamente, Paulo.
0: Desse jeito. Pode dar um fim. Vai.
1: A fechar por aqui, deixa eu abraçar aqui o Wesley, está ouvindo a gente pela internet. Dona Leila está ouvindo a gente também pela internet. Caruaru, Jusilei, Marcelo Salas está por aqui também, Rafael, Elisiane, o nosso querido Daniel, publicidade, Dedo Ariel.
0: Eu ia dizer agora.
1: Aparecendo, hein?
0: É, olha só.
1: E saiu, apareceu, reapareceu agora como patrocinador.
0: Dos invisíveis e voltaram, na verdade, para a visibilidade. Por exemplo, o empresário Bruno Dias, ex-comunicador, né? Vamos chamar de ex, né? Que ele agora é empresário, né? É? Isso é uma safadeza no hospital em Caruaru, fica jogando as pessoas para um canto e para outro, em tempo da pessoa parir dentro da ambulância. É, Evelyne, sabe o que é bom, Evelyne? Eu só conto que toda mulher tem o direito de parir, viu? Toda mulher tem o direito de parir, é sagrado, está na Bíblia. Crescei e multiplicai. Mas diante das circunstâncias,
1: diante do exposto,
0: é, Velani, é melhor não parir, vis, partimos.
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0: busca poderosa. A cruz sagrada seja minha luz. Nos recordamos da oração de São Bento. A cruz sagrada seja minha luz. Não seja o dragão meu guia. Retira-te, Satanás. Nunca me ofereças coisas vãs. É mal que tu me ofereces. Bebe tu mesmo o teu veneno. Vamos cantar mais uma vez. Com poder. 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

frente, aleluia. Eu vejo o inimigo sendo destruído. 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Jesus está vindo até você, mas Ele manda primeiro a mãe. Ele fala, vai mãe, vai na frente mãe, vai na frente. Eu já estou chegando para destruir todo o mal, todo o império do mal na sua vida.

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1: Muito boa tarde, bem-vindos, bem-vindas, meninos e meninas, garotos e garotas, ligados, conectados, plugados, antenados, ampliando cada vez mais o som da nossa rádio Toritama FM 104,9. Agora, meio-dia, mais 9 minutos, ótima tarde para todo mundo. A partir de agora, vamos dando início ao nosso cardápio Toritama FM, edição desta nossa segunda-feira. E hoje, dia 22 de junho de 2026. Parabéns a você que está de idade nova, felicidades, muitos anos de vida. Abraços aí para todo mundo que está aniversariando hoje. Já foram decorridos 173 dias do ano, faltando 192 dias para o término do mesmo. Faz da lua crescente. Estamos na quarta semana do mês, porém a 26ª semana do ano. Estação do ano é o inverno. Hoje é dia de São João Fischer e São Tomás Mouros. Então você aproveitar, participar aí da nossa programação através do nosso fone WhatsApp 989798989. Obrigado pelo carinho da audiência de todos vocês, sempre conosco, e estaremos juntos, eu e você, com certeza aí, até às 14 horas, até às 2 da tarde, eu te faço companhia.
2: Wagner Anéis.
1: Agradeço o carinho da sua audiência. Todo mundo, uma ótima tarde, um bom momento aí de almoço. Você que já está almoçando, você que vai almoçar, um bom apetite também. Abrimos o nosso programão Cardápio com músicas como esta.
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1: 1991, tema da novela Vamp. A gente confere Chris Isaac, Weekend Games. Ótima tarde para você, meio-dia e 10, Toritama FM e o seu programa Cardápio, a sua melhor companhia na hora do seu almoço.

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1: Em 2050,

0: Estouritão FM, 104,9, Luan Santana, 2050. Luan, que teve ontem, né, no São João de Caruaru, fez um showzaço para uma multidão, um pátio de eventos completamente lotado. Antes tivemos ainda o Crazy Zack com Weekend Games. Essa foi tema da novela Vamp, e aí viajamos ao ano de 1991. Na sua Toritama FM 104,9. Agora meio-dia, mais 19 minutos, pausa refrescante para mim, eu volto já com mais cardápio para você.
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2: Na sua Toritama FM, agora é meio-dia, mais 21 minutos. 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
2: Agora na sua Toritama FM, meio-dia, mais 23 minutos. 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

0: Muito bem, então estamos firmes, 104,9. Estamos de volta agora, é meio-dia, mais 27 minutos. Boa tarde para todo mundo, né? Vamos, chegou aquela hora de a gente mandar beijos e abraços para tanta gente. Bom, vamos lá, começando a mandar beijos e abraços. Alô, meu querido Dinho Nascimento aí em Caruaru. Bom, boa tarde já, né, meu amigo? Tamo na escuta. Manda um abraço aí para Juliana, para Manu, também para os meus amigos aí, o Gel e também a Alcione, também para Micaele, em Brejo da Madre de Deus. Que tem mais, manda aí também abraços aí para a Riquelme, baterista, tá passando aí uns dias aí em Caruaru. Ah, grande Riquelme, valeu Riquelme. Aproveita aí a estadia aí justamente em Caruaru, tá certo, meu irmão? Aí com o amigo Matheus Lima, lá em Caruaru. Onde meu amigo Dinho, meu querido Josadac, estão fazendo um freelance legal lá. Parabéns, essa galera toca muito, canta muito. Meu amigo Josadac, meu amigo Dinho Nascimento, abraços para vocês. Também para Matheus Lima, o melhor cantor da região, Ronaldo Lima, meu amigo Ronaldão. Valeu, Ronaldo! E Riquelme é considerado um dos melhores bateristas. Concordo com você, viu? Concordo mesmo, meu amigo Dinho. Grande abraço, meu. Fica à vontade. Pode mandar a lista aí de todo mundo que a gente manda aí. Tá na casa do meu amigo Josadac, que é uma figura esse cara. Canta, toca uma guitarra que é uma maravilha. Saudade de vocês, meus irmãos, meus amigos. Quem mais está conosco por aqui na nossa programação, né? Outra figura também maravilhosa que eu gosto muito, rapaz. É amigo meu, do Dinho, do Josadac. É. E também, com certeza, está sempre conosco, é o Jonathan. Valeu, meu amigo Jonathan Richard. E abraços para você, meu querido. Mandando mais beijos e abraços aqui para muita gente também ligada conosco na nossa programação Gente dos Quatro Cantos da Cidade. Alô, alô, minha querida Vanessa Alves, sempre ligadinha comigo. Beijão para você. Minha querida Vanessa, que está lá em Caruaru, boa tarde. Deixa eu mandar um grande abraço a outro cantor que eu sou fãzaço e vamos rolar a música dele já já. Meu querido Marcelo Briani, abraços para você, meu querido, tudo de bom. Vou aproveitar aqui também. Na capital pernambucana tem a minha querida Sabrina Calheiros, beijos para você, Sabrina. Deixa eu mandar um beijão também aqui para minha querida Neide, no bairro São Francisco, em Caruaru. Alô, Neide, boa tarde. Mandando um beijão para minha querida Laís Maria, em Caruaru. Beijão. Seguindo aqui, deixa eu mandar um grande beijo, grande abraço ao meu querido primo Gerbinho, na capital pernambucana. Grande abraço a você, meu querido. Tudo de bom. Alô, alô, Dona Glaucia Araújo em Caruaru. Boa tarde, Deus abençoe a senhora também. Nossa, eu fico encantado com tanta gente ligada conosco na nossa programação. A gente agradece o carinho da audiência de todos vocês. Sabemos aí que é gente dos quatro cantos sintonizando aí a nossa programação. Vale o carinho da audiência de vocês mesmo, de verdade, viu, gente? Agradeço de coração. Quem mais está comigo por aqui? Vamos lá. Tem mais gente aqui mandando mais beijos e abraços aqui. Mandar um beijão para minha querida Vânia aqui em Toritama. Beijão, Vânia. Seguindo aqui a nossa lista, com certeza vou agora à cidade de Vitória de Santo Antão com a minha querida Andréia. Beijão, Andréia. Beijos também para minha querida Slime Nina aqui em Toritama. Ótima tarde. Mando beijos mais para todo mundo daqui a pouquinho, tá certo? Vamos de música?
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0: Ah, quando pinta dessas é pra gente aumentar o som, se tá almoçando, comer com muito mais prazer e relaxar o som de belas canções como essa. Mr. Mr. Burning Wings, tema da novela Selva de Pedra. Te convido a viajar o ano de 1986 junto comigo aqui na sua Toritama FM, no seu cardápio.

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0: Itamba FM 104,9. Meu querido Marcelo Briani pra gente com Horizonte Azul, musicaço, hein? Antes tivemos outra super música, Mr. Brungle Wings, tema da novela Selva de Pedra de 1986. Na sua Torre Itamba FM 104,9. Meio-dia e 40 minutos, intervalo, voltamos já com mais cardápio pra você. A gente agradece o carinho da audiência de todo mundo ligado conosco na nossa programação. Vale mesmo você sempre conosco. A gente vai fazer o seguinte, aproveitar aqui também, rapaz. Você imagina, tá chegando mensagem adoidado pra gente, né? E a gente vai fazer, tem mais mensagem aqui? Tem, sim. Bom, meu querido primo Gervinho mandou uma mensagem pra mim aqui que eu tenho que colocar no ar, com certeza.
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0: É, meu amigo, além de cantor, o homem agora tá atacando de locutor. Se não tiver cuidado, vai ficar aqui no meu lugar, viu? Grande abraço, meu querido. Obrigado pelo carinho da sua audiência. Saúde, paz e bem pra você aí em Recife, pra sua mãe Cícera, pra todo mundo, pra meu querido Anísio, enfim, pra todos vocês. Intervalo, eu volto já.
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2: Toritama FM, Santo 4,9, meio-dia, mais 45 minutos. 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
4: Muito bem, Toritama FM 104,9. Estamos de volta com muito mais músicas para você. Agora é meio-dia, mais 50 minutos. Agradecendo o carinho da sua audiência, onde quer que vocês estejam. Deixa eu mandar um grande abraço ao meu querido conselheiro tutelar Barrado. Barrado apoia, Barrado apoia. E apoia o nosso programão aqui também. Abraços para você, meu irmão. Tudo de bom. Minha querida Islã, na cidade de Bezerros. Beijos para você, boa tarde. Vou aproveitar aqui e mandar o meu beijo para minha querida Alzira Pedrosa em Santa Cruz do Capibaribe. Boa tarde. Quem mais está conosco por aqui? Minha querida Cida Amaral em Caruaru, no bairro São Francisco. Beijão para você. Alô, alô, minha querida Ivanda na cidade de Paranatama. Beijos, ótima tarde. Comigo também aqui na cidade de Toritama, capital do Diz, minha querida Dani Clécia. Ótima tarde para você, querida. Beijão. Seguindo o nosso programa, deixa eu mandar um grande abraço ao meu querido Aldair, na Avenida São José, no bairro São Francisco, em Caruaru. Beijos, beijos para minha querida Elisângela Lins, em Caruaru. Beijão, Elisângela. Valeu, Eli. Em Santa Cruz do Capibaribe, minha querida Valéria Silva. Beijos para você. Ótima tarde. mandar o meu beijo aí também pra minha querida Janaína, na cidade de Gravatá. Ótima tarde, querida. Beijão, beijão pra minha querida Michele Tainan Santos em Caruaru. Boa tarde, boa semana. Comigo também, meu querido Manuel Segurança, no centro, em Caruaru, na rua São Sebastião. Aquele abraço, meu querido. Muita gente bacana ligada conosco na nossa programação. A gente agradece sempre a cada um de vocês, né? Sempre ligado. Alô, alô, meu querido Boni, da lanchonete do Boni. Abraços pra você. Parabéns aí ao seu filho, né? Se não me engano é Kelvin, né, o nome dele. Agora é médico formado e tá agora em Nova York. Mandou uma foto aqui da Times Square. Fantástica. Parabéns aí, é motivo de orgulho pra esse papai. Sei disso. E pra Toritama também. Deixa eu mandar o meu beijo aí, com certeza. Pra minha querida Elijane em Riacho das Almas. Ótima tarde. Quem mais tá comigo por aqui? Deixa eu ver. Lá em São Paulo, minha querida prima tá ligada comigo. Aline Silva, beijão. Beijos aí, com certeza, pra, em Caruaru. Lá em Caruaru, a minha querida Wade Alves, no bairro Petrópolis, beijão. Beijo também pra minha querida Vivian Milena. Boa tarde, Vi. Tudo de bom aí, Caruaru. Deixa eu mandar um grande abraço aí ao querido Erimar, na cidade de Riacho das Almas. Ótima tarde pra você e pra toda a família, meu irmão. Também parabenizar o meu querido primo Tadeu, né? Ganhou aí votos e aplausos, né? Isso aí, chegou aí o grande dia. À tarde, justamente com outros personagens da cultura local, irão receber aí uma grande homenagem, com mais que um grande significado, né? Com certeza. É o reconhecimento de um trabalho, né, meu?

0: conosco na nossa programação, né, minha amiga Neide?
1: Oi, Wagner, tudo bem?
0: Tudo certo.
1: Obrigada, Neide Cararu. Saudades.
0: Também, minha querida.
1: Olha, tocava nós ouvindo nessa tarde maravilhosa.
0: Sim.
1: É uma música de Phil Collins.
0: Com certeza. Tá certo, você pediu e a gente, você pediu e você manda. Cheiro pra você. Valeu, vamos tocar já sua música, minha querida. Obrigado pelo carinho da sua audiência sempre, né? A gente agradece o carinho da audiência de vocês. Alô, alô, meu querido primo Emerson Paixão, na capital pernambucana. Aquele abraço, meu querido. Tudo de bom. E vamos fazer o seguinte, mandando um grande abraço ao pessoal na Três Autopeças, meu amigo Heron, a Vivian. Sucesso pra vocês sempre. Vamos de música, atendendo pedidos aqui, com certeza, da galera sempre ligada conosco na nossa programação. Vou atender pedidos agora da minha querida Kate aqui em Toritama. Hoje vamos de Sound of Silence, com certeza. Aí vamos conferir com Disturbed.
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0: E a participação especial ao vivo aí do Miles Kennedy. Disturbed, The Sound of Silence, que versão incrível. Boa tarde a você.

0: Toro Itama FM 104,9. Aí Disturb ao vivo pra gente com The Sound of Silence ao vivo e a participação do Miles Kennedy. Indicação da minha querida Kate. Valeu, Kate. Na sua Toro Itama FM 104,9. Uma da tarde em ponto. Tá lá cravadão. Intervalo. Vamos botar a casa em ordem. Voltamos já com mais cardápio pra você.
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5: Toritama FM, 104,9 agora, 1 da tarde, mais 5 minutos. 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

0: Muito bem, então estamos firme, 104,9, de volta agora, 1 da tarde, mais 9 minutos. Seguimos com o nosso programão, daqui a pouco eu mando mais beijos e abraços para todo mundo. Vamos atendendo pedidos da minha querida Neide, que está sempre ligadinha conosco na nossa programação. Agradeço o carinho da sua audiência, minha querida, aí em Caruaru, né? Minha amiga Neide é lá do bairro São Francisco, do bairro onde eu moro. Pediu Phil Collins e vai conferir agora.
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0: A gente confere ao vivo o show que aconteceu em Paris em 2004. One More Night. Apenas uma noite. 1h10. Boa tarde, cidade.

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0: Toritão FM 104,9 ao seu Valença, Romance da Bela Inês ao vivo pra gente, Phil Collins, On One Night ao vivo de 2004, show que aconteceu em Paris, indicação da minha querida Neide do bairro São Francisco em Caruaru, beijão Neide. Na sua Toritão FM 104,9, 1:20, intervalo, voltamos já.
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0: Na sua Tony Tamo FM, agora 1 da tarde, mais 22 minutos. 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Tudo de bom!
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1: Estamos vendo 104,9, 1 da tarde, mais 25 minutos. 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
1: Toritama FM 104,9, agora 1 da tarde, mais 28 minutos. Ótima tarde para todo mundo, sempre junto conosco. Deixa eu aproveitar aqui e mandar mais beijos e abraços aqui para essa galera massa ligada conosco. Vou agora à cidade de Manaíra, na Paraíba, minha querida Márcia Wendel. Ótima tarde para você, querida. Beijão, ótima tarde, boa semana. Ligada comigo aqui também, deixa eu aproveitar e mandar um beijão à querida Simária Ferreira, né? Sempre ligada conosco aqui também, lá em Caruaru. Beijos para você, uma tarde abençoada, maravilhosa. Alô, minha querida Nilda Martins, beijos para você. Minha querida Nilda, está lá em Caruaru, boa tarde. Óbvio, vou mandar o meu beijo carinhoso pra ela, minha querida Suzy Hoppenbrowers, na capital pernambucana. Beijos pra você, uma tarde abençoada, tudo de bom. Alô, minha querida Eliane Ferreira, na cidade de Lagoa dos Gatos, beijos pra você. Gente dos quatro cantos da nossa região, ligado na Toritama FM. Alô, minha querida Nelly, na cidade de Paulista, beijos. Em Caruaru, vou para a cidade de Caruaru, a capital do forró, minha querida Roseni Silva, beijos para você, uma tarde maravilhosa e uma semana de muita paz.
5: fazer o seguinte, vamos de mais músicas na nossa programação. Sempre ligado conosco, com certeza aqui a gente manda um grande abraço também, né, para essa figura maravilhosa, sempre conferindo o nosso programão de segunda a sexta-feira e com certeza participando também, pedindo suas músicas. A gente manda aquele forte abraço aí a todo o pessoal, inclusive ligado na nossa programação lá em Caruaru, lá na Panificadora. Quero dar um beijão aí à Panificadora São José, no bairro São Francisco, em Caruaru. E por falar na Panificadora São José, é ele que está direto de lá mandando mensagens pra gente. Boa tarde, meu amigo Edson.
6: Fala, Wagner, minha potência. Aqui é Edson Pereira, da cidade de Caruaru, padeiro da Panificadora São José.
5: Bom.
6: Aí, aquela. Top de escopo.
5: Certo.
6: Valeu, minha potência.
5: Beleza, meu irmão, obrigado pela sua participação, né? Sempre conosco, pedindo músicas de qualidade. Quando toca dessas músicas, pedem, né? A gente tem que atender, porque músicas de muito bom gosto, a gente sabe que a galera tem por aqui, com certeza. Então, vamos de mais músicas. Hoje a gente vai de House of Cards na nossa programação com Scorpions.
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Toritama FM 104,9, Black Pumas ao vivo, Colors, o que aconteceu em 2024 em Paris. Antes tivemos ainda Scorpions, House of Cards, indicação aí do meu amigo Edson Pereira, da Panificadora São José, no bairro São Francisco, em Caruaru. Valeu, meu irmão, obrigado pela sua participação. Nossa, é o seguinte, gente boa, na sua Toritama FM 104,9. 1h43, vamos ao intervalo, voltamos já com mais cardápio para você, com a última parte do nosso cardápio de hoje.

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14: Muito bem, Toritama FM 104,9, agora 1h48, deixa eu mandar o meu boa tarde, o meu carinho, o meu abraço à Dona Maria Aparecida aqui em Toritama, obrigado pelo carinho da sua audiência, tudo de bom, Deus abençoe, uma ótima semana. Alô, meu querido JR Júnior da Pop, aquele abraço, meu querido. Meu querido Valdinho do Bragantino, sempre ligado conosco, aquele abraço, meu irmão. Mandar um grande abraço ao amigo Jones aqui em Toritama, ótima tarde pra você. Seguindo o nosso programão, com certeza, manda um beijão também, com certeza, pra minha querida ouvinte, que tá ligada comigo, a Mônica Queiroz, lá na capital pernambucana, beijão pra você. Vamos de música.
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14: Chegando David Gilmour ao vivo com a Great Day for Freedom. Uma excelente tarde.

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1: Boa tarde, meu amigo Alex. Sempre na escuta aqui. Programação, aquele dia da cidade. A 104 do nosso amigo Wagner Alex. Um abraço, meu amigo.

0: Toritama FM 104,9, o grande Oswaldo Montenegro, Amores, a última do nosso programão. Também tivemos David Gilmour na Great Day for Freedom, um grande dia para ser livre. Bom, final do nosso programa de hoje, mandando um grande abraço ao amigo Lindomar, né? Ouvimos a mensagem dele anteriormente aí. Obrigado, meu amigo Lindomar da Van, aquele abraço para você, meu querido, uma semana abençoada para você e sua família também. Vou ficando por aqui, voltando amanhã, se Deus quiser, com muito mais músicas. Bom, gente, por falar em amanhã, amanhã é véspera de São João. No dia 23 e dia 24, não vamos ter o nosso cardápio, tá? Vamos ter muito forró pra gente estar no clima do São João. Combinado assim? Então amanhã prepare os ouvidos, que amanhã tem muito forró de qualidade. Combinado? Beijos no coração. Após o intervalo, tá chegando o Johnny Filho e o programa Conexão 104. Valeu, gente. Tchau, tchau. Tudo de bom. Saúde, paz e bem pra todo mundo.
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4: Muito bem, muito boa tarde, senhoras e senhores. A partir de agora está no ar mais uma edição do nosso programa do Conexão 104 aqui na Rádio Toritama FM. Hoje, segunda-feira. Que coisa boa, né? Dia 22 de junho de 2026. Né? Já se passaram 173 dias do ano, restando apenas 192. Para você que está de idade nova hoje, parabéns, felicidades, muitos anos de vida. A partir de agora está liberado aqui para você interagir também, participar conosco através do nosso WhatsApp 98979-8989. Você participa pedindo sua música preferida aqui na nossa tarde. Desde já agradecendo a meu amigo Júnior da Pop, já está conosco por aqui nessa tarde. Valeu, Júnior. Obrigado aí pelo carinho da audiência e da sintonia. Ligadinhos com a gente também, minha amiga Jeane, lá em Belo Jardim, um cheiro pra ti, tá, Jeane? Obrigado aí pelo carinho. Como é que tá a cidade de Belo Jardim? Tudo legal, minha amiga? Tudo bem? Ei, você é uma figura, viu? Obrigado mesmo pelo carinho da audiência e da sintonia, um cheirão pra tu, tá, Jeane? Meu amigo Neto, alô, alô, Neto! Carinho com a gente, já já eu toco a música, tá bem? Tá no ar o nosso programa.
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5: Recebo com todo carinho o meu comandante Jorge Avião!
4: E a gente começa com Limão com Mel, pedaços de canções, participação aí do Xande Avião. Agora 2h13. 2h13 em Toritama. Boa tarde, cidade.

0: Música boa nunca sai da nossa programação. Boingo, boingo, stay. Opa. Antes, Banda Calypso, Banda Calypso, Eternos Namorados. Quem pediu foi o Neto, lá da facção romana, e oferecendo a todos da facção romana. Zé Vaqueiro, Coisa do Interior e Limão Comel, Pedaços de Canções. Agora 2:00 PM, 25 minutos, eu volto já já.
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Muito bem, estamos de volta. Agora 2:32. 2:32. E aí, tudo legal? Tudo bem? Como é que você tá? Cadê o pessoal? Tá chegando por aqui, né? Muita gente já pedindo suas músicas e a gente vai atender a todos vocês no decorrer aqui da nossa programação na nossa tarde. Então, ó, valendo. 98979-8989. Aí você participa com a gente, vai pedindo, vai oferecendo a quem você quiser, tá certo? Tá combinado assim? Vamos lá então com a indicação da minha amiga Lizaine. Alô, alô, Lizaine, a Lizaine Xavier. Minha amiga Lizaine tá trabalhando aí na facção e pediu, vai ouvir agora. Sente a pancada, Bruno e Marrone. Foi engano. Um abraço pra ti, tá, menina? Uma ótima semana. Com certeza, até as 16h vamos juntos.

0: Isso, muito bem. Zezé de Camargo e Luciano, dois corações e uma história. Antes teve Silvana e Berg, duas paixões. Fica Seu Desejo, Cama de Solteiro e Bruno e Marrone, Foi Engano. 2:47. 2:47 na capital do jeans. Eu volto.
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0: Muito bem, gente. 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Ok? Tá combinado assim? 2:50.
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Forte na pegada nesse ritmo junino. As festividades do mês de junho tá aí pegado, hein, gente? É forró onde você quiser. Coritamba tá pegado. Vem aí o São João no sítio São João.

Aí na Vila São Benedito, é sábado que vem, tá pegado, o arrasta-pé do Moela. É o São João do Moela. Eita, vereador Zé Moela. Alô, vereador Zé Moela. Alô, Sandro. Prepare aí aquela quadrilha pra gente poder dançar aquele forrozinho bom, né? Vai fazer uma quadrilha lá, a gente vai dançar aquele forrozinho pegado com a morena. Vai dar certinho aquele arrasta-pé. Será que vai ter os macamarteiros? Será? Alô, alô, Zé. Zé Moela, um abraço. Alô, Sandro. Dessa vez vai sair. Dessa vez não tem como sair daquele mocô. Eita. Aos amigos da Vila São Benedito, gente. Um abraço aí a todos vocês. Com certeza, sábado tem festa boa aí na Vila São Benedito pra você forrosar à vontade, dançar à vontade. É festa boa, festa junina. E logo, né? Na zona rural, coisa boa. É o forró do Moela. E eu fiquei sabendo que é o sanfoneiro, é o Sandro. Gente, uma ótima tarde, dá um tempinho. Sim, mas deixa eu dar um recadinho aqui. 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

0: 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Valeu, valeu! Será que vai ter o Arraial do Paulão também? Será, será também. Amanhã. Amanhã vou quarto. Gente, volto já! Sai da sintonia não, aqui é rapidinho.
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1: Muito bem, agora 3h16. Pablo, a cena. Alô, Miau, lá no Planalto. Um abraço, minha amiga. Uma ótima tarde, aumenta o som aí. Vamos

0: Olha a sanfoninha choradeira.
1: Que Sandra, essa sanfona acho que é de mãe d'água. Só do Biancó. Tem que ser.
0: Olha a sanfona de Exu.
1: É, porém.
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0: Antes teve Luiz Gonzaga e Elba Ramar. Uma ótima tarde, agora 3h27, voltamos já já.
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0: Valeu, minha amiga Cíntia. Um abraço pra ti, tá? Uma ótima tarde, sempre ligadinha conosco aqui, todas as tardes. Hoje pediu aí Daniel os seus beijos. Antes, Léo Magalhães, Chora e Te Ligo. E Gustavo Mioto, Pedido de Socorro. Alô, Zélia. Um abraço, um cheiro. Uma ótima tarde. Valendo também a companhia, juntinhos. Ligadinhos, coladinhos, até às 16 horas, aqui da 104.9, a rádio do seu coração. Eu volto já já, agora 3h46.
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2: Muito bem, no passo do forró.

Cadê a rainha do milho, cabeção? Cadê as pamonhas, cabeção? As canjicas? Alô, cabeça, cadê a garota da pamonha? Eita, esse cabeção não tem jeito não. 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

0: Léo. Amanhã tem a programação, amanhã e também na quarta-feira tem uma programação especial. Muito forró do bom aqui na Toritama FM. Valeu, valeu, tchau, fui.
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6: Boa tarde, Toritama. Paz do Senhor, está no programa Voz da Assembleia de Deus. Pela Rádio Toritama FM 104,9, hoje, segunda-feira, dia 22 de junho. 2026, chegamos na quarta semana do mês, e a 26ª semana do ano. Chegamos a 173 dias, estando agora 192 dias para acabar o ano de 2026. O que podemos dizer é que até aqui o Senhor tem nos ajudado. Meu amigo, a você minha amiga, a você meu irmão, minha irmã, muito obrigado pela audiência. Daqui a pouco o WhatsApp liberado para você participar. Uma ótima semana para todos vocês. Deus está no controle de tudo, viu? Possamos ter uma semana de vitória, uma semana abençoada. Vamos falar com Deus.
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6: Soberano Deus, Pai, neste momento queremos, Senhor, te agradecer por tudo, por esta maravilhosa oportunidade, por chegar nesta emissora e agora juntamente com os teus filhos falar contigo através desta oração, para te pedir, para te agradecer, também para te apresentar a nossa cidade, o comércio, cada filho teu, cada rádio ouvinte, cada trabalhador, cada costureira, costureiro, enfim, todos que geram este município trabalhando todos os dias na labuta para colocar o mantimento no seu lar. Ó Pai, continua com a tua mão poderosa ajudando. Também queremos te apresentar mais uma semana em tuas mãos, que possa ser uma semana maravilhosa. Nesta oração queremos te apresentar os nossos pastores, as suas famílias, te pedir também para que tu venha curar aqueles que estão enfermos, que estão em casa, que estão nos hospitais, te apresentar aqueles que irão passar por cirurgia. Chega com milagre, eu creio que tu pode fazer um milagre mesmo antes de chegar até a sala de cirurgia, pois tu és um médico por excelência. Também te apresentamos pessoas enlutadas, famílias, conforta nesse momento de dor. Muitas pessoas estão atravessando momentos difíceis, mas tu és o Deus que conhece, tu és a solução, tu és paz, tu és descanso. Chega na vida dessas pessoas que estão com outros pensamentos, pensamentos perigosos, negativos, mas que tu venha tirar tudo isso dessa cabeça, desse pensamento, dessa mente. Nessa tarde, Senhor, chega com ânimo, chega com força, chega com alegria, que nós possamos mais uma tarde se alegrar em Ti, através dos hinos, através da Tua palavra. Permanece conosco. É no Teu nome, Jesus Cristo, que nós te pedimos. Amém.

Glória seja dada ao nome do Senhor. Vamos ouvir com Leandro Soares. Este louvor quero oferecer para todos vocês.

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3: 4:29, estamos de volta. Vamos ouvir com Fernanda Brum, Espírito Santo. O que pediu foi nosso irmão Sandro, que oferece para todos os ouvintes. Bem claro, da facção Felicidade, oferece com ele Elton Johnson, escolhido. Para todos que estão na sua facção, também Lucas oferece para todos. Nosso irmão William pede com Kimberly Santos, fica tranquilo. Oferece para sua mãe, para todos que estão trabalhando com ele. Facção de Dona Socorro.

0: para todos que estão na facção Felicidade.
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0: Esse louvor que acabou de tocar com Elton John, seu escolhido. Vamos ouvir com Kemily Santos, fique tranquilo. Também Dona Didi oferece para toda a sua família. Nosso amigo Mussu da Pracinha das Crianças. Para todos. Também Generina lá na Coab, na Vila Canaã. Está na sintonia, oferece para o seu esposo Samuel. Os irmãos ali, amigos, amigas da Coab. Para vocês também.

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Maria Massal, Deserto. E esse louvor quem pediu foi a nossa irmã Jaqueline. Não vou perder. Ela que oferece para todos os ouvintes.

8:52, programa Voz da Assembleia de Deus. Você acabou de escutar com Maria Massal Deserto. Boa tarde, irmão Manuel, é Silvânia. Gostaria de escutar com Fernandinho, pai de multidões. E ofereço para Edela, Simone e para todos que estão na sintonia.

mais uma mensagem. Ô irmão Manuel, boa tarde. Aqui é Luciana do Coqueirá 1. Coloca o hino de Gesso Rufino, qualquer um, ofereço para os meus filhos, para minha filha, para o meu genro, para toda a minha família e também para todos a congregação do Coqueirá 1 e da Coab 1 e também para o irmão Bruno e para todos. Vamos ouvir com o nosso irmão Deda, Estou Contigo, o nosso irmão Anderson do Corte e Pano São Vitória, para sua mãe, para todos que estão na facção GG, também para Jefferson e Aleph que estão lá trabalhando no Corte e Pano São Vitória.

também o nosso amigo Pedro da Braudins, ele que está na sintonia. E para todos que fazem parte da Igreja Adventista do Sétimo Dia.

com louvor aqui que pediu foi, falou o nome, mas toque adorador. E aqui se tem esse louvor que o nosso amigo pediu. Não esqueceu no aprontamento de Wellington.

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13: Gesso Rufino, Além da Medicina. Esse louvor quem pediu foi Luciana. Então vamos ouvir com nosso irmão Deda, Estou Contigo. Também vamos ouvir com Ludmila Febre, Os Sonhos de Deus. Quem pediu foi Edila, que aparece para Silvânia e Simone.
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0: É meu diácono Márcio, oferece para toda a sua família, todos que fazem parte da campanha evangelizadora na Dalgisa Moura.
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0: Ludmila, os sonhos de Deus.
2: Jamais vão.
0: Também Patrícia oferece para toda a sua família. Funcionária ali da lanchonete de Boni. Deia, Tom. Slipso. Também para sua filha Tamires. Para Naldo. Estão aí na lanchonete de Boni. Muito obrigado. Nosso amigo Tec, todos os dias escuta. O som Teia.

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9. O que daria um homem em troca de tudo que tem recebido do Senhor? Eu entendi que a forma mais correta de fazer isso seria confessando, invocando e adorando o seu nome.

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0: Alô, alô, muito boa noite, aqui é César França, estamos chegando com mais uma edição do seu, do meu e do nosso Jornal da Noite, o JDN da Rede Agreste Comunica. Segunda-feira, 22 de junho de 2026, às exatas 18 horas e 7 minutos na capital do Jeans, 6 horas e 7 minutos da noite, iniciando mais uma edição do JDN repleta de notícia, de informação, de momento esportivo no clima de Copa do Mundo e principalmente, Adem Matheus, de São João. Chegamos na semana oficial do São João. Amanhã, dia 23, é o dia da véspera de São João, tradicional dia. Tradicional noite da fogueira e dia 24 de junho, na quarta, é o dia de São João Batista. Então tá aí o dia oficial, da semana oficial, do mês oficial do São João, mês de junho, que é repleto de celebrações. Do meu lado, meu companheiro de bancada, jornalista, apresentador aqui do JDN, Éder Matheus. Vou trazer o boa noite dele e com boa noite de Éder e essa elegância das palavras vem também a previsão do tempo, porque Éder já vem alertando nas últimas semanas. Parece que a chuva de verdade. Claro que para Deus nada é impossível. Se Papai do Céu quiser, ele manda daqui. Nesse mesmo exato segundo, ele manda chuva aqui para nossa região. Mas o que Éder vem alertando é que esse ano a tendência é de chuva zero aí por conta do fenômeno do El Niño. Muito boa noite, Éder Matheus.
1: Boa noite, César França, boa noite a todos e a todas que estão nos ouvindo para mais uma edição do Jornal da Noite, no início dessa semana, 18 horas e 8 minutos na capital do Jeans, desse dia 22, véspera de São João.
0: Isso, antivéspera.
1: É, antivéspera. Amanhã já é a nossa fogueira de São João, diazão aí de muita animação e a gente vai trazer também como é que vai ficar o nosso calendário daqui a pouco.
0: Isso.
1: De funcionamento, digamos assim, dessa instituição maravilhosa que é o Rádio Toritamense, aqui na Rádio Toritama FM.
0: Por ser o jornal da noite, quando tem essas noites festivas, a gente tem que fazer realmente uma adaptação aí no cronograma, no calendário. Essa palavra está muito em ordem, no cronograma do JDN. Então a gente vai trazer já daí pro pessoal que está em casa acompanhando.
1: Isso mesmo, César Santos. Isso mesmo, César França. E como eu estou iniciando agora, eu vou trazer logo aquela previsão do tempo maravilhosa para a semana. Para começar, eu informo a temperatura nesse momento nos céus da cidade de Toritama, 23 graus Celsius. E aí tem umas nuvens pesadas circulando a nossa cidade. Parece que essa semana vai ter mais frieza, César França. Mas
0: porque até a temperatura deu uma subida mesmo, foi nos últimos dias.
1: É verdade, nos últimos dias.
0: Tá fazendo o frio que tava fazendo antes, não.
1: De acordo com a APAC, a temperatura geral, assim, para todo o agreste, nossa região, Santa Cruz, Caruaru, Toritama, Taquaritinga, Vertentes, nessa região, de acordo com a APAC, as chuvas serão fracas nesta semana, todos os dias da semana, com a exceção do sábado próximo, que a previsão é de chuva moderada, mas aí não é uma não é uma previsão muito confiável, haja vista que são muitos dias, né? E o sol tem sido bastante elevado nos últimos dias. Tem uma previsão de chuva para garoinha, né? Para hoje à noite, aí previsão de cair uma pequena garoa, assim como também amanhã na cidade de Toritama. Aí vai a quarta-feira, né? Terça-feira, quarta e quinta-feira de muito sol na cidade de Toritama. Na sexta tem uma previsão de chuva na cidade de Toritama com a previsão de 6 milímetros, mas daqui para lá tem muito o que se atualizar na temperatura e também na previsão do tempo. O que é válido é que nesse momento nos céus da cidade de Toritama a temperatura é de 23 graus.
0: Tá aí, Éder, 18 horas e 11 minutos na capital do Jeans. Fazer um convite para você que está em casa, sintonizado na 104.9, 8979-8989. Participem no WhatsApp da Toritama FM. Mandar um abraço para seu Reginaldo, lá no bairro do Novo Coqueiral. Vi ele ontem na igreja, disse que está sempre sintonizado, está sempre acompanhando na audiência. Então, um abraço para seu Reginaldo, Dona Aline lá no bairro da Coab, Dona Maria de Bal também, todo mundo sempre acompanhando. Vi Dona Maria de Bal recentemente, justamente no FanFest, que a gente vai comentar sobre a Copa do Mundo. Mas antes de trazer as manchetes, eu preciso indagar nosso querido Adem Matheus, essa elegância das palavras, porque o

0: final de semana de Éder foi bastante movimentado aí nos stories, no Instagram. Muito sucesso, muitas visualizações, muitos comentários. Eu queria saber, Éder, como é que foi o final de semana? Por onde você andou? Por que aqueles stories tão interessantes aí no seu Instagram, meu patrão? Traga pra gente aí. Sexta-feira tava pelo São João de Caruaru, foi isso, Éder?
1: É verdade, né? O São João de Caruaru é um São João pra todos os públicos, né, César? A gente tem assim a parte cultural mesmo do São João, que é ali naquela estação forró. Aí tem o Pátio do Povo, teve um grandioso show do Luan Santana, isso, né? Atraiu uma grande multidão esse fim de semana pra Caruaru. Muitos fãs, a mulherada gritando pelo galã lá, Luan Santana, e também o público.
0: Eu vi que teve uma mulher lá que subiu no palco, segurança teve que tirar.
1: Verdade, é muita muvuca o São João de Caruaru.
0: E o tal do Luan Santana é insuportável nos bastidores.
1: Nossa senhora, a gente sabe que a gente que é da área, a gente que trabalha, sabe como é esses artistas de grandes cachês, né? Assim como Roberto Carlos, assim como Luan Santana, a atenção à mídia fica bastante reduzida, né? A cautela vale mais aí, né? Mas aí foi o show de Neife que eu fiz uma cobertura lá, realmente.
0: E aí foi no Polo Azulão, não foi?
1: Foi no Polo
0: Azulão. É ali perto do Grande Hotel.
1: Isso. Eu fiquei ali próximo à parada de ônibus do ônibus da Caruaruense. César Francisco.
0: Você viu muita coisa, foi, Ademir Matheus?
1: Vi muita coisa.
0: Você ficou impressionado?
1: Fiquei impressionado. Em pouco tempo, o público totalmente, a galera que se joga.
0: Alternativo.
1: É, alternativo. Primeiro que o show começou bastante atrasado. Imagine você, uma festa que termina às 2 da manhã, né? 2 da madrugada, mas a festa começou 1h30. Praticamente foi 30 minutos assim de evento.
0: Mas terminou de forma pontual ou ele
1: terminou?
0: Acho meia hora só.
1: Eu acho que ele
0: passou um pouco.
1: Passou um pouco.
0: Ficasse até o final, não.
1: Não, antes de terminar eu saí.
0: Por que será? Vai, continue aí, Matheus.
1: Muita muvuca, realmente. Muita gente sendo presa, detida.
0: Daiana, você viu os stories de Éder Matheus nesse final de semana, Daiana?
1: Passavam presa assim. Agora,
0: eu vi, isso é a polícia.
1: Era. Agora assim, não teve violência. Foi a detenção, mas não teve aquela violência de
0: prisa. A galera curtindo. Eu vi que você postou beijos na boca, beijo do
1: na
0: pessoal.
1: Boca, o pessoal ia no chão, né, dançando.
0: Eu vi, você postou. Mostrou a mulher dançando lá, não foi? É Ademir Matheus.
1: É uma festa. Agora, César, a gente sabe que toda festa, não é porque foi o show do Neife que teve essas cenas.
0: É que Daiana tava
1: todo
0: lá em Neife?
1: Show,
0: Daiana
1: todo
0: e Edinho.
1: Show tem essas cenas. Todo show tem a canalhação, tem a tiração de urna. A gente viu aqui em Toritama mesmo, no Festival do Jeans, teve uma história que teve
0: viralizou.
1: Muito mais visualização
0: viralizou.
1: Do que os stories que eu vi. O cara dançando de quatro assim, como se fosse uma mesa, fazendo um formato de mesa. É muita canalhação esses shows, a galera se joga.
0: Será que Doca da Sopa foi pra Neife? A Doca da Sopa tava por lá. Aí, Doca, você viu lá o show? Neife é o quê, Ademir Matheus?
1: Aquela música das comunidades do Recife, né? A dancinha, o passinho, o bate-bada assim.
0: Ah, rapaz.
1: Enfim. É, eu fui pra ver também, pra conhecer. Achei assim um grande público, inclusive um público assim praticamente equivalente, em menor escala, claro, do que ao público do cantor Edson Gomes, que tem arrastado multidões em nossa região. O Neife também teve um apego muito grande da torcida, digamos assim, porque estava todo mundo de verde e amarelo lá, na expectativa do jogo.
0: Foi no dia do jogo.
1: Tinha acabado o jogo, veio aí a banda, o cantor Neife e seu grupo de cantores, de dançarinas. Realmente merece aí um prestígio o cantor Neife.
0: Você lembra de alguma letra aí da música de Neife? Do show que você curtiu? Agora cuidado, olha o regulamento, olha a hora.
1: Tua ex é uma delícia.
0: Eita.
1: Não sei quem lá. Tua ex é uma delícia.
0: Momentos icônicos do JDN 2026. Éder Matheus cantando Neife, 22 de junho de 2026. Daiana tá dizendo aqui que Neife é música sonora de dormir. Tá aqui, Daiana. Eita. Tirando. E Doca da Sopa? Sabe que Doca da Sopa? Doca, te orienta. Entra com Dona Zezita, Doca da Sopa. 18 horas e 16 minutos, Éder. Vamos embora com as principais manchetes de hoje do seu, do meu e do nosso Jornal da Noite. Já que a gente falou em Copa do Mundo, o FanFest animou o bairro de Fazenda Velha.
1: E aí, fique por dentro dos jogos de hoje e de amanhã da Copa do Mundo.
0: Ranking de audiência da transmissão de Brasil e Haiti mostra Globo e SBT na liderança.
1: Hino do Brasil é eleito o mais bonito da Copa 2026.
0: Nisso aí o Brasil ganha, só nisso. Rebeca Andrade volta com ouro do PAN de ginástica artística.
1: Pré-candidato à presidência Romeu Zema cumpriu a agenda no último sábado aqui em Toritama.
0: Prazo de prisão domiciliar de Bolsonaro acaba na próxima quinta-feira.
1: Defesa Civil se pronuncia sobre alerta sonoro extremo enviado a celulares na madrugada do fim de semana.
0: Homem é condenado após amputar o próprio pé para receber seguro de R$1,5 milhão.
1: Pernambuco tem mais de 760 mil analfabetos, diz o IBGE.
0: E olha essa, segunda pessoa mais velha do Brasil, uma pernambucana, completa 115 anos de idade, cercada pela família.
1: E essas são as principais manchetes do meu, do seu e do nosso Jornal da Noite, da sua Rede Agreste Comunica. 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
0: São 18h18, vamos começar falando em Copa do Mundo. E aí, para falar em Copa do Mundo, para falar em futebol, para trazer o esporte, você já sabe, tem a nossa colunista, repórter Camila Nayara e o Momento Esportivo de hoje com vocês neste momento.
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3: Boa noite, César, Éder e ouvinte. Está no ar mais um Momento do Esporte comigo, Camila Nayara, trazendo tudo do mundo esportivo para você. Segundou com muitos resultados. Copa do Mundo está deixando todo mundo ansioso, todo mundo focado em futebol. Eu amo. Estou gripada, como vocês podem perceber pela minha voz. Mas já estou bem. Quase que eu ia conseguir gabaritar e passar o São João inteiro sem ficar doente. Mas falhei miseravelmente. Mas vamos falar de Brasil. Nossa seleção entrou em campo na sexta-feira contra o Haiti e venceu por 3-0. Teve gol impedido de Endrick, né? Aí nossa estrela finalmente entrou em campo. Ancelotti cedeu à pressão do povo brasileiro e deixou Endrick entrar. Ele fez um gol, né? Mas infelizmente foi anulado. Eu achei. É certo, né? Ele estava à frente, mas não importa. Pra mim, contou como gol esse gol de Endrick, que ele mereceu muito. Rafinha, infelizmente, se machucou, precisou sair. Mas, assim, tô muito ansiosa. Vamos ter mais um jogo na quarta-feira contra a Escócia. Mas, assim, eu espero que Endrick seja muito titular nesse jogo, apesar que eu sei que não vai. E Ancelotti tem algum problema contra Endrick, não sei qual é, mas a gente precisa descobrir. Na tabela, o Brasil tem 4 pontos e o Marrocos 4. Escócia tem 3 e o Haiti, infelizmente, tem 0. Ou felizmente, né? A gente tem que focar na gente, nos brasileiros. Dando uma comentadinha bem rápido sobre Copa do Mundo hoje, Messi jogou e o cara é um monstro. No início ele não tava num bom tempo, né? Até que ele até perdeu um pênalti. Mas logo depois ele mostrou que ele é um gênio, que inclusive ele conseguiu ter 18 gols, né? Se eu não me engano, 18. Ou foi 18 ou foi 17, mas eu acho que completou 18. O maior, né, de toda da Copa do Mundo. E também fizeram até um post que Marta tem 17 gols na Copa do Mundo, na Copa Feminina. Tá assim, a Marta é um grande gênio. E agora, né, Messi tá arrasando, que tá aquela disputa. E aí, ele e Mbappé, como vai ser? Quero saber quem vai ser o maior, né, da Copa. Ansiosa era pra ser um brasileiro, né? Mas a gente, tudo bem, vamos deixar passar essa daí, temporariamente, porque Endrick tá chegando pra acabar com tudo. Agora vamos falar do Brasileirão. Pela nossa Série B, o Sport enfrentou o Atlético Goianiense e acabou empatados 1-1. Já o Náutico enfrentou o Vila Nova fora de casa e perdeu por 4-3. Grande jogo, muitos gols, mas infelizmente o Náutico não levou a vitória. Após esses resultados, o Sport está no terceiro lugar da tabela, com 25 pontos. Já o Náutico está em nono lugar com 20 pontos. No sábado, Santa Cruz enfrentou o Ipiranga em casa e acabou perdendo por 1-0. Após esse resultado, né, após essa derrota, ele está em nono lugar com 15 pontos da classificação do Brasileirão Série C. Pela Série D, no primeiro jogo de dois, o Central enfrentou o Ferroviário em casa e eles empataram 1-1. O próximo jogo vai ser no domingo, fora de casa, né? Ele vai enfrentar lá na casa do Ferroviário. O jogo vai ser às 5 horas da tarde e vai ser o segundo jogo. Já o Maguari garantiu a vitória em casa, venceu por 2-0 o Piauí e já está indo para o jogo de volta com essa vantagem, né? 2 pontinhos, mas em casa o negócio é diferente. O Piauí vai jogar em casa, né? Mas o Maguari já conseguiu dessa segurada no primeiro jogo. Vamos ver como vai ser esse segundo. Creio que o Maguari vai ficar mais preso, né? Ou no início do primeiro tempo ele pode tentar fazer mais gols. Vamos ver qual vai ser a estratégia, né, do técnico. Então é isso, meninos. Um abraço para vocês e até sexta-feira.
0: Cheiro Camila, momento esportivo, é atualizando sobre Copa do Mundo, também os clubes pernambucanos, é, porque a Série B, a Série C, a Série D não pararam, só parou a elite do futebol brasileiro, a Série A, mas as outras divisões seguem a todo vapor. E aí, Camila, aproveitando a fala sobre a Copa do Mundo, ela disse que Hendrick tá chegando. Para Hendrick ultrapassar Messi, só precisa marcar 18 gols aí na próxima partida aí contra a seleção da Escócia, Camila. E olha só, Éder Matheus, na sexta, inclusive... E exclusiva praticamente aqui da Rede Agreste Comunica, sigam a Rede Agreste Comunica no Instagram, foi confirmado agora no final da tarde que a FanFest vai permanecer no bairro de Fazenda Velha, na sexta.
1: Sucesso confirmado.
0: Isso, na sexta, dia 19, aconteceu a segunda partida do Brasil na Copa, a seleção brasileira enfrentou o Haiti, venceu pelo placar de 3-0, parece que o povo de Fazenda Velha é pé quente, então voltou para Fazenda Velha, o Brasil voltou a vencer a fraca e frágil seleção do Haiti pelo placar de 3-0. E aí tá confirmado, exclusivo aí da Rede Agreste Comunica, na quarta agora, dia 24, dia de São João à noite, às 7 da noite o Brasil joga. Então tem FanFest em Fazenda Velha, que anteriormente tinha sido divulgado, que seria na Rua do Coqueiro, no centro, onde foi na estreia da seleção brasileira na Copa.
1: Isso.
0: Mas a programação do São João da Torre e do FanFest de quarta-feira será no bairro de Fazenda Velha, assim como amanhã vai ser no sítio São João. Amanhã é o São João no São João. Então amanhã, dia 23, São João da Torre, no sítio São João. E quarta, São João da Torre e FanFest no bairro de Fazenda Velha, Brasil e Escócia. Brasil que venceu 3-0, mas gente, uma análise agora, sem ser clubista realmente. Não vamos se iludir não, minha gente, não vamos se iludir não. O Brasil marcou 3 gols contra o Haiti, que o Brasil jamais marcaria contra uma seleção melhor. Sabe por quê? Porque o Haiti deu muito espaço. Pode ver que os 3 gols do Brasil, os atacantes estão completamente livres. E esse espaço não vai existir quando o Brasil enfrentar uma seleção melhor, mais qualificada.
1: É padrão,
0: isso. Né? Além do que, o Brasil ainda conseguiu ter a proeza de ceder várias oportunidades para o Haiti. O Haiti finalizou algumas vezes no gol do Brasil, que se fosse contra uma seleção mais forte também, as seleções maiores não perdoam. Não perdoam. Então o Brasil, não, na minha opinião, não desempenhou bem nem contra o Haiti. Vai jogar contra a Escócia, que eu enxergo a seleção brasileira como favorita, mas é um jogo mais apertado. E aí que está o problema, Eder Matheus. Se o Brasil vencer a Escócia por um placar mínimo, que é o que eu acho que vai acontecer, acho que o Brasil ganha 1-0, 2-1. E aí na outra partida da chave, Marrocos enfrenta a seleção do Haiti. Marrocos e o Brasil estão empatados nesse momento com 4 pontos cada uma. A seleção da Escócia tem 3 pontos, o Haiti já está eliminado com 0. E aí o que acontece? Eu acredito que Marrocos vai golear o Haiti. Acho que Marrocos vai fazer um placar maior do que o Brasil fez. Eu acho.
1: Que o Brasil
0: escapou. Perdeu a oportunidade de fazer saldo de gols. E acho que o Brasil ganha apertado da Escócia. E aí o que eu acho que vai acontecer? O Brasil corre o risco de classificar em segundo no grupo. E se o Brasil classificar em segundo no grupo, muito provavelmente enfrenta a Holanda, já na fase de 16avos, que antes das oitavas agora tem uma fase a mais na Copa. E aí enfrentar a Holanda, que geralmente já é pedra num sapato da seleção brasileira, não é um jogo nada fácil. E se o Brasil confirmar a classificação em primeiro, ainda existe a possibilidade de enfrentar o Japão, que, por exemplo, comparado a um Haiti, o Japão é muito melhor. Então também é um jogo mais difícil, apesar que eu ainda enxergo a seleção brasileira como favorita se enfrentar o Japão, mas eu não boto fé que esse time do Brasil chega muito longe na Copa, não, para ser bem sincero. E aí hoje, a seleção da Argentina, Lionel Messi, que na minha opinião só fica atrás de Pelé, como segundo maior jogador da história. Marcou. A gente ainda fez 5 gols na Copa, os 5 foi de Messi e ele ainda perdeu o pênalti hoje.
1: Incrível, é... incrível o jogador Messi, o desempenho.
0: 39 anos de idade. Chegou aos 18 gols na Copa, se isolando como maior artilheiro de todos os tempos de Copa do Mundo. A Argentina garantiu a classificação, venceu a boa seleção da Áustria pelo placar de 2-0. A Áustria fazia muito tempo que não tinha perdido um jogo. Então a Argentina aí confirmando favoritismo e mostrando que é uma das grandes favoritas ao título. E neste momento tá jogando França e Iraque. A França tá vencendo 1-0. Gol de quem, Adem Matheus? De
1: Mbappé.
0: Kylian Mbappé. É, rapaz. Que chega aos 15 gols. Empatou com o Ronaldo, fenômeno. E aí tá 3 gols de Messi. Nessa Copa talvez ele não ultrapasse, mas nas próximas ultrapassará. Eu tenho certeza que ele vai assumir aí também essa liderança nos gols em Copa do Mundo. Hoje também ainda tem a Noruega entrando em campo. A boa seleção da Noruega, de Erik Haaland, vai entrar em campo mais tarde aí pela Copa do Mundo. 18 horas e 28 minutos, Éder. E deixa eu registrar aqui que no dia 20 de junho, no sábado, aniversário, foi aniversário, é o aniversário todos os anos, da nossa querida Diana Oliveira. Celebrou. Vida te surpreenda, minha amiga. Que Deus te abençoe cada dia mais. Celebrou mais um ano de vida aí no último sábado. E ela tá fazendo uma boa lembrança, Adem Matheus, aqui para o nosso querido Doca da Sopa. Que eu aí tava questionando, Diana, se Doca da Sopa tava curtindo o Neif em Caruaru na última sexta-feira. É, Adem Matheus esteve lá. Os stories mais agitados do final de semana. E olha só, ela tá lembrando que a última sopa de Doca foi no dia 19 de junho. Sabe o que isso significa, Adem Matheus? São 2 anos, 19 de junho de 2024. Então são 2 anos e nada da sopa de Doca. Doca, meu patrão! Cuida na sopa. 2 anos, Adem Matheus. Completou aniversário. Diana completou aniversário de vida dia 20 e dia 19 completou aniversário aí 2 anos na área da sopa do nosso querido Doca. Doca, te orienta, Doca da Sopa. 18 horas e 29 minutos. Manda um abraço também pra seu João, João da Prata, lá no bairro de Fazenda Velha, João Canelinha, Dona Eliette, todo mundo, Dona Elisete, André. Tem uma galera muito boa acompanhando lá no bairro de Fazenda Velha, que tá celebrando aí o FanFest. Mais uma vez é quarta lá em Fazenda Velha. Mas, Ed, aproveita aí que você tem a elegância das palavras e chama o bloco de apoios culturais.
1: Isso mesmo, 18 horas e 29 minutos. Voltamos dentro de instantes, trazendo aí mais destaque de como foi a audiência dos Jogos do Brasil entre as plataformas e também a TV aberta. Dentro de instantes estaremos de volta.
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5: Às 18h33 na capital do jeans. Mandar um abraço também pra Ana Clara, essa artista toritamense que tá cada vez se destacando mais. Todo dia quando eu abro o Instagram, Matheus, é um famoso diferente. É um famoso diferente, celebrando e ficando impressionado com esse talento, com essa arte de uma artista de Toritama, Ana Clara, lá no sítio São João, aqui na cidade de Toritama, de Pernambuco pro Brasil e pro mundo. E olha só, Éder, só trazendo aqui os resultados da Copa. A gente disse que a Argentina venceu a Áustria por 2-0. A França está vencendo o Iraque por 1-0, mas 9 da noite também tem o jogo Noruega e Senegal. E durante o final de semana também tiveram algumas partidas. Egito venceu a primeira 3-1. Mohamed Salah venceu a Nova Zelândia. A seleção do Uruguai se complicou, empatou em 2-2 com o Cabo Verde.
6: Vai dar trabalho.
5: Bozinha, goleiro que conquistou aqui a nação com milhares de seguidores brasileiros. Inclusive, Cabo Verde eu acho que vai classificar, velho, porque a Espanha, a Espanha atropelou a Arábia Saudita pelo placar de 4-0. Assumiu a liderança da chave. Uruguai e Cabo Verde tem 2 pontos. E aí o que que acontece? Na última rodada o Uruguai pega a Espanha. Só essa besteirinha. Então o Uruguai, para classificar, tem que ganhar da Espanha, que eu não vejo muita possibilidade não. Futebol é futebol, mas a Espanha tem muito mais time. A Bélgica empatou com o Irã pelo placar de 0-0. E o Japão atropelou Tunísia pelo placar de 4-0. A Alemanha venceu no sábado a Costa do Marfim pelo placar 2-1. Equador e Curaçao empataram em 0-0. A Holanda venceu por 5-1 a equipe da Suécia, a seleção da Suécia. E o Paraguai venceu a Turquia por 1-0. A Turquia também já eliminada na segunda rodada da Copa do Mundo. E aí, Adem Matheus, trazendo aqui a goleada do Brasil sobre o Haiti. Não movimentou apenas o placar dentro de campo, mas também mexeu diretamente com a disputa pela audiência na televisão e no streaming. A partida registrou os melhores índices da Copa do Mundo até aqui nas principais plataformas que exibiram o jogo, não é isso? Isso,
6: e segundo os dados prévios que foram medidos na Grande São Paulo e divulgados aí pelas mídias que acompanham a audiência nacional, a transmissão reforçou a liderança da TV aberta e, ao mesmo tempo, impulsionou o crescimento do streaming, ou seja, o YouTube, né, as transmissões de jogos através do YouTube, como é o caso do bem colocado Cazé TV, que foi o centro das comparações com as emissoras tradicionais, com SBT e Globo. A Cazé TV aí na disputa pela maior audiência.
5: E chama atenção que a transmissão da Globo seguiu na liderança durante o jogo. Entre 9 horas e 31 minutos da noite até 11h30, a Globo marcou 32,16 pontos de média, com 49,05% dos televisores ligados. Lembrando que esses dados entram na Grande São Paulo. E depois eu vou fazer um comentário sobre essa medição. Vamos. Porque a gente sabe que hoje em dia tem tanto IPTV, Sky Gato, por aí. A pirataria, que acho difícil registrar exatamente essa audiência aí das emissoras de TV, viu?
6: É, muito difícil. Inclusive, o pico da Rede Globo foi de 39 pontos registrados às 22 horas e 22 minutos no momento do jogo Brasil e Haiti, desempenho considerado o melhor da TV aberta no ano até o momento, superando partidas anteriores da seleção brasileira. E o SBT, teve o que aí do SBT?
5: Até porque o povo só quer saber da seleção brasileira em Copa. Na mesma faixa, o SBT também teve um crescimento, fechou com 7,96 pontos de média, equivalente a 12,11% dos aparelhos ligados. Lembrando aí, Eder, que o SBT tá com Galvão Bueno na narração, então tem muita gente que tá trocando a Plim Plim pelo SBT. O canal que exibiu a partida em parceria com outras plataformas voltou a enfrentar variações nos dados de audiência ao longo da transmissão, chegando a ter um pico aí de 11,05 pontos, Eder Matheus.
6: É, aí tem a TV aberta, mas também tem o ambiente digital, a audiência no ambiente digital, que tem a Cazé TV crescendo no streaming, né? No número de visualizações e curtidas, enfim. Já no ambiente digital, a Cazé TV registrou 12 pontos de média, alcançando 19,52% dos televisores conectados na Grande São Paulo, considerando o consumo em plataformas digitais. A transmissão ainda atingiu cerca de 16 milhões de dispositivos simultâneos no YouTube, configurando o melhor desempenho histórico do canal durante uma partida da seleção brasileira. Aí depois vem outras emissoras, né?
5: É, mas as emissoras estão muito abaixo,
6: muito abaixo, Record,
5: na hora do jogo não tem como, não.
6: Muito baixa aí a audiência.
5: Todo mundo na hora do jogo só quer saber de assistir o jogo, assim como vai ser na quarta, e até confirmando o cronograma do JDN. Amanhã não haverá jornal, amanhã é a noite da fogueira de São João, véspera de São João. Então, para todo mundo que está em casa acompanhando, a Toritama FM segue aqui com a programação musical, para quem quiser tá acompanhando a 104.9, o som da cidade, mas o JDN volta na próxima quinta. Já que amanhã é a noite da fogueira, e na quarta, dia de São João, no horário do JDN, praticamente é o horário do jogo da seleção brasileira. Então a gente não quer ficar igual a essas emissoras aí que não tem praticamente nenhuma audiência na hora do jogo. Então por esse motivo a gente volta com o noticiário na próxima quinta. E aí, seguindo, Ademir Matheus, destacando que o hino nacional brasileiro conquistou o topo do mundo antes mesmo da bola rolar decisivamente aí na Copa do Mundo deste ano. Em um ranking publicado na última sexta-feira pelo jornal The New York Times, né, a composição brasileira foi eleita a mais bonita entre os 48 países que disputam o Mundial. Assinada aí pelo jornalista Tim Spears, o texto mistura crítica musical e bom humor, destacando que os quase 2 minutos de melodia parecem pouco diante da tamanha grandiosidade. É o grande trunfo, segundo a publicação, é a gloriosa introdução orquestral de 28 segundos, classificada, Eder, como um dos pontos altos da música.
6: E a análise do hino nacional, né, do diário norte-americano, né, o jornalista que analisou a música, também relembrou o peso histórico e o drama que envolve a execução do hino em Copas. Spears, né, constatou a sobriedade da estreia atual contra o Marrocos, com a melodrama e o choro da fatídica semifinal de 2014, quando o canto a plenos pulmões terminou no traumatizante 7-1 contra a Alemanha. No topo do ranking, o Brasil lidera o pódio, seguido por França, Colômbia, depois Portugal e depois Escócia, como os hinos mais bonitos. Na contramão do sucesso verde e amarelo, o lanterna do ranking ficou com o hino da Inglaterra.
5: Eita,
6: o hino Deus
5: furando.
6: Salve a Rainha, Deus Salve o Rei. Iconicamente, a terra natal da equipe do jornalista que fez essa análise.
5: E os 5 melhores hinos da Copa é do Brasil, seguido pela França, a Colômbia, Portugal e a Escócia, que é adversária da seleção brasileira na próxima quarta-feira, às 19h. É a obra-prima aclamada internacionalmente, carrega de quase 2 séculos de história e identidade nacional. A melodia foi criada por Francisco Manuel da Silva no mês de abril de 1831. Mas o hino funcionou como uma peça puramente instrumental por décadas. E aí, os complexos e imponentes versos que o mundo inteiro tenta decifrar só foram escritos por Osório Duque Estrada e oficializados no dia 6 de setembro de 1922, às vésperas do centenário da independência. Mais de 100 anos depois, a combinação entre a marcha triunfal e a letra robusta prova que o Brasil continua sendo uma potência, pelo menos na arte de emocionar os estádios com o hino nacional. Nisso aí o Brasil é campeão do mundo, Eder Matheus.
6: Que maravilha, realmente o hino brasileiro é muito bonito, tá de parabéns aí, desde o Oswaldo Duque Estrada, um homem que há 200 anos aí musicou esse.
5: E quando hino. Dá TikTok, né, do hino nacional.
6: É muito bonito, né? Agora a Itália tem um hino muito bonito, eu acho bonito, mas ficou fora da Copa.
5: A Itália já é três Copas seguidas, meu pai.
6: Que tristeza, quem era a Itália, né?
5: Estão me perguntando aqui se o tantantantã é de casamento, esse que eu trouxe. Não, meu patrão, é do hino nacional. Puxa aí, Eder, como é o hino nacional?
6: O hino é ouviram do
5: hino. Não, mas o instrumental, danado.
6: Aí tá difícil, minha boca é assovio.
5: Ai, o homem tá inspirado demais. Primeiro bloco foi Neif. Ô, Johnny Filho, tem que dar um prêmio pro JDN. No primeiro bloco é Eder Matheus cantando Neif e agora trazendo nosso viu hino nacional brasileiro. 18 horas e 42 minutos na capital do jeans. Chamar um bloco de apoios culturais. Dentro de instantes a gente tá de volta com o terceiro e último bloco do JDN de hoje. Tá vendo, Ana?
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1: Horas e 45 minutos na capital do Jeans. Estamos de volta com o terceiro e último bloco do JDN de hoje, trazendo a notícia aí que após quase 2 anos longe das competições, a campeã olímpica Rebeca Andrade retornou aos tabuleiros em grande estilo neste domingo. No Campeonato Pan-Americano de Ginástica Artística, realizada no Rio de Janeiro, a ginasta faturou a medalha de ouro no salto, um feito inédito para o Brasil na história do torneio. Rebeca alcançou a média de 14,266 pontos após cravar 2 apresentações consistentes, recebendo as notas de 14,433, que é a maior pontuação de toda a competição, e 13,700, superando de perto aí a canadense Lia Mônica, que ficou com a prata com 14,249, e a norte-americana Clary Peace, que garantiu o bronze com 13,916.
2: E a performance da nossa atleta Rebeca Andrade foi de grande destaque, de uma jornada extremamente vitoriosa para a delegação brasileira, que encerrou o dia com mais 6 medalhas no peito. Nas competições masculinas, o ginasta Diogo Soares teve uma atuação brilhante e garantiu 2 medalhas de prata para o país, brilhando individualmente nas barras paralelas com nota de 13.933 pontos e posteriormente na barra fixa ao registrar 14.133 pontos. No mesmo aparelho de barra fixa, o experiente atleta Arthur Nori somou 14.033 pontos e dividiu a medalha de bronze em um empate técnico com a atleta canadense Félix Dulce.
1: E aí, o ótimo desempenho do Brasil na Arena Carioca foi consolidado com a conquista de mais 3 medalhas de bronze nas finais por aparelhos. Entre as mulheres, Thaís Fidelis assegurou seu lugar no pódio com uma sólida apresentação na trave de equilíbrio, enquanto a jovem Sofia Wesberg garantiu a 3ª colocação na disputa das barras assimétricas. Para fechar o quadro de conquista no domingo com chave de ouro, a Vitaly Guimarães representou o país com excelência e faturou o último bronze brasileiro aí na final do solo. Éder Matheus, 18:48 na capital, destacando, Éder, que mandar um abraço lá para o do Novo Coqueiral, Dona Lenilda, seu Sebastião Pintor, então me requisitaram, rapaz, mandar um abraço para seu Sebastião Pintor. E seguindo aqui, Éder Matheus, hoje o prefeito Toritama, Sérgio Corim, está cumprindo a agenda, foi outra notícia agora do final da tarde na Rede Agreste Comunica, recebendo uma premiação
2: lá
1: em Brasília, aí da Secretaria da Fazenda, está acompanhada da primeira-dama Fernanda, da secretária da Fazenda Rita de Cássia, tá, e Toritama se destacando, e pelo que eu vi, no pódio, em primeiro lugar no Nordeste, viu, Éder? Esse isso prêmio mesmo. Aí de contábil.
2: Prêmio do Tesouro Nacional, isso, né? Que é concedido pelo Tesouro Nacional e as instituições públicas. E no quesito contabilidade, aí a Rita de Cássia, né? Que lidera a Secretaria da Fazenda de nossa cidade, estrelando, alcançando aí o primeiro lugar no pódio Nordeste em prêmio de transparência, gestão e excelência em contabilidade. A contabilidade da cidade de Toritama, a gente sabe, a eficiência, as contas públicas em dia, os salários da gente e também chegando em dia, César.
1: Inclusive em dia antecipado. Hoje a Prefeitura de Toritama pagou o salário dos servidores públicos municipais de forma antecipada aí, garantindo São João com o dinheiro no bolso aí nas festividades amanhã e na quarta. E olha só, o ex-governador de Minas Gerais e pré-candidato à presidência da República, o Romeu Zema, do Novo, cumpriu uma importante agenda de articulação econômica e política no Agreste de Pernambuco no último final de semana. Então, no sábado, o político visitou o Polo de Confecções de Toritama, onde conheceu as instalações do Shopping Center Parque das Feiras. Na ocasião, Romeu Zema foi recepcionado pela síndica do Centro de Compras, a Mayara Santos, que já passou por aqui no Minha História Minha Vida, pelo secretário municipal de Desenvolvimento Econômico de Toritama, Robson Viana, e por representantes da Associação Comercial e Industrial Toritama, a ACIT, que apresentaram o potencial produtivo da capital do jeans, Zé.
2: É, e o Zema caminhou aqui no Parque das Feiras, né, durante a comitiva, né, que o acompanhou, percorreu os corredores do centro comercial. O ex-governador mineiro Romeu Zema se mostrou impressionado com a alta qualidade do vestuário local e a competitividade dos custos-benefícios das nossas mercadorias, nossa confecção jeans. O pré-candidato a presidente da República, Romeu Zema, manifestou surpresa positiva ao descobrir, inclusive, que uma das confecções instaladas em Toritama atua como fornecedora direta de peças em jeans para o grupo empresarial da sua própria família lá no estado de Minas Gerais. O encontro serviu para estreitar os laços entre as lideranças empresariais do Nordeste e o projeto político do candidato presidenciável Romeu Zema.
1: E a passagem do Romeu Zema pela região também incluiu uma parada estratégica na cidade de Caruaru, onde o tom político da viagem subiu. Na sexta-feira, durante uma coletiva de imprensa realizada na Associação Comercial e Empresarial de Caruaru, na SIC, o político criticou, Hélio, duramente a lentidão nas investigações que envolvem o Banco Master, classificando o andamento do processo como a passos de tartaruga. Romeu Zema disparou o comentário ao ser questionado pelos jornalistas sobre a escolha do presidente Luiz Inácio Lula da Silva em preservar o senador Jacques Wagner na liderança do governo federal diante do cenário de polêmicas. Está ele, o Romeu Zema, pré-candidato a presidente da República, ex-governador de Minas Gerais, presente aqui na nossa região e no sábado, prestigiando aqui, conhecendo o Shopping Center Parque das Feiras.
2: É, ele começou esse tour, né, essa visita lá em Caruaru, onde ele visitou o Alto do Moura, inclusive gravou vídeo lá no Alto do Moura. Eu pessoalmente não gostei muito da mensagem que ele deixou lá no Alto do Moura, atribuindo como se as pessoas do Alto do Moura precisassem de Bolsa Família para utilizar,
1: achei infeliz,
2: desenvolver
1: também
2: o seu artesanato. Nada a ver, muito descontextualizado, coisa que foi diferente, né? Aqui em Toritama foi mais diferente, já teve uma recepção diferenciada, e depois lá em Santa Cruz do Capibaribe ele foi recebido por empresários.
1: É isso aí, Eli. Seguindo aqui a pauta de notícias, mandar um abraço para Daniel Divulgações, tá aqui na escuta, tá aqui na audiência. Seguindo a pauta, o prazo da prisão domiciliar temporária do ex-presidente Jair Bolsonaro, condenado por tentativa de golpe de Estado, termina nesta quinta-feira, agora 25 de junho, Eli.
2: Isso mesmo, o benefício foi concedido desde março pelo ministro Alexandre de Moraes, do STF. Na decisão, o magistrado considerou a deterioração do estado de saúde do ex-presidente e informou a conversão da pena em regime domiciliar por 90 dias com aval da Procuradoria da República.
1: E aí, antes da medida, Bolsonaro estava lotado aí no complexo penitenciário da Papuda, em Brasília, para onde foi transferido após permanecer na superintendência da Polícia Federal desde o dia 15 de janeiro.
2: A ação integra a ação penal do STF, que condenou o ex-presidente e outros investigados por tentativa de golpe de Estado em 2022, após a derrota nas eleições. As penas chegam a 27 anos e 3 meses de prisão para o ex-presidente Jair Bolsonaro.
1: E aí, para você que está em casa acompanhando e entender, com esse fim do prazo, o Alexandre de Moraes vai decidir se vai prorrogar a prisão domiciliar ou se vai pedir um retorno de Bolsonaro ao sistema penitenciário.
2: É, de acordo com a defesa, ela mesma solicitou à justiça autorização para uma nova bateria de exames médicos. Segundo os advogados de Bolsonaro, houve piora no quadro clínico do ex-presidente, incluindo pneumonia, broncoaspirativa. Também são citadas possíveis doenças gastrointestinais, como esofagite erosiva, gastrite crônica e doenças do reflexo gastroesofágico, além de episódios recorrentes de soluços.
1: Será que volta para Papuda, né, Matheus?
2: Quem sabe? Eu acho... O que complicou ele foi que acharam uma pistola 9mm, né, que foi apreendida com um agente no gabinete de segurança institucional, que integra a segurança do ex-presidente. Quem já viu um preso possuir uma arma, né? Ele acabou se complicando. Vamos ver como é que vai ser aí a posição do Alexandre de Moraes.
1: Quinta-feira.
2: A arma tinha registro regular com o nome do ex-presidente, mas o condutor, né, quem estava levando a arma, de acordo com informações para fazer manutenção, não portava o certificado do registro de arma CRAF.
1: Quinta-feira acaba o prazo. E olha só, era uma invasão hacker, um alerta falso de misantropia da TV, da Defesa Civil, assustou moradores em várias capitais do país na madrugada do sábado. Milhares de brasileiros foram surpreendidos por alertas sonoros extremos emitidos em seus celulares pela Defesa Civil Nacional. As mensagens repetiam a palavra misantropia, e termo que significa aversão ou ódio à humanidade, e causaram grande mistério, pânico e confusão nas redes sociais. Inclusive, era, moradores de grandes centros urbanos, como São Paulo, Rio de Janeiro, Curitiba, tem outras capitais aqui, relataram ter recebido a notificação invasiva, que não estava atrelada a nenhum desastre natural, nenhum risco real iminente.
2: É, e diante desse incidente, a própria Defesa Civil Nacional divulgou uma nota oficial confirmando que o sistema do órgão sofreu uma invasão e que os disparos foram ordenados remotamente por alguém alheio ao Sistema Nacional de Proteção e Defesa Civil. Como uma medida de segurança, a plataforma de envio da Defesa Civil Alerta foi completamente retirada do ar por uma hora e por volta das 1h30 da manhã. Diversas secretarias estaduais e municipais pelo país vieram a público reforçar que não emitiram o comunicado, tranquilizando a população de que não havia nenhuma situação de emergência em andamento.
1: É isso aí, era. Seguindo a pauta, o desembargador José Alfredo Cerqueira da Silva, segundo vice-presidente do Tribunal de Justiça da Bahia, não admitiu o recurso especial apresentado pela defesa de um servidor condenado, Éder, por amputar o pé para tentar receber R$1,5 milhão em seguros.
2: É muito absurdo, né? A decisão aí do desembargador, proferida em 2025, barrou o envio do recurso ao Supremo Tribunal de Justiça por entender que ainda cabia embargos infringentes contra o acórdão.
1: E aí, com o trânsito em julgado da condenação, o servidor iniciou em maio deste ano o cumprimento da pena em regime aberto, substituída por medidas restritivas de direitos, no momento em que o caso veio à tona, né, Matheus?
2: É, segundo os contratados antes do episódio, né? O seguro foi contratado antes deste episódio. É, de acordo com a acusação, o servidor de 26 anos contratou em junho e julho de 2019 4 seguros junto às seguradoras Allianz, Zurich, Tóquio, Marine e Sompo. É, as apólices totalizavam R$1,5 milhão de reais em eventuais indenizações. Foi o que aconteceu.
1: Um mês e meio, né? Pouco mais de 6 semanas aí depois das contratações, ele teve o pé direito amputado e apresentou pedido de indenização às seguradoras. A versão apresentada foi a de que teria sido sequestrado, assaltado e mutilado por criminosos desconhecidos.
2: A defesa sustentou que não havia provas suficientes para demonstrar que o servidor tivesse planejado a lesão com o objetivo de obter vantagem financeira e pedido de absolvição.
1: A maior riqueza da vida é a saúde. Fazer isso por dinheiro não entra na cabeça, não.
2: Perna, né, César?
1: Triste.
2: Achando que o seguro ia pagar.
1: Muito triste,
2: e
1: muito
2: aí,
1: triste.
2: Descoberto, agora ficou preso, sem a
1: e
2: perna.
1: E amputado. Não,
2: e
1: não existe.
2: Sem dinheiro.
1: É que não existe, realmente. Pernambuco encerrou o ano de 2025 com 763 mil pessoas de 15 anos ou mais que não sabem nem ler nem escrever, Éder Matheus, o que representa cerca de 9% dos 8,38 milhões de analfabetos registrados no Brasil. Os dados divulgados na última sexta-feira pelo IBGE, através da PNAD Contínua, revelam um cenário de estagnação no estado ao longo dos últimos 3 anos, que registrou 762 mil analfabetos em 2023 e 760 mil em 2024, antes de voltar a subir aí no último ano. E aí, com esse indicador, o território de Pernambuco ocupa a terceira posição nacional em contingente absoluto de analfabetismo, atrás apenas da Bahia e do Ceará, evidenciando que os maiores volumes desse déficit educacional continuam concentrados, infelizmente, na região do Nordeste.
2: 18 horas e 59 minutos, vamos para a última notícia.
1: Essa é boa.
2: A pernambucana Beatriz Ferreira Duarte celebrou seus 115 anos de vida em grande estilo neste domingo, cercada pelo carinho de sua família em Jaboatão dos Guararapes. Nascida em 1911 no município de Moreno, a dona de casa detém o título de segunda pessoa mais velha do Brasil, César.
1: Tá aí 115 anos de idade, né, Matheus? Você acha que a gente chega lá, né, Matheus?
2: Eu acho que...
1: É difícil, é difícil. Tá aí as fotos, sigam aí o Instagram da Rede Agreste Comunica, tá publicado lá. Uma notícia bacana demais pra gente concluir com chave de ouro essa segunda-feira, né? Destacando que o próximo JDN é na quinta-feira, amanhã, véspera de São João, e quarta, dia de São João, não haverá o JDN, mas a programação da Toritama FM segue, tem o programa jornalístico da manhã também, e na quinta a gente volta com tudo, com notícia, com informação, sempre deixando você bem informado. Então, excelente São João para você, para sua família, todo mundo que está acompanhando em casa a Toritama FM, e até quinta, se Deus o Todo-Poderoso nos permitir, porque o Jornal da Noite da Rede Agreste Comunica, sua região é notícia!
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5: Olá, boa noite.
6: Boa noite para você que nos acompanha em todo o país.
5: Segunda-feira, 22 de junho de 2026.
6: Vamos ao destaque do dia, Nova Indústria Brasil.
5: No Rio de Janeiro, o presidente Lula anuncia investimentos de mais 140 bilhões de reais para desenvolver o Parque Industrial Brasileiro.
6: Fertilizantes, máquinas agrícolas, medicamentos e vacinas, mobilidade e inteligência artificial estão entre os setores que receberão estímulos.
5: O presidente destacou que o desenvolvimento do país deve ser feito em parceria por setores público e privado.
7: O Brasil não pode comportar mais aquele discurso atrasado entre a competência privada e a competência pública. O que importa é que os dois produzam.
6: E ainda no Rio, o presidente também anunciou R$1 bilhão em investimentos para a urbanização de favelas e desenvolvimento de comunidades.
5: Recursos também serão investidos em educação e em obras de um dos maiores bairros da capital fluminense, Graziele Bezerra.
8: Serão mais de R$700 milhões do novo PAC para a construção de redes de esgoto, parques e praças, obras de pavimentação e melhorias na rede elétrica.
6: Você vai ouvir também acolhimento a refugiados.
5: Relatório mostra aumento do número de pedidos de asilo e de regularização de imigrantes no Brasil.
6: O país busca fortalecer mecanismos de acolhida e integração para pessoas que chegam em busca de proteção internacional. Caroline Blaut.
9: Como parte desse esforço, o governo do Brasil lançou uma consulta pública do primeiro Plano Nacional de Migrações, Refúgio e Apatridia.
5: Hoje, na apresentação da Voz do Brasil, Mariana Jungmann e Luciano Seixas.
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5: O presidente Lula cumpriu hoje uma série de agendas no Rio de Janeiro.
6: Entre elas, o anúncio de mais 140 bilhões de reais para o programa Nova Indústria Brasil.
5: Os recursos vão priorizar investimentos em setores essenciais para a economia do país, como fertilizantes, máquinas agrícolas e indústria da saúde.
10: Lançada em 2024, a Nova Indústria Brasil tem o objetivo de impulsionar o desenvolvimento industrial até 2033. No seminário sobre os 74 anos do Banco Nacional de Desenvolvimento Econômico e Social, foi anunciada a ampliação da NIB, com mais 140 bilhões de reais até o fim de 2026. São recursos do BNDES, da Financiadora de Estudos e Projetos e da Empresa Brasileira de Pesquisa e Inovação Industrial, o que eleva o investimento na política industrial para 750 bilhões de reais em 4 anos. O presidente do BNDES, Aloysio Mercadante, detalhou as prioridades.
11: As áreas prioritárias são fertilizantes e máquinas agrícolas, depois saúde, biofármacos, terapias avançadas, IFAs, vacinas, mobilidade sustentável, inteligência artificial e audiovisual, toda essa indústria criativa que nós queremos olhar também com atenção.
10: A ministra da Ciência, Tecnologia e Inovação, Luciana Santos, anunciou que o Ministério vai liberar também 440 milhões de reais para que a Embrapi desenvolva projetos de inovação.
12: Os recursos vão alavancar investimentos privados e permitirão contratar 550 projetos de inovação de empresas em um valor total de 1,2 bilhões.
10: Na área socioambiental foi divulgado o resultado do primeiro processo público para a compra compra de créditos de carbono, o Profloresta Mais. O programa, uma parceria do BNDES com a Petrobras, financia projetos de restauração ecológica na Amazônia. As empresas vencedoras vão fornecer 5 milhões de créditos de carbono com replantio de espécies nativas, como detalhou a presidente da Petrobras, Magda Chambriá.
13: Nós recebemos 16 propostas, 3 foram selecionadas e cada um comprometido com a restauração de pelo menos 3 mil hectares de áreas degradadas no bioma amazônico.
10: Além disso, foi oficializada com a Petrobras uma parceria para pesquisas sobre minerais críticos essenciais para a transição energética. O presidente Lula destacou a importância dos investimentos públicos e privados para o crescimento do país.
7: O que nós estamos assistindo hoje é apenas uma demonstração de que o Brasil não pode comportar mais aquele discurso atrasado entre a competência privada e a competência pública. O que é público e que funciona tem que continuar público e funcionando. O que é privado e funciona tem que continuar sendo privado e funcionando. O que importa é que os dois produzam.
10: No evento, houve ainda o anúncio de financiamento de 340 milhões de reais a uma empresa de mobilidade urbana para aquisição de 85 mil bicicletas elétricas, voltadas para entregadores de aplicativos. O projeto utiliza recursos do Fundo Clima. Reportagem Nazi Brum.
6: Obras também de drenagem, saneamento, pavimentação e melhorias da rede elétrica em comunidades do Rio de Janeiro.
5: E ainda um grande projeto que vai ajudar a conter as enchentes na região do Jardim Maravilha.
6: Investimentos do governo federal que somam mais de 1 bilhão de reais.
5: O presidente Lula fez os anúncios hoje no Rio de Janeiro e autorizou o início de obras que devem melhorar a vida de quem mora nas periferias.
14: Com a assinatura da ordem de serviço, está autorizado o início das obras para controle de enchentes no Jardim Maravilha, em Guaratiba, zona oeste do Rio de Janeiro. Um dique de mais de 3 quilômetros vai funcionar como uma barragem, evitando que as águas cheguem às áreas habitadas. O projeto conta com drenagem e construção de reservatórios. Serão investidos 340 milhões de reais por meio do novo PAC, o Programa de Aceleração do Crescimento, beneficiando cerca de 30 mil pessoas. Gente como a Ivone Abrantes, que sofre há décadas com as inundações.
15: Cada enchente que tem, a gente é mais uma perda de tudo, aí a gente fica sem nada novamente, então fica muito difícil. Eu passei aqui esse tempo todo, que são décadas e décadas, vivendo nessa situação.
14: As obras terão duração de 3 anos. O presidente Lula pediu atenção da comunidade na execução dos trabalhos.
7: Eu queria que vocês fiscalizassem essas obras. Alguém está fazendo alguma coisa ou não está fazendo? As obras estão andando ou não estão andando? Porque se vocês não fiscalizarem e não denunciarem...
15: Então fica muito difícil. Eu passei aqui esse tempo todo, que são décadas e décadas, vivendo nessa situação.
14: As obras terão duração de 3 anos. O presidente Lula pediu atenção da comunidade na execução dos trabalhos.
7: Eu queria que vocês fiscalizassem.

0: Anda rápido.
1: Favela da Maré, Complexo do Alemão e Rocinha também vão receber obras de urbanização. Serão mais de 700 milhões de reais do novo PAC para a construção de redes de esgoto, parques e praças, obras de pavimentação e melhorias na rede elétrica. O ministro das Cidades, Vladimir Lima, comentou os investimentos.
2: Nós estamos trazendo aqui hoje também cerca de 170 milhões de reais para o Complexo da Maré, onde hoje damos ordem de serviço para início do parque linear e do ecoponto que vai auxiliar no descarte de lixo no Complexo da Maré, gente. Além disso, hoje nós concluímos aqui no mês de junho o endereçamento CEP de todas as ruas, becos e vielas do Complexo da Maré. Com isso, a gente trazendo a oportunidade de você receber uma encomenda em casa ou de você acessar um serviço social.
1: Na área da educação, o governo anunciou um novo campus do Instituto Federal do Rio de Janeiro, na Cidade de Deus, em Jacarepaguá. A construção de uma nova escola em Realengo e também autorizou o início das obras do campus do Instituto Federal no Complexo do Alemão. Serão criados ainda 10 MovCels, equipamentos de cultura itinerantes que contam com biblioteca, estúdios para produção e edição audiovisual. Reportagem Graziele Bezerra.
3: E o governo do Estado do Rio de Janeiro aderiu hoje ao PROPAG, Programa de Pleno Pagamento de dívidas dos estados.
4: O Rio possui uma dívida de 210 bilhões de reais com a União e todo mês são cobrados sobre ela o valor da inflação oficial, o IPCA, mais 4% de juros.
3: Mas com a adesão ao PROPAG, o estado fluminense pagará agora apenas o IPCA e a dívida foi renegociada por 30 anos.
4: Isso significa uma economia para os cofres locais de 3 bilhões e 100 milhões de reais somente neste ano.
3: Em contrapartida, o estado deve investir em programas sociais.
4: Ao assinar o termo de adesão ao PROPAG, junto com o governador em exercício do Rio, Ricardo Couto, o presidente Lula destacou os ganhos para a população.
5: O que é importante é que vai sobrar mais dinheiro para o governador administrar o Rio de Janeiro. E esse dinheiro, uma parte dele tem que ser alocada em políticas sociais, de preferência em duas áreas que são cruciais, saúde e educação.
3: E agora à noite, ainda na capital fluminense, o presidente Lula participa da cerimônia nacional de premiação da 20ª edição da Olimpíada Brasileira de Matemática das Escolas Públicas, a OBMEP.
4: A competição é voltada a alunos do sexto ano do ensino fundamental até o último ano do ensino médio de escolas públicas e privadas.
3: A repórter Thaís Antônio preparou uma reportagem pra gente sobre esse que é um dos principais estímulos ao estudo da matemática no Brasil.
6: Criada em 2005, a Olimpíada Brasileira de Matemática das Escolas Públicas, OBMEP, busca

0: vontade de ganhar medalha também, comecei a estudar. E comecei a me apaixonar pela matemática. E assim eu pude ganhar minha primeira medalha, que foi a medalha de ouro, tão sonhado ouro. Foi o melhor dia da minha vida, a cerimônia nacional de premiação do UBMEP. Eu lembro até hoje.
1: A iniciativa também contribui para fortalecer a educação básica, ampliar o acesso a materiais de qualidade e incentivar a formação e valorização de professores. Sanduel Vieira, professor da Universidade Federal do Piauí e medalhista da primeira edição da UBMEP, conta que descobriu sua vocação por meio da participação nas Olimpíadas.
2: Foi um divisor de águas na minha vida, me ajudou a escolher o curso que eu ia fazer. Fiz matemática, mestrado, doutorado em matemática e hoje sou professor da Universidade Federal do Piauí. Eu sou quem eu sou hoje, a pessoa que eu sou, por causa da UBMEP.
1: A UBMEP é realizada pelo Instituto de Matemática Pura e Aplicada, o INPA, com apoio dos Ministérios da Educação e da Ciência, Tecnologia e Inovação. Voltada para estudantes do sexto ano do ensino fundamental até o último ano do ensino médio, a Olimpíada segue mobilizando escolas de todo do país. Na edição de 2025, mais de 18 milhões de alunos se inscreveram para a prova, alcançando mais de 99% dos municípios brasileiros.

0: Reportagem Thaís Antônio.
1: A plataforma de envio do Defesa Civil Alerta foi tirada do ar na madrugada do último sábado, após ter sofrido uma invasão e disparado alertas para diversas regiões do país.
2: A mensagem foi do tipo alerta extremo, que é disparado apenas em situações de risco iminente, e continha a palavra misantropia, que significa ódio à humanidade.
1: O alerta foi registrado nos estados de São Paulo, Rio de Janeiro, Mato Grosso do Sul, Distrito Federal e Paraná.
2: Ainda não é possível calcular quantos aparelhos móveis receberam as mensagens, de acordo com o secretário nacional de Proteção e Defesa Civil, Volney Wolff, mas ele já se encontra em desenvolvimento uma nova versão mais segura para esse sistema.
3: Temos que avaliar e ter informações bastante seguras de como é que aconteceu esse ataque, como é que essas pessoas conseguiram furar a nossa segurança, ver se está atendido por esse desenvolvimento que está em andamento no Ministério e, no menor tempo possível, é uma questão de prioridade, né, do governo federal, colocar essa nova versão que garanta mais segurança ao sistema e, enfim, aos usuários do Sistema Nacional de Proteção e Defesa Civil.
1: A Polícia Federal está investigando o caso e uma perícia técnica vai apurar o alcance dos disparos não autorizados.
2: Ligue 180, canal de atendimento às mulheres, tem registrado aumento expressivo de violência nos ambientes digitais.
1: De acordo com o Ministério das Mulheres, o número de denúncias saltou de 5 mil para mais de 16 mil casos em 2026.
2: Isso representa tanto um crescimento nos casos, como também maior confiança da população no canal de denúncias.
1: Diante dessa realidade, a central passa a operar um novo protocolo para se adaptar às novas dinâmicas da violência digital.
4: O Ligue 180, Central Telefônica de Atendimento à Mulher, registrou 16.725 casos de violência contra mulheres em ambiente digital nos primeiros 5 meses deste ano. Esse número é 188% maior que o registrado nos 5 primeiros meses do ano passado, quando chegou à marca de 5.795 denúncias. De acordo com a ministra das Mulheres, Márcia Lopes, nos últimos anos, houve uma subnotificação dos casos. Com melhorias no sistema, o Ligue 180 passou a receber mais denúncias. Segundo a ministra, isso é importante para investir nas políticas públicas de combate à violência.
5: A gente está percebendo que o grau de confiabilidade no 180 tem aumentado muito. Tem um espaço que não é só de denúncia, mas é de mapear a realidade.
4: Para lidar com o aumento expressivo, a central de atendimento Ligue 180 passou por atualizações. A ideia é aprimorar o atendimento para acolher e orientar vítimas de violência digital. Para isso, os atendentes passaram por capacitação. O sistema de registro também foi reformulado e passa a contar com um registro mais detalhado das ocorrências. Com isso, é possível especificar a atuação do governo federal, como detalha a ministra das Mulheres, Márcia Lopes.
5: Todas as medidas estão sendo pensadas a partir das realidades do Brasil. E nós estamos hoje num ambiente absolutamente favorável para a gente tomar as medidas. É só assim que a gente vai romper esse ciclo estarrecedor de violência contra as mulheres.
4: Central de Atendimento à Mulher, Ligue 180, funciona 24 horas por dia, todos os dias da semana. Também é possível falar com a central por mensagem de WhatsApp pelo número 61 96 10 01 80.
0: Reportagem Márcia Fernandes.
2: Você já tirou a nova carteira de identidade nacional? Essa semana você deve receber uma notificação pelo WhatsApp e pela caixa postal do gov.br, avisando sobre a possibilidade de uso da versão digital do documento.
1: A versão digital fica disponível no aplicativo gov.br e tem benefícios, como a inclusão dos dados referentes ao título de eleitor e a carteira nacional de habilitação.
2: Além da carteira de identidade nacional, a conta gov.br também tem uma nova funcionalidade, um formato digital de procuração para que beneficiários do INSS sejam representados por outras pessoas.
1: A procuração eletrônica pode ser usada somente no aplicativo ou site do meu INSS e não tem validade se impressa ou compartilhada como documento.
2: Ao aceitar a procuração eletrônica, o cidadão deve também indicar quais serviços ele autoriza que o representante possa consultar e o período de validade da procuração.
1: Por enquanto, 2 serviços estão disponíveis: consultas de documentos e de serviços online e consultas de pedidos e de benefícios.
2: Mas atenção com as fraudes. O governo do Brasil não envia mensagens por WhatsApp solicitando seus dados pessoais ou pedindo que você clique em nenhum link.
1: E tanto para a carteira de identidade nacional quanto para a procuração do INSS, você deve fazer os procedimentos dentro do site ou aplicativo do gov.br após inserir a sua senha.
2: Considerada a maior obra ferroviária do país, a Malha Norte teve concluído o trecho de 163 quilômetros entre Rondonópolis e Dom Aquino, no Mato Grosso.
1: O vice-presidente Geraldo Alckmin participou da entrega nesse fim de semana.
2: Integrado ao novo PAC, o empreendimento prevê 743 quilômetros de trilhos, ampliando a conexão das regiões produtoras de Mato Grosso com a Malha Ferroviária Nacional e o Porto de Santos.
1: A etapa entregue contou com investimentos privados de 5 bilhões de reais.
2: Alckmin lembrou que o avanço ferroviário é essencial não só para o escoamento da produção brasileira.
6: Reduz emissão de carbono, de gás de efeito estufa, diminui acidentes
7: na contramão.
6: Reduz custo Brasil, melhora a competitividade e o país cresce mais, gera mais emprego e mais renda.
1: Conflitos, perseguições e crises humanitárias contribuíram para um aumento de pedidos de refúgio no Brasil.
2: Um estudo divulgado hoje pelo Ministério da Justiça e Segurança Pública mostra que o país recebeu quase 76 mil solicitações de refúgio em 2025.
8: Pela primeira vez, os cubanos lideraram os pedidos de refúgio no Brasil, superando os venezuelanos. Foram 41.919 solicitações feitas por cubanos e 21.233 por venezuelanos ao longo do ano passado. Os dados fazem parte do relatório Refúgio em Números 2026, apresentado durante evento realizado em Brasília, que marca os 75 anos da Convenção sobre o Estatuto dos Refugiados. O ministro da Justiça e Segurança Pública, Wellington César Lima e Silva, avalia que o documento continua atual diante do crescimento dos deslocamentos forçados em todo o mundo.
9: Essa data não marca apenas a assinatura de um tratado, mas a reafirmação da própria dignidade da pessoa humana diante do desafio do deslocamento forçado. É essa a força da expressão direito a ter direitos. E é esse vazio que a política de refúgio busca enfrentar.
8: Por trás das estatísticas estão histórias de pessoas que precisaram abandonar suas casas em busca de segurança ou melhores condições de vida. É o caso da cantora iraniana Mamoni, refugiada no Brasil desde 2012.
10: Saí do Irã para falta de liberdade, para direitos mulheres. Eu saí do Irã, eu sou cantora, mas cantar no Irã para mulheres é proibido. Você não pode subir no palco, cantar, porque você é mulher.
8: O aumento dos deslocamentos forçados tem exigido o aperfeiçoamento constante das políticas de proteção e acolhimento. Segundo a secretária nacional de Justiça, Maria Rosa Loula, o Brasil tem buscado fortalecer mecanismos de acolhida e integração para pessoas que chegam ao país em busca de proteção internacional.
11: Num mundo em conflito, num mundo em que os deslocamentos forçados crescem a cada dia, o Instituto do Refúgio precisa e deve se aprimorar também a cada dia. O acolhimento que o Estado brasileiro tem proporcionado com o resguardo dos direitos humanos, da identificação, da segurança, promovendo a tão desejada migração segura e ordenada, é um exemplo para o mundo hoje.
8: Como parte desse esforço, o governo do Brasil lançou uma consulta pública do primeiro Plano Nacional de Migrações, Refúgio e Apatridia. O documento vai orientar pelos próximos 4 anos ações voltadas ao acolhimento, à proteção de direitos e à integração social e econômica de imigrantes, refugiados e apátridas no Brasil. Participe e contribua pelo site brasilparticipativo.presidencia.gov.br. Reportagem Caroline Blaut.
1: Pacientes que enfrentam câncer de mama avançado agora contam com uma nova aliada na luta contra a doença.
2: A Anvisa aprovou hoje um tratamento oral inédito com o uso do medicamento Inlurio, fabricado no Brasil.
1: A medicação é indicada para pacientes adultos cujo tumor já se espalhou ou não pode ser operado.
7: Foi registrado nesta segunda-feira pela Agência Nacional de Vigilância Sanitária, Anvisa, o medicamento de nome Inlurio, que é o tocilato de imlunestranto. Ele é indicado para adultos com câncer de mama avançado, que não pode ser removido por cirurgia ou que já se espalhou para outras partes do corpo. O novo medicamento bloqueia os receptores de estrogênio do tecido mamário, ajudando a impedir o crescimento e a disseminação das células cancerígenas. O produto, desenvolvido pela Eli Lilly, do Brasil Limitada, é oral e indicado como...
12: Me largou sem motivo algum.
7: De mama é a neoplasia maligna mais incidente em mulheres. Entre 2023 e 2025 foram registrados 73.610 casos da doença, o que representa 30% dos cânceres em mulheres. Daniele Popov para a Voz do Brasil.
2: Pais e responsáveis por crianças menores de 5 anos já podem procurar os postos de saúde e garantir a proteção contra doenças graves como pneumonia, meningite e otite.
1: O SUS começou a disponibilizar a nova vacina Pneumo 20, que substitui a versão anterior e amplia a cobertura para 20 tipos da bactéria pneumococo.
2: O Ministério da Saúde já distribuiu mais de 570 mil doses para os estados e espera entregar mais de 6 milhões até o fim do ano.
13: Crianças menores de 5 anos que ainda não completaram a vacinação contra o pneumococo já podem receber a nova vacina Pneumo 20 pelo Sistema Único de Saúde, o SUS. O imunizante passa a integrar o calendário nacional de vacinação e protege contra 20 tipos da bactéria responsável por doenças como pneumonia, meningite e otite. Segundo o Ministério da Saúde, mais de 570 mil doses já foram distribuídas nos estados e a previsão é entregar mais de 6 milhões de doses até o fim deste ano. A vacina amplia a cobertura contra os sorotipos mais associados aos casos graves da doença pneumocócica. Dados da Organização Mundial da Saúde, OMS, apontam que essa é uma das principais causas de morte infantil por doenças que podem ser prevenidas com vacinação. Além das crianças, a Pneumo 20 também vai ser oferecida a povos indígenas sem histórico de vacinação pneumocócica, idosos acamados ou que vivem em instituições e pessoas atendidas pela rede de imunobiológicos para pessoas em situações especiais. Com redação de Diego Freitas, Dilson Santa Fé, para a Voz do Brasil.
1: E essas foram as notícias do Governo do Brasil.
2: E que agora com as notícias do Poder Judiciário e do Congresso Nacional. Boa noite.
1: Boa noite para você e até amanhã.
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16: Supremo Tribunal Federal mantém critérios de distribuição de receitas do ICMS Educacional a municípios mineiros.
17: STJ decide que plano de saúde deve cobrir cirurgia robótica para câncer de próstata, mesmo fora do rol da ANS.
16: Dois municípios de Minas Gerais, dois de São Paulo e um de Goiás, elegeram novos prefeitos.
17: Boa noite, eu sou Marcela Luiz.
16: E eu sou Walter Lima.
17: O Supremo Tribunal Federal manteve critérios de distribuição de receitas do ICMS Educacional a municípios mineiros.
16: A ação foi julgada em sessão no plenário virtual. Marta Ferreira.
18: A controvérsia teve origem nas alterações promovidas pela Emenda Constitucional 108 de 2020, que autorizou os estados a definir critérios para distribuição de até 35% da cota parte municipal do ICMS. Relatora do caso, a ministra Carmen Lúcia, votou pela improcedência do pedido. Em seu entendimento, a regulamentação da norma incorporou dados quantitativos relacionados ao número de alunos, afastando a afirmação de que o critério populacional teria sido ignorado. Os demais ministros acompanharam a relatora e assim validaram os trechos questionados.
17: Plano de saúde deve cobrir cirurgia robótica indicada a beneficiário para tratar câncer de próstata.
16: Essa decisão é do STJ. Fátima Uchoa.
19: O beneficiário ajuizou ação contra o plano de saúde pedindo o ressarcimento de despesas médicas e consultas, além de indenização por danos morais. O Tribunal de Justiça do Rio Grande do Sul reformou sentença que havia concedido os pedidos. Já no STJ, a quarta turma determinou a devolução de valores gastos com a cirurgia, mas entendeu que o dano moral deverá ser rediscutido no Tribunal Estadual por necessitar análise de fatos e provas. Segundo o relator ministro João Otávio de Noronha, nesse caso deve ser flexibilizado o rol de procedimentos da Agência Nacional de Saúde Suplementar e observados critérios técnicos fixados pelo próprio STJ e pelo Supremo Tribunal Federal.
17: Dois municípios de Minas Gerais, dois de São Paulo e um de Goiás elegeram novos prefeitos nesse domingo.
16: As eleições suplementares são reguladas pelo Código Eleitoral. Fábio Ruas.
20: No estado de São Paulo, Reginópolis elegeu João Paulo Veríssimo. E em Tuiuti, quem teve mais votos foi Alexandre Tadeu Gonçalves. Em Goiás, Elisberto Luz foi eleito prefeito de Joviânia. E em Minas Gerais, Amparo da Serra elegeu uma mulher para ser a nova prefeita. Quem ganhou foi Ayla Barbosa. Já em Bonito de Minas, Miqueias Mota Figueiredo foi o mais votado e se tornou o novo chefe do Poder Executivo do município.
17: Técnica de enfermagem consegue encerrar contrato após ser transferida de cidade.
16: Para o TST, a mudança foi considerada uma falta grave do empregador. Marla Lacerda.
21: A técnica de enfermagem passou em um concurso público para trabalhar em um hospital de Itanhaém, São Paulo. 3 anos depois, acabou o convênio entre o hospital e o estado. E ela foi transferida para outra unidade de saúde, em Pariquera-Sul, a 155 quilômetros de distância. Para os ministros, a mudança violou o edital do concurso, uma alteração ilegal do contrato de trabalho. Por isso, a técnica de enfermagem conseguiu a rescisão indireta, ou seja, ela pôs fim ao contrato de trabalho, mas com direito a todas as verbas trabalhistas, como se fosse uma demissão sem justa causa.
17: Tribunal Regional Federal da Terceira Região mantém decisão que obriga o Estado de Mato Grosso do Sul a atender indígenas pelo telefone 190.
16: A ação foi proposta pelo MPF pela FUNAI. Vanessa Pereira.
22: Segundo denúncias da comunidade indígena Guarani Kaiowá, não há atendimento policial nas reservas, situação que se arrasta no Poder Executivo de Mato Grosso do Sul desde 2009. Em decisão, o TRF3 manteve a obrigação de atuação das polícias civil e militar do estado e fixou multa diária de R$ 1.000 ao governo de Mato Grosso do Sul em caso de descumprimento.
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17: Uma boa noite.
16: E até amanhã.
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23: Eu sou Paula Groba.
24: E eu sou Ricardo Nakaoka.
23: E estes são os destaques de hoje do Jornal do Senado, que começa agora.
24: O Congresso vai analisar veto ao projeto do contrato de primeiro emprego.
23: Parlamentares vão debater MP que exige prova nacional do MEC para exercício da medicina.
24: Lei garante até 1 ano para mulheres denunciarem violência doméstica e familiar.
23: Boa noite.
24: Boa noite.
23: Mulheres vítimas de violência doméstica e familiar passam a ter mais tempo para buscar a justiça. Uma nova lei ampliou de 6 meses para 1 ano o prazo para denunciar o agressor.
24: O objetivo da mudança é reforçar a proteção às vítimas, em sintonia com os princípios da Lei Maria da Penha. Repórter Bruno Lourenço.
25: A lei agora dá a vítimas de violência doméstica e familiar até 1 ano para tomar providências legais contra seus agressores. O prazo anterior era de 6 meses, contado passado do dia em que a mulher tem conhecimento do autor do crime. A senadora Damares Alves, do Republicanos do Distrito Federal, afirmou que essa extensão do tempo se insere no espírito da Lei Maria da Penha e no tratamento mais protetivo às vítimas.
0: Neste sentido, apenas com o decurso do tempo, com a progressiva conscientização da violência vivida e o consequente fortalecimento moral, é que a mulher possui condições de denunciar seu agressor. Assim, nada mais razoável que o direito de queixa possa ser exercido dentro do período de 12 meses, ao contrário dos 6 meses ora vigentes.
25: Em caso de falha do Ministério Público, esse prazo também vai a 1 ano e começaria a contar a partir do término do período reservado à promotoria para o oferecimento da denúncia à justiça.

0: Paim do PT do Rio Grande do Sul destacou o compartilhamento de imagens de crueldade contra animais cometidas por jovens na internet.
1: Quem comete uma crueldade contra um animal, no futuro, comete o mesmo tipo de crime contra um ser humano.
0: O Estatuto dos Cães e Gatos aguarda votação na Comissão de Constituição e Justiça.
2: Com edição de Paula Groba e trabalhos técnicos de João Lira, o Jornal do Senado fica por aqui. Acompanhe agora as notícias da Câmara dos Deputados. Boa noite.
3: Boa noite e até amanhã.
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5: Câmara define política para prevenção e tratamento de doenças da pele.
6: Deputados incluem robótica como matéria optativa no currículo escolar.
5: Comissão especial garante prioridade de direitos para a primeira infância.
6: Plenário pode sustar demarcações de terras indígenas em Santa Catarina.
5: Boa noite. O plenário da Câmara pode votar projeto que susta decretos de demarcação de terras indígenas em Santa Catarina. O repórter Antônio Vital acompanhou a discussão da proposta.
7: O plenário da Câmara aprovou regime de urgência para um projeto que susta decretos do governo federal sobre demarcações de terras indígenas em Santa Catarina. O projeto susta dois decretos de 2024. Um deles demarcou a terra indígena Toldo Imbu, no município de Abelardo Luz. O outro demarcou a terra indígena Morro dos Cavalos, na cidade de Palhoça. A proposta também susta um artigo inteiro de um decreto de 1996 que trata de procedimentos administrativos a serem seguidos pela FUNAI, desde a identificação até a homologação de terras indígenas no país. O trecho trata do levantamento fundiário da área e dos estudos antropológicos necessários para a demarcação. Um dos dispositivos obriga municípios e pessoas atingidas a apresentarem provas como títulos dominiais, laudos periciais, pareceres, declarações de testemunhas, fotografias e mapas para questionar a demarcação ou pedir indenização. O projeto foi apresentado pelo senador Espiridião Amin, do PP de Santa Catarina, e já foi aprovado pelo Senado. Com regime de urgência, pode ser votado diretamente pelo plenário da Câmara, sem passar pelas comissões permanentes da Casa. Espiridião Amin argumentou que os decretos não seguem as determinações da Lei do Marco Temporal, que reconhece terras indígenas existentes antes de 1988. Segundo ele, famílias de agricultores da região ocupam as propriedades há mais de um século. Na Câmara, o regime de urgência foi pedido pela deputada Júlia Zanatta, do PL de Santa Catarina, que alegou irregularidades nos procedimentos de demarcação.
8: É garantir a propriedade privada e a segurança jurídica, porque esse decreto tem problemas gravíssimos, laudos antropológicos muito questionáveis, a população local não foi ouvida. O decreto não foi feito de maneira adequada.
7: O deputado Bongás, do PT do Rio Grande do Sul, criticou a proposta. Para ele, o Congresso sustar os dois decretos de demarcação fere as atribuições do governo federal. E o projeto também impede novas demarcações.
9: Então, o que nós estamos decretando aqui é que nunca mais o executivo possa fazer demarcações. Ora, se esta casa reclama que tem interferência de outro poder, interpoderes, esta é uma interferência do Parlamento sobre o Executivo. Então tem duas gravidades e duas inconstitucionalidades.
7: Ainda não há data para votação no plenário da Câmara do projeto que susta decretos do governo federal sobre demarcações de terras indígenas em Santa Catarina. Rádio Câmara, de Brasília, Antônio Vital.
4: Economia.
6: Capitão Alden, do PL da Bahia, defende a criação de uma política específica para o gás de cozinha destinado ao consumo residencial. Segundo o deputado, é necessário reduzir o impacto do preço do produto no orçamento das famílias brasileiras.
5: Capitão Alden argumenta que o Brasil possui produção própria de gás e que o consumidor doméstico não deve ser tratado da mesma forma que grandes usuários industriais e comerciais. Para ele, a proposta fortalece a proteção social e contribui para diminuir o custo de vida da população.
6: João Daniel, do PT, celebra os investimentos federais anunciados para Sergipe nas áreas de infraestrutura, saúde e energia. Na visão do deputado, os recursos representam uma oportunidade para impulsionar o desenvolvimento econômico e ampliar a oferta de serviços à população.
5: João Daniel ressalta a retomada de projetos da Petrobras, a ampliação da produção de fertilizantes e a execução de obras como a Adutora do Leite e a nova ponte entre Aracaju e Barra dos Coqueiros. Ele afirma que as iniciativas devem gerar empregos e fortalecer a economia.
10: segurança pública.

0: Câmara aprova projeto que prevê confisco de bens em crimes contra crianças. A repórter Sofia Peçanha tem os detalhes sobre a medida.
1: A Comissão de Constituição e Justiça da Câmara dos Deputados aprovou o projeto que prevê o confisco de bens utilizados em crimes contra crianças e adolescentes. Apresentada pelo deputado José Medeiros, do PL de Mato Grosso, a proposta altera o Estatuto da Criança e do Adolescente. Segundo o texto, o projeto visa endurecer as punições e atingir os bens utilizados ou obtidos por meio de práticas criminosas como a exploração sexual, a pornografia infantil e o tráfico de menores. A medida permite que imóveis, veículos, dinheiro e outros bens sejam apreendidos e destinados à indenização das vítimas ou ao Fundo dos Direitos da Criança e do Adolescente. Durante a votação na Comissão de Segurança Pública e Combate ao Crime Organizado, o parecer foi lido pelo deputado da Vitória, do PP do Espírito Santo, e ele destacou a importância de fortalecer os mecanismos de combate a esses crimes.
2: É necessário o estabelecimento de políticas criminais que coloquem à disposição do Estado instrumentos e infraestrutura adequados para a repressão e prevenção dos crimes de tráfico de criança e adolescente ou com contra a liberdade de dignidade sexual de criança ou adolescente.
1: O projeto também prevê que, ainda durante a investigação, o juiz pode bloquear os bens, evitando que sejam escondidos, vendidos ou transferidos. Além disso, equipamentos e veículos apreendidos poderão ser utilizados pelas forças de segurança em operações de combate a esses crimes, mediante autorização judicial. No caso de estabelecimentos que facilitem ou permitam esse tipo de prática criminosa, os responsáveis podem ser penalizados, com possibilidade de cassação da licença de funcionamento. A medida também foi aprovada pela Comissão de Seguridade Social e Família. A relatora, deputada Fávia Moraes, argumentou que a proposta aumenta a proteção de crianças e adolescentes. Em concordância na comissão, o deputado Dr. Zacarias Calil, de Goiás, ressaltou, com base na sua experiência como cirurgião pediátrico.
3: Eram dois, mas...
4: Vítimas de abuso.
1: O projeto que prevê o confisco de bens em crimes contra crianças segue para votação no plenário da Câmara. Da Rádio Câmara de Brasília, Sofia Peçanha.
5: Habitação. Reginaldo Lopes, do PT de Minas Gerais, exalta o programa Imóvel da Gente, do governo federal, que destina imóveis da União a estados e municípios para projetos de interesse público. Ele acredita que a iniciativa contribui para ações de mobilidade urbana, saúde e educação.
0: Uma das áreas citadas por Reginaldo Lopes é a antiga linha férrea Águas Claras, na região metropolitana de Belo Horizonte. Segundo o parlamentar, a medida vai permitir a implantação de um parque linear e de novas vias de acesso em Belo Horizonte e Nova Lima.
6: Ciência e tecnologia.
5: A Câmara aprovou um projeto que autoriza a inclusão da robótica como disciplina optativa nas escolas. O repórter Marcelo Lacher explica como isso será feito.
7: O plenário da Câmara aprovou um projeto que autoriza o governo a incluir a robótica como matéria optativa nos currículos de toda a rede de ensino. Isso vai valer para a educação pública e privada. A proposta também reconhece a robótica como esporte de competição. A robótica é uma disciplina que envolve conceitos de diversas áreas de conhecimento, como mecânica, elétrica, eletrônica e computação. E como o próprio nome diz, o objetivo é construir robôs capazes de desempenhar diversas tarefas. O projeto original do deputado Luiz Carlos Mota, do PL de São Paulo, incluía a robótica como disciplina obrigatória, o que foi retirado do texto pelo relator, deputado Saulo Pedroso, do PSD de São Paulo. Hoje, diversos sistemas de ensino já prevêem a robótica como disciplina optativa, o que é admitido pela Base Nacional Comum Curricular. A proposta foi criticada em plenário pelo deputado Tarcísio Mota, do PSOL do Rio de Janeiro, para quem sugerir disciplinas escolares não é papel do parlamento.
8: Esse parágrafo, esse artigo é inócuo, ele diz que o Poder Executivo pode fazer uma coisa que ele já pode, mas ele abre um precedente muito difícil. Porque não é papel nosso dizer que o governo pode ou não pode fazer disciplina no currículo escolar. Isso é papel da Base Nacional Curricular Comum e do Conselho Nacional de Educação, ouvido o Ministério da Educação e no Plano Nacional de Educação votado aqui.
7: O projeto prevê ainda que a robótica educacional e a robótica como competição dependerão de recursos do orçamento, mas admite a participação de parcerias público-privadas. O relator Saulo Pedroso disse que o projeto pode ajudar a atrair investimentos.
9: O projeto de robótica já é uma realidade hoje, na atualidade, e o que nós estamos fazendo é, além da possibilidade de fazer parte da grade educacional de ensino, é que ela seja reconhecida como uma modalidade esportiva e a gente possa incentivar né, investimento nessa área do país. Investimentos vão acontecer, vão ter oportunidade de gerar emprego, gerar renda.
7: O projeto que autoriza o governo a incluir a robótica como matéria optativa nos currículos escolares e reconhece a modalidade como esporte de competição seguiu para análise do Senado. Da Rádio Câmara de Brasília, com informações de Antônio Vital, Marcelo Larcher.
6: Política.
0: Sâmia Bonfim, do PSOL de São Paulo, registra a decisão da primeira turma do STF que condenou o ex-deputado Eduardo Bolsonaro pelo crime de coação. Ela entende que responsabilizar agentes públicos por atos ilegais é importante para a defesa das instituições democráticas.
5: De acordo com Sâmia Bonfim, não deve...

0: O congressista questiona a condução do processo e afirma que houve desrespeito a princípios constitucionais e ao devido processo legal.
1: Cabo Gilberto Silva manifesta solidariedade a Eduardo Bolsonaro e sustenta que a decisão tem motivação política. Na visão do deputado, o caso reforça a necessidade de debate sobre garantias individuais, independência entre os poderes e respeito às prerrogativas parlamentares.
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3: Direitos Humanos.

0: sair de si. Prioridade para este grupo na Constituição. A repórter Maria Neves tem mais informações.
1: A comissão especial que analisou a proposta de incluir na Constituição a prioridade da primeira infância, período que vai de 0 a 6 anos no acesso a uma série de direitos previstos na Carta Constitucional, aprovou o texto da relatora, deputada Amanda Gentil, do PP do Maranhão. Ao apresentar o relatório, a parlamentar ressaltou que as experiências vividas nessa fase moldam o cérebro da criança por toda a vida, com consequências para o aprendizado e a saúde física e mental.
2: É um dado científico que foi através do ganhador do Prêmio Nobel, James Heckman. A cada dólar investido na primeira infância, nós temos um retorno 7 vezes maior. Então, isso aqui é muito mais do que pensar no hoje. A gente está aprovando um texto hoje que muda a realidade de muitas crianças na primeira infância, mas também muda a realidade de muitos jovens e adolescentes e adultos lá na frente.
1: Hoje, a Constituição determina que o Estado, a família e a sociedade devem assegurar a crianças, adolescentes e jovens direitos como saúde, educação, cultura e convivência familiar com prioridade absoluta. O texto constitucional também estabelece a obrigatoriedade de proteção integral desse grupo social contra a violência e o abandono. A proposta aprovada, que foi apresentada pela deputada Laura Carneiro, do PSD do Rio de Janeiro, inclui expressamente na Constituição a menção à primeira infância na garantia desses direitos. Para o presidente da Comissão Especial, deputado Osmar Terra, do PL do Rio Grande do Sul, não há prioridade maior que a primeira infância em qualquer política pública. O parlamentar, que é médico, sustenta que essa fase da vida representa um momento crucial em que o ser humano organiza todas as competências que vai usar pelo resto da vida. De acordo com ele, as vivências nessa idade têm consequências, inclusive, para a saúde cardíaca.
3: Uma criança bem cuidada no início da vida tem menos chance de ter problemas cardíacos graves na idade adulta, embora possa ter até tendência genética, mas pode ser prevenido pela estimulação e pelo manejo do estresse.
1: Ainda de acordo com o projeto aprovado, União, estados e municípios terão de dar publicidade aos investimentos realizados anualmente em ações e programas voltados à família, à criança, desde a primeira infância, ao adolescente, ao jovem, à mulher e ao idoso. A relatora, a deputada Amanda Gentil, também apresentou um projeto para alterar o marco legal da primeira infância. Uma das mudanças propostas prevê a adoção de medidas para evitar a exposição precoce e excessiva de crianças à propaganda e a conteúdos e tecnologias inadequados ao desenvolvimento infantil. O projeto também cria o Indicador Nacional de Desenvolvimento da Primeira Infância, como instrumento de monitoramento e avaliação das políticas públicas destinadas a pessoas nessa faixa etária. Da Rádio Câmara de Brasília, Maria Neves.
4: Saúde.
5: Os deputados aprovaram a Política Nacional para a Prevenção e Tratamento de Doenças Crônicas da Pele no SUS. O texto foi encaminhado para análise do Senado, como informa a repórter Daniele Lessa.
6: A Comissão de Constituição e Justiça da Câmara dos Deputados aprovou o projeto que cria uma Política Nacional de Prevenção, Tratamento e Controle das Doenças Crônicas da Pele dentro do Sistema Único de Saúde, o SUS. O autor do projeto é o deputado Cabo Gilberto Silva, do PL da Paraíba. A proposta prevê uma atuação mais ampla do SUS, com diagnóstico precoce, tratamento e acompanhamento contínuo dos pacientes. O relator da proposta na Comissão de Saúde, deputado Ismael Alexandrino, do PSD de Goiás, argumenta que essas doenças exigem um cuidado mais completo e humanizado, pois causam impactos profundos na qualidade de vida.
7: É a promoção de um atendimento integral e multidisciplinar que inclui não apenas o tratamento clínico, mas também suporte psicológico, psiquiátrico e social. Esta abordagem reflete a compreensão de que as doenças crônicas de pele têm implicações que vão além do físico, afetando também a saúde mental e o bem-estar social dos pacientes.
6: Outras medidas da proposta incluem o incentivo às pesquisas científicas e a realização de campanhas educativas para conscientizar a população e reduzir o preconceito contra pessoas com doenças de pele. O projeto que cria a Política Nacional de Prevenção, Tratamento e Controle das Doenças Crônicas da Pele foi aprovado por 3 comissões da Câmara e foi para o Senado, sem necessidade de passar pelo plenário. Para virar lei, precisa ser aprovado pela Câmara e pelo Senado. Da Rádio Câmara de Brasília, Daniele Lessa.
0: Luiz Couto, do PT da Paraíba, manifesta apoio à criação da Frente Parlamentar de Apoio às Pessoas com Epilepsia. De acordo com o deputado, a iniciativa amplia o debate sobre a doença e combate o preconceito enfrentado por milhões de pacientes.
5: Ele defende ainda mais investimento em diagnóstico precoce, acesso a medicamentos e políticas públicas voltadas às pessoas com epilepsia. Para Luiz Couto, a Frente Parlamentar pode contribuir para garantir mais inclusão, dignidade e qualidade de vida aos pacientes e suas famílias.
0: Termina agora o Jornal Câmara dos Deputados, produzido pela Rádio Câmara, com trabalhos técnicos de Alan de Souza e apresentação de Val Monteiro e Luciana Vieira. Uma boa noite para você.
5: Você fica agora com as notícias do Tribunal de Contas da União. Boa noite.
4: Minuto do TCU.
8: Estão abertas as inscrições para publicação de artigos na revista científica do Tribunal de Contas da União. Podem participar pesquisadores, estudantes, servidores públicos e profissionais interessados em temas como administração pública, controle externo, governança, políticas públicas e inovação. A partir de agora, o TCU passa a adotar o sistema de publicação em fluxo contínuo. Na prática, os trabalhos aprovados serão publicados ao longo do ano, sem a necessidade de esperar o...
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0: pode aplaudir Henrique e Diego.
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